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2: Opa, vamos nessa. Uma ótima noite pra você que tá ligado aqui na Rádio Globo 98.1. Tudo bem por aí, meu povo? Tranquilo? Quartamos, hein? É, feriado chegando, do Paulo Roberto também. 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Anota lá, 3 sons ou 3 artistas, manda pra gente no site, no aplicativo. Mais uma da Rádio Globo!
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Tá aí, Glória Groove, loucuras de amor. Qual foi a loucura que você fez aí pro seu amor, hein? Conta pra mim, conta. Conta lá no @radio.globo ou no @planetalocutor. Já marca a gente aí. Faz teu nome, hein? Fechou, 45 minutos. Só de som. Ai, essa Rádio Globo é um amor. E eu também, né, cara? Ai, meu Deus do céu, eu sou muito brega. 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Se você notou, ferrugem, tá na mente, muito mais. Manda pra gente no site.

0: 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Agora sim, faltam 14 para as 11.
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Essa é a Rádio Globo, a rádio que vibra com você, tá aí, sorriso maroto, lucidez, Hips Don't Lie, cara, muito bom esse som de Shakira, teve também aqui Era Uma Vez, grupo Benza Deus, que marcou presença aqui, né, junto com meu amigo soldado Ryan, mandou

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A rádio que vibra com você. 11 pontos no Rio. E já tem essa aqui, ó.

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E com Pedro Mussum, é o nome dele, marcando sempre presença aqui na programação da rádio que vibra com você. Amigo, Die With a Smile com Lady Gaga e Bruno Mars, ainda fila anda com Tiaguinho. Fechou 45 minutos só de música. Se você anotou três sonzinhos ou três artistas, manda pra gente no site, no aplicativo. Estamos liberando no final do mês de junho este cartão

0: 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Ah, meu amigo, 97.9988, hein? Rádio Globo, faltam 13 para meia-noite.
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6: Você sabia que um goleiro que sequer foi campeão da Copa do Mundo recebeu o prêmio Bola de Ouro no mesmo ano? Mesmo tendo o prêmio Luva de Ouro, que foca em goleiros, o alemão Oliver Kahn também foi premiado com a Bola de Ouro em 2002. O que causou surpresa. Naquela edição, a Alemanha foi derrotada pelo Brasil na final por 2 a 0 com 2 gols de Ronaldo Fenômeno. Em um dos gols, o Oliver Kahn falhou.
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0: Valeu, turminha. Rolou três sons. Manda pra gente no site ou no aplicativo, hein? 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Já são 00:01, a gente vai te dar essa moral aí, tá ok? 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Essa é mais uma da rádio que vibra com você, fechou, hein? Agora 00:02.
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2: É, neguinho. Diga aí, Mugi. Só quero ver qual vai ser. Conta a verdade, meu compadre.

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3: Essa é uma homenagem à minha diva, à minha amiga. Pedi autorização, era pra cantar essa música.

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0: pelos demais aí de caixa.
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2: Deixa eu dar uma olhadinha aqui. Hoje é que dia mesmo? Hoje é quinta-feira, é feriado?
3: É feriado.
2: Pra quem, coração? Coração. A gente sabe que hoje tá tudo mais ou menos, né? Hoje deve estar tudo 5.5. Na verdade, a gente entende perfeitamente isso, mas a gente sabe também que tem muita gente, no momento, trabalhando como nós. Olha,
3: é claro.
2: Aí. A gente trabalha na prestação, não é verdade? Então, todo mundo também pode trabalhar na prestação, inclusive você que tá aí do outro lado. Você, de repente, tá indo viajar, porque você tá numa posição mais confortável, vai passar um finalzinho de semana bem gostoso. Olha que bonitinho. A gente tá aqui também, ué. Olha aqui.
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1: Olha que bonitinho, senhoras e senhores. Estamos aí, 6:03. Hoje é dia 4 de junho. Já tamo duro? Já tamo duro. Na verdade, já devendo por conta, né? E teoricamente, amanhã vai cair um negocinho. Amanhã, se Deus quiser, vai cair um negocinho. Mas a gente já tá devendo por conta porque a gente não quer saber o valor. A gente quer saber quanto é que é a prestação. Não é verdade? Já temos prestação pra 2028, né, Vitória?
2: É isso, rapaz. Mas tá tudo certo, o coração tá em paz. O que importa é trabalhar e correr atrás.
1: É verdade. Olha aí, que bonitinho. Hoje é um dia muito especial. Feriado de Corpus Christi, não é verdade? Tem muitas ruas aí que estão sendo decoradas, já estão sendo finalizados aí os trabalhos para a procissão que terá mais tarde, não é verdade? A gente vai falar sobre tudo isso também. Os tapetes, né? Tem tapete aí com mais de 300 metros que estão ali no entorno da Catedral Metropolitana. A gente vai te dar essas informações também. Por falar em informações, vamos falar aqui das celebrações de Corpus Christi hoje, né? Vamos falar do TSE, que mantém o Cláudio Castro inelegível e que em breve servidores da UERJ apresentam demanda ao governo do Rio de Janeiro. Mais de 130 radares são instalados na BR, na RJ, melhor dizendo, 106. Então, falando em radar, muito cuidado. E falando em radar também, você pode dar aquela moralzinha, não pode?
2: Pode, deve. Chega aí em 97.9988. Ah, Vic, a pista tá livre hoje, mas manda um bom dia aqui pra gente, conta isso pra gente. Ah, Vic, tô em casa, como é que tá o trânsito aí da sala pra cozinha, entendeu? Conta pra gente, dá um alô, pra gente começar o dia bem, não ficar aqui, ó, só eu e Fafá. A gente quer você participando, conta uma boa pra nós.
1: É verdade. Hoje a gente pode abrir aqui pra contar piada? Pode contar piada.
2: Pode fazer o que você quiser. Se você estiver também na estrada, indo viajar e tal, também pode falar. De repente aí uma linha vermelha, uma Avenida Brasil, né?
1: É verdade.
2: Pode ser que a galera esteja na pista.
1: É verdade. Não menos do que isso, daqui a pouco o Léo Vieira também vai estar lá no Centro de Operações da Prefeitura, já deve estar a caminho. Daqui a pouco vai passar pra gente tudo que tá acontecendo nas principais vias de acesso e saídas do Rio de Janeiro. Sendo assim, minha cara Vitória, a gente já começa com a musiquinha, né?
2: Bora!
1: Bora, vamos lá. Que horas são?
2: 6:05.

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0: 6h14 no Rio, você tá ligado no som da Rádio Globo 98.1. Milhares de fiéis devem participar das celebrações de Corpus Christi nesta quinta-feira aqui no Rio de Janeiro. A programação organizada pela Arquidiocese de São Sebastião vai contar com missas, procissões e a tradicional confecção dos tapetes de sal, uma das marcas da data religiosa. Atividades começaram ainda na madrugada com a montagem dos tapetes ao longo da Avenida Chile e também nos arredores da Catedral Metropolitana. Ao todo, cerca de 100 tapetes foram confeccionados por voluntários e grupos religiosos. A programação inclui ainda a bênção do Santíssimo Sacramento no Cristo Redentor, missa na Igreja de Santana e também uma procissão pelas ruas do centro da cidade em direção à Catedral Metropolitana. 6h15, eu quero saber o seguinte: o povo tá falando aí, Vitória? Como é que estão aí os pessoal?
1: Chegaram
0: aí
1: junto, rapaz. 97.9988. Bora ouvir?
0: Duvido, duvido. Você tá brincando comigo?
1: Não, tô falando a verdade.
0: Peraí, deixa eu mudar o note aqui, né? Porque senão acho que não vai
1: note
0: falar
1: dois
0: aí. Né? É, pois é, tava num. Mete bronca aí. 97.9988.
2: Bom dia, Vicky. Bom dia, rapaziada.
0: E aí, cara?
2: Vamos.
0: Você tá bom? Adete
2: Milópolis. Passando pela ponte aqui, sentido Friburgo, aqui indo trabalhar.
0: Olha aí.
2: Liberado geral, tá é tranquilão.
0: Mesmo. De boa,
2: como,
0: né?
2: Como se fosse bom se todo dia fosse assim.
1: Ah.
2: Pra cima, mais um dia de luta, graças a Deus.
0: Amém, vambora, querido, amém. Bom trabalho aí pra ti, cara.
3: Bom dia, Rádio Globo.
0: Ó, oh, que bonitinho.
3: Olha, hoje o trânsito tá uma uva.
0: Jura?
3: Eu vim da Barra pro Galeão, maravilhoso o trânsito. Só que, como tá chovendo, a pista tá muito escorregadia. Vi uns 3 acidentes pelo caminho.
1: Nossa!
0: Eita!
3: Então tem que redobrar a atenção. Mesmo tendo trânsito, o pessoal aproveita pra correr na pista de escorregadia. Não dá, né?
0: Não, não dá.
3: Bom dia, bom feriado aí pra todo mundo.
0: Pois é, cara.
4: Bom dia, Fabiano. Bom dia, Vicky Vitória.
1: Bom dia.
4: Ótimo feriado pra gente aí que tá trabalhando.
0: Sim!
4: A pista tá um 5.5.
0: Olha aí,
4: nada,
0: cara.
4: Nada, nada, nada. Só o pessoal que precisa mesmo na rua. Só o pessoal que precisa trabalhando.
0: É verdade.
4: E aquilo, né, Fabiano? Me organizar pra amanhã antes de meio-dia, né? Como diz o Maquinha.
1: É sobre isso?
4: Vai em casa, senão sou desorganizado. Ótima
0: é
4: quinta-feira.
0: Tamo junto. Tamo junto. Eu fico pensando, cá com meus botões, assim, né? Deve ser um lance interessante, né? Vamos nos organizar pra amanhã, depois do meio-dia, a gente parar os trabalhos todos. A gente, por sinal, vai parar às 10 da manhã. Mas eu acho que não para, não. A gente tem muita coisa pra fazer. E eu fico feliz com essas pessoas que podem se dar ao luxo de parar de trabalhar, tipo, 10 da manhã, meio-dia, e depois ficar de boa. Graças a Deus. Fico muito feliz, ao contrário do olho grande dos amigos, né, Vitória? A gente fica feliz com a vitória dos amigos.
1: Rapaz, não tem nada mais feliz do que ver o colega prosperar.
0: É verdade. Que horas são aí, por favor?
1: 6h17.
0: Muito bem.

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0: Eu fico muito feliz quando ouço o Mumuzinho na programação da Rádio Globo. Fechadão com a mão é show de bola. Tô muito feliz, inclusive. Vamos falar aqui que o Tribunal Superior Eleitoral decidiu por unanimidade manter o ex-governador Cláudio Castro inelegível até 2030, tá? Os ministros entenderam que não houve omissão ou contradições no julgamento realizado em março deste ano. Castro foi condenado por abuso de poder político e econômico, condutas vendadas e também captação ilícita de recursos nas eleições gerais de 2022. O julgamento também decretou inelegibilidade de Rodrigo Bacelar e do ex-presidente da CEPERJ, Gabriel Lopes. Por fim, foi determinada a realização de novas eleições para o governo do estado e também a retotalização dos votos para o cargo de deputado estadual, considerando os votos recebidos por Bacelar. Isso ainda vai dar muito pano para manga. A gente acompanha daqui qualquer novidade, eu disse qualquer novidade, a gente passa para você que tá ligado no som da Rádio Globo 98.1, 6h27 no Rio de Janeiro. Temos alguma coisa aí, minha querida Vicky?
1: Temos! O Alex Lisboa da VK mandou bom dia, Vicky. Fabiano Melo, tô aqui no ônibus 407 Nova Iguaçu, Recreio, já na altura da Avenida Brasil Irajá, sentido Zona Oeste. Só queria dizer que quem trabalha no mercado não tem feriado.
0: É verdade.
1: Bom
0: Rádio
1: dia,
0: também.
1: Meus queridos.
0: Rádio também.
1: Muito é um bom, muito né? Louco. E temos um Aldo.
0: Aldo, temos um Aldo. Fique à vontade.
1: A Osana, bom dia.
0: 97.998. Fique à vontade.
1: Ah, Vitória, se não colocar um negócio de
0: os cabos.
2: Cabo. Bom dia, Fabiano. Bom dia, Vicky. Bom dia, meus amores. Osana aqui de Guaratiba. Hoje eu estou de folga. Já amanheci pintando o cabelo.
0: Eita.
2: Ficando bela. Daqui a pouco vou pra academia. Depois vou pegar uma prainha.
0: Praia?
2: Claro que não tem sol, mas vamos lá. Aproveitar o dia, né? Porque hoje é o meu dia, hoje é o nosso dia. Um bom dia pra vocês, um excelente feriado, um beijo,
0: beijo
2: amo
0: coração.
2: Vocês.
0: A gente também.
1: Beijo,
0: e a gente fica muito feliz, inclusive, porque hoje é um feriado, são 6h27 da manhã e você já está acordada essa hora dando uma moralzinha pra gente.
1: Não é só acordada, ela já pintou o cabelo essa hora, rapaz.
0: Autocuidado é tudo, né?
1: Acordou, foi lá, pintou as madeixas, vai ficar bonitona, mais do que já é, pra curtir o feriado naquele pique, né?
0: É verdade, eu fico muito feliz porque a gente precisa se mimar, né? Tô precisando me mimar também. Preciso cortar o cabelo que tá um negócio muito complicado, né? Preciso fazer outras coisinhas também, mas no feriado não dá. Na verdade, hoje em dia eu tô preferindo dormir, né? Porque a gente tá acordando muito cedo. Eu acho que você me entende, né? Deixa eu tocar uma musiquinha aqui pra você tomar um café, tá?

0: direto para o Centro de Operações da Prefeitura, 6h31 da manhã. Meu querido Léo Vieira, o olho que tudo vê, vai passar pra gente aquelas informações básicas, né? De como anda o Rio de Janeiro neste feriado lindo e belo, né? Como é que tá lá a entrada, a saída, como estão as vielas, as ruelas. Os elas da vida. Meu querido, bom dia, você tá bom?
1: Bom dia, meu querido. Olha, as ruelas, eu não tô de olho essa hora da manhã. Não me complica, não. Agora, olha só, tô de olho na cidade maravilhosa. Tá chovendo em alguns pontos da cidade. Você que tá acordando agora, tá se preparando para sair de casa, já prepara já o guarda-chuva também, porque tem chuva fraca em alguns pontos da Zona Norte, também em outros pontos da Zona Sudoeste, inclusive ali na região da Barra da Tijuca, tá chovendo bem. Você que circula ali pelo trecho da Dom João VI, a chegada ao acesso ao túnel da Grota Funda, o motorista vai encontrando uma chuva mais forte neste momento na passagem pela região. Para quem está circulando pelo trecho da Zona Norte, em direção ao centro da cidade, observa o trânsito com uma intensidade maior ali na Avenida Brasil, entre o trecho de Ramos e a chegada a Manguinhos, no caminho para o Caju. Para quem está seguindo em direção à Zona Oeste, o panorama é bem mais tranquilo para quem circula por o trecho da linha vermelha, o motorista que está saindo ali da Baixada Fluminense vai encontrando o trânsito mais intenso na passagem ali pelo trecho do Parque das Missões, a chegada ao trecho ali da passagem pela cabeceira da pista do Galeão, o trânsito já dá uma melhorada para quem circula pelo trecho da linha vermelha. Observo também dificuldades para quem está entre a Maré e o trecho do Batalhão do Caju no caminho para o centro da cidade. Para quem está circulando também pela Zona Norte, em direção ao centro, observo o trânsito melhor pelo trecho da Dom Helder Câmara. Para quem está seguindo em direção ao trecho do centro da cidade, o motorista vai encontrando ali bom panorama no trecho entre a passagem ali por Maria da Graça, chegada ao trecho do viaduto de Benfica, o motorista já encontra já melhor panorama. 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Já eu tô de volta com outro panorama do trânsito. Tá falado, meu querido.
0: 6h34 no Rio, a gente tá indo pro intervalo comercial daqui a pouquinho. Quero saber de você, como é que tá aí? O que você tá fazendo? Você tá indo trabalhar? Você tá indo viajar? Qual que é a parada? Manda um áudiozinho pra gente aqui, 97.9988. Pode contar piada hoje também, hoje tá liberado, porque a gente tem tempo, não é verdade? Tá tudo mais tranquilo, tá tudo mais legal. Fique à vontade, a gente tá de volta já. Segura aí!
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0: 6h42 do Rio de Janeiro, servidores da Universidade do Estado do Rio de Janeiro, a UERJ, em greve há mais de 2 meses, apresentaram ao governo estadual uma pauta com as principais reivindicações da categoria. Entre os pedidos estão a retomada dos auxílios saúde e educação, com extensão aos aposentados, o envio do novo plano de carreira aos técnicos administrativos para a Assembleia Legislativa do Rio e a realização, aliás, melhor, a regularização do pagamento dos triênios. Os servidores argumentam que parte das medidas pode ser adotada sem necessidade de aprovação de novas leis. A greve dos professores da UERJ começou no dia 25 de março e já os técnicos administrativos estão paralisados desde 9 de abril. A gente torce para que tudo dê certo, né? Porque ano letivo perdido é um negócio muito complicado, né? Ainda
1: com
0: mais essa questão aí, ela é delicadíssima, né? Porque tem os dois lados da moeda aí que precisa se acertar. Fora isso, a pergunta que se faz é necessária. Cadê o povo, Vitória? Cadê
1: tá
0: o
1: aqui,
0: povo?
1: Tá aqui, 97.9988.
0: Mentira,
2: gente,
0: duvido.
2: Quem comprar os produtos da Top Term vai ganhar
0: presente.
2: Um bom dia dos dois locutores da Rádio Globo.
0: Araci,
2: olha,
0: é você?
2: O produto é massa. E aí, pessoal da Rádio Globo, tudo
0: Araci,
2: bem com
0: é
2: vocês?
0: Você?
2: Aqui é a Laís, mãe de Barcelos.
0: E aí?
2: Eu moro aqui, pertinho de Campos dos Goytacazes, no Rio de Janeiro.
0: Que privilégio, cara.
2: Vocês estão bem?
0: Vocês estão ótimo.
2: E aí, o que vocês vão fazer nessa quinta-feira, hein? Me contem.
0: Nesse caso.
2: Vitória.
1: Oiê.
2: Tudo bem, minha amiga?
1: Na paz, e você?
2: Desculpe se eu não sei o nome do rapaz que tá aí com você.
0: Fabiano Melo.
2: Um beijo pra ele e pra você também, é claro.
1: Maravilhosa.
0: Tá empolgada ela, hein?
2: Aqui também tá chovendo.
0: É, meu amor.
2: E agora que no momento eu estou ouvindo a Rádio Globo na Alexa.
0: Ótimo.
1: Que beleza.
0: Que bonitinho. Oh.
2: Beijos pra vocês.
0: Um beijo.
2: Estão aqui na minha casa,
0: com
2: viu?
0: Deus,
2: se sinta à vontade, toma um café, faz o que quiser.
0: Eu quero esse café aí. Eu quero esse café.
1: Vai, vai, foi. Fabi, bom dia.
3: Tô passando só pra desejar um bom feriado aí a todos.
0: Obrigado, irmão.
3: Tô tornando os trabalhos hoje, não 100%, mas vamos que vamos. Essa gripe tá ossada.
0: Tamo junto, irmão.
3: E galera, vamos tentar

0: situação aí, tá chovendo.
1: É, né?
0: Entendeu? Tá chovendo, vamos que vamos. Papai do céu, abençoe cada um de nós aí, valeu?
1: Amém, querido, amém.
0: Quinta-feira aí, ou melhor, quarta, já nem sei, tô perdido.
1: Não, hoje é quinta, irmão, quinta, hoje é quinta, né? Hoje é quinta.
0: Vamos que vamos, galera.
1: Tamo junto, tamo junto.
2: Bom dia, rapaziada da 98.
1: Você tá bom?
2: O Rodrigão de Saracuru, no motor de aplicativo.
1: Qual é, irmão?
2: Estamos aqui naquele trabalho culposo, quando não há intenção de trabalhar.
3: Ah, entendi.
2: Trabalhar pra pagar os boletins, né?
3: É isso aí.
2: Não para de chegar.
1: É, querido.
2: Algum lugar chove muito, algum lugar não. Pista escorregadia, não precisa acelerar. É só ligar 98 que vai ouvir lá.
1: Ó. Oh.
3: Que é isso, essa galera hoje tá inspirada.
4: Que não é o Xavier.
1: Qual é?
4: Tropa da Rádio Globo.
1: Você tá bom?
4: Dá um gostoso, chuvinho aqui em Botafogo. Maravilha, mas estamos aqui trabalhando, sabe como é que é, a vida de padeiro, não existe feriado.
3: Pô, manda um pãozinho pra gente.
4: Estamos todos aqui ligadaço na número um.
1: Do fala assim, não.
3: Bom dia. Ai, era obrigado, só um pãozinho.
1: Obrigado, irmão, obrigado. Tamo junto. Eu vou falar uma coisa pra você, deu até um negocinho aqui, hein? Deu um ciricutico, hein?
3: Nossa, um pãozinho quente agora, nossa, esquece.
1: Um café, o café já temos. Aliás, um beijo pra minha senhora, preparou um cafezinho pra mim, já deixou na minha mochila, coisa linda, né? Coisa linda. Eu vou te falar, eu sou um cidadão privilegiado. Eu não sei se ela tá querendo alguma coisa. Eu vou te dizer amanhã, Vic, se ela tá querendo alguma coisa. No sentido de, será que eu vou ter que fazer alguma coisa? Porque na verdade
3: o almoço,
1: eu pedi.
3: Ela fez o café, o almoço é teu. É. Você chega às 10 horas, dá pra preparar o almoço.
1: Você sabe que eu tô com vontade de comer arroz e costela? Rapaz.
3: Pô, coisa simples, rápida, né?
1: Tranquila. Eu vou te ser sincero, o arrozinho de costela hoje é descer tranquilamente, sem nenhum problema.

0: sonzinho da revelação pra gente fechar aqui os trabalhos de hoje do Acorda. Amanhã tem mais, tá? A partir das 10 para as 6 da manhã, aqui no som da Rádio Globo. Fora isso, tem mais os áudios, temos mensagens, graças ao bom Deus. Primeiro de tudo, agradecer o povo que deu uma moralzinha, né, Vitória?
1: É isso, geral chegou junto no 97.9988 hoje no Acorda. Segue todo mundo aí, porque vem aí o No Ar. E aí você vai participar do tema do dia, aquela coisa toda. Mas antes quero mandar um beijo aqui pro Jandir Silva de Nova Friburgo, motorista executivo por aplicativo Cariocando aqui no Rio. Ele todo dia manda um alô pra gente. Então, beijo pra você, tá? Tamo junto e temos um áudiozinho aqui.
0: Ó, que bonitinho.
2: Bom dia, bom dia, bom dia. Pessoal da 98. Que Deus abençoe mais um dia de vocês.
0: Obrigado.
1: Amém.
2: Que a vida de vocês sejam repletas de saúde, compaixão, seja repleta de amor. Que cada dia que passe vocês se tornem as pessoas mais maravilhosas do que já são. Desejo a todos vocês um ótimo dia, um ótimo feriado. Que Deus abençoe a vida de todo mundo. Pois Deus está guardando a todos com todo o seu amor e carinho.
1: Amém, valeu. Isso, fechamos em grande estilo, né?
0: Rapaz, eu vou te falar que eu fiquei até emocionado, porque diante de tanta coisa que a gente vê e ouve por aí, de repente, palavras assim, acho que costumam motivar, né não? Fala aí.
1: É aquela velha história, né? Cada um mostra o que tem no coração.
0: É verdade, obrigado pela moral.
1: E os nossos ouvintes são maravilhosos e têm amor no coração e compartilham isso conosco, é um privilégio, né, Fafazinho?
0: Eu acho, fico muito feliz com essas coisas assim, até porque a gente levanta cedo pra isso.
1: Exatamente, chegou uma saideira aqui do pescador, bora ouvir?
0: Bora. Agora.
3: Bom dia, Acorda Rio, já acordei.
0: Acordou,
3: mesmo
0: filho?
3: Sendo feriado, a gente acostuma a acordar cedo, não tem
0: acordou,
3: jeito.
0: Acordou, filho?
3: Trânsito provavelmente está calmo, tempo está meio chuvoso.
0: Meio?
3: Mas está querendo abrir.
1: Não dá para pescar
3: ótimo
1: assim, né, Luiz?
3: Ótimo feriado para vocês aí, que Deus abençoe.
1: Valeu.
3: Todos da Rádio Globo, que sempre faz parte.
1: Tamo junto, pescador.
3: Da nossa família.
0: Obrigado, irmão.
3: Bom dia.
0: Tamo juntão,
3: Luiz,
0: irmão.
3: O pescador.
0: Tamo juntão, irmão. Tamo juntão. Obrigada, moral. Bom, segundo o Centro de Operações da Prefeitura, quinta-feira vai ser de tempo instável na cidade do Rio de Janeiro. Previsão de chuva a qualquer momento, mínima de 16 e máxima de 27 graus. Sendo assim, a gente fecha mais uma edição do Acorda, de volta amanhã, 10 para as 6 da manhã. Tamo indo pro intervalo comercial rapidinho. Já, tem um No Ar. E aquelas coisinhas mais pra frente que você já sabe. Vamos ver o que Macaxeiro vai aprontar pra gente dessa vez. Faltando 2 minutinhos para as 7. Até daqui a pouco. Segure seu pagode, segure seu pagode.
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9: Após acertar renovações de contrato com Bruno Henrique e Alexandro até o fim de 2027, o Flamengo aguarda agora por Danilo. O zagueiro convocado pela seleção brasileira para a Copa do Mundo só vai definir o futuro após o Mundial. Aos 34 anos, o jogador deixou no ar a possibilidade de se aposentar ao fim da temporada. Caso se convença que ainda é possível jogar por mais um ano, o Flamengo tem a intenção de manter o defensor do elenco. Até aqui, Danilo soma 50 jogos pelo Mengão com 32 vitórias, 11 empates e 7 derrotas. Tem 5 gols pelo clube, o mais emblemático deles no Tetra da Libertadores da América. O único que termina contrato contrato em dezembro e que não vai permanecer é Everton Cebolinha, que já tinha declarado também ser seu último ano pelo clube após a perda do título da Recopa.
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0: Deixa eu dar uma olhadinha aqui pra ver se tá tudo em paz. Deixa eu ver aqui. O meu microfone tá tudo ok, graças a bom Deus. Vou chegar até um pouquinho mais pra cá pra falar mais baixo. E você, Vic? Tá tudo certo aí? Tá tudo na paz?
1: Na paz de Deus sempre.
0: Marca, tá tudo certinho? Deixa eu dar uma olhadinha aí. Aperta aí, tá tudo certo, vai. Deixa eu ver. Oi, bom dia! Coisa mais linda do papai, olha aí. 7:02 no Rio de Janeiro. Tá pensando o quê?
15: Hoje tem.
0: Você achou que não ia ter?
15: Tem.
0: Até porque a gente, acho que fica faltando alguma coisa se a gente não chegar aqui, sentar aqui e fazer o nosso trabalho. Até porque o nosso trabalho é pra você que tá aí do outro lado dando uma moralzinha aqui pra gente. Deve estar em casa agora tomando aquele café, coisa linda, e quer saber o que vai acontecer. Prepare-se.
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0: Bom dia, meu querido RJ. Como é que vocês estão? Vocês estão bom? Vi que tá tudo certo, tá tudo na paz?
1: Ah, amigo, não tem como ser diferente, como diz o Marco. Hoje roubei a frase dele.
0: Bom dia, Marquinha, meus amigos.
19: Coisa linda, pele boa, olha ali.
20: Ah, tranquilo e calmo.
19: Fez,
20: né,
19: uma skincare antes de vir pra cá, que eu estou sentindo, né? Tá com a pele muito lisa, graças a Deus.
20: Rapaz, vou te falar um negócio. Eu acordei hoje sem saber o que tava acontecendo.
19: Não é um privilégio só seu, tá?
20: Mas tô aqui.
19: Não tem. Não é um privilégio só seu. Falei com minha senhora nesse momento, falei assim: olha, eu não sei pra que eu tô tendo que acordar. Não sei por quê. E você, Vicky, de boa?
1: Rapaz, eu dormi pouquíssimo essa noite, né?
19: É.
1: Eu tive notícias difíceis aí nos últimos dias, como vocês sabem, né?
19: Sim, claro.
1: A perda do avô do meu marido, do pai também do meu marido, mas ontem tivemos a grata surpresa da chegada da Catarina, minha afilhada.
19: Coisa linda.
1: Filha da minha cunhada. Ontem, assim, como quem não quer nada, estourou a bolsa na hora do rush, né? Que é super rápido de chegar no hospital, né? Sim. Bem tranquilo, graças a Deus. Uhum. Catarina já mostrando ao que vem. Então, ontem tivemos essa chuva de amor. Dormi muito pouco porque estava lá babando à vontade, entendeu? Então hoje celebro muito a chegada aí da minha afilhada e que seja uma jornada linda pra ela aqui nesse mundo, né?
19: Já é um motivo pra gente beber, tá? Eu não queria falar nada, não.
1: Ah, rapaz. Por enquanto a gente tá no café, mas daqui a pouquinho...
19: Já tá podendo, né? Maravilha. Ô, Maca.
20: Oi.
19: Notícias bizarras, filho?
20: Temos, claro que temos.
19: Então...
20: A gente vai falar sobre um roubo na França.
19: Um roubo na França.
20: É, pois é, muita gente fala do Rio de Janeiro, né? Ah, perigoso. Ah, aquilo, isso e aquilo, enfim.
19: Lá não é diferente não, né?
20: Ah, rapaz, o bicho pega lá também.
19: Entendi.
20: Entendeu?
19: Muito bem. Vitória, o que o Maca preparou pra gente aí de tema do programa de hoje?
1: Temos um teminha sobre... Vamos pegar uma referência aqui de Yasmin Brunet, que ela voltou a chamar a atenção nas redes sociais ao comentar um vídeo de um suposto OVNI no Paraná.
19: É o quê?
1: É OVNI. Viralizada essa parada aí desse vídeo lá no Paraná, que supostamente um OVNI passou por lá.
20: Um alienígena.
1: Ou seja, a navezinha dos ETs, é isso.
20: Tá visitando o Paraná, entendeu?
19: Entendi.
1: Isso. Aí ela afirmou que acredita na existência de extraterrestres e revelou que não só acredita, como já viu 3 objetos não identificados ao longo de
19: Mentira,
1: sua vida.
19: Mentira, teve isso?
20: Teve
1: ela
20: isso.
1: Ela disse que viu com o zóio dela.
19: É mesmo?
1: Então a gente quer saber de você, qual foi a coisa mais estranha que você já viu na sua vida? 97.9988, aquele áudiozinho de até 30 segundos. Lembrando que o áudio mais criativo leva um voucher de R$100 pra curtir o melhor do Patota Bar e Restaurante em Vila Isabel. ou você pode comentar também no Instagram à vontade, @radio.globo.
20: Teminha pra exercer a criatividade, hein? Quero boas respostas, obviamente, né? Dentro do respeito, dentro,
19: certo,
20: né?
19: Certo.
20: Na moral, resposta na moral de até 30 segundos. Certo, beleza, certo, Fabiano? Certo.
19: Eu queria dizer pra vocês uma coisa, eu vou dar uma resposta com todo o respeito.
20: Ah.
19: Onde é que apareceu? Lembrando que OVNI significa objeto voador não identificado. Eu quero saber aonde que ele tava?
1: Paraná.
20: Paraná.
19: O primeiro passou no Rio de Janeiro, tenho certeza. Tenho certeza. 7:05, crianças. Tamo junto. Vai começar ou não? Já.

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0: 7h14 no Rio de Janeiro, senhoras e senhores. Quero saber a respeito dessa notícia bizarra que tu vai trazer, Maquinha, por gentileza.
1: É o seguinte, roubo na França.
0: Roubo na França.
1: Pois é, você aí acha que é só no Rio de Janeiro que tem roubo, esse tipo de coisa? Não.
0: Na França?
1: Na França. Vamos lá, uma obra de arte avaliada em 34 milhões de reais.
0: 34 milhões.
1: Anota aí, obra de arte, 34 milhões de reais. Foi roubada novamente no último sábado lá na França. O detalhe é o seguinte, o que que é essa obra de arte? Uma banana colada com fita adesiva na parede.
2: Ah, peraí. Não, banana de verdade?
1: Não, não, não, banana. Não, não, não, exatamente.
2: Não, não, não, não tá podre, não?
1: Não, pelo amor de Deus. E aí custa assim? 34 milhões de reais.
0: 34 milhões?
1: Atenção para essa informação.
0: Banana, hein?
1: É, olha só. Informação importante, hein? A fruta faz parte de uma exposição chamada Comediante. Fica no museu. Não vou conseguir falar o nome aqui do
0: tá,
1: museu.
0: Okay, tá, ok. Esquece essa parte.
1: Enfim. Mas não houve motivo para desespero ou coisa parecida de pânico por parte da polícia, pois a equipe do museu rapidamente substituiu a fruta. Ou seja, roubaram a banana.
0: Gente, é uma banana.
1: O pessoal do museu foi lá e botou uma outra banana.
0: E quem vai dizer que não é a banana?
1: E aí, rapaz, uma informação importante que poucas pessoas sabiam.
0: Pois não.
1: A banana, na verdade, ela é trocada sempre no museu, a cada 3 dias.
2: Ah, claro, senão fica ruim.
0: Exatamente. E vai ficar preto, vai ficar com a casca preta.
1: Exatamente.
2: E o cheiro, gente? E o mosquitinho,
0: né? Como é que é? O borrachudo?
1: Borrachudo, exatamente. Eu sei o seguinte, essa obra de arte custa 34 milhões de
0: ah,
1: reais.
0: Ah, não, gente. Ah, não, gente.
2: E aí, quantas bananas você tem em casa? Eu geralmente compro de 12 em 12. Vai 12 vezes 34 milhões.
1: Mas, gente, olha só, sem motivo pra desespero, tá? Roubaram a banana, foram lá, botaram outra banana.
0: Beleza.
1: Tá tudo certo, tá?
0: Beleza.
1: Ninguém foi preso também, a polícia também não tá atrás porque foi só a banana.
0: Eu vou fazer uma pergunta no final.
1: É.
2: Vai.
1: A nota, na verdade, fala sobre isso, sobre o roubo de uma obra de arte que, na verdade, é uma banana.
0: Tá bom. Posso fazer a pergunta?
1: À vontade.
0: A pergunta que se faz necessária, 2 pontos, parágrafo. O que fizeram com a banana anterior?
1: É.
2: Eu achei
1: tá
2: bonito.
1: Um ponto de reflexão.
2: Eu achei bonito o negócio de impostar a voz pra fazer a pergunta.
0: O que fizeram com a banana anterior?

0: Magozinho, Magozinho, 7h25 no Rio de Janeiro, aqui o Luar, na Rádio Globo 98.1. Estamos hoje com um teminha, senhoras e senhores, bem interessante, até porque, cara, você gosta de ETs? Você já viu algum ET por aí pairando na sua cabeça? Então, é o que a gente vai falar sobre isso agora. Por quê, minha cara Vitória? Yasmin Brunet falou uns negocinhos aí, não foi?
1: Ela disse que viu mais de uma vez já e coisa e tal. Mas a gente só quer saber se você já viu uma coisa estranha. Pode ser OVNI? Pode, mas também pode ser qualquer outra coisa.
0: Entendi. Você acredita em ET, Maca? Você já viu ET?
2: Eu nunca vi.
0: Não, né?
2: Mas se Yasmin Brunet me convidar, eu vejo junto com ela.
1: Que isso?
2: Sem problema nenhum.
1: Alô?
0: Não, que horas são?
1: Não. 7h25,
2: é só um
1: bom
2: detalhe,
1: dia.
2: E como eu nunca vi,
0: tá.
2: Tenho curiosidade de ver, entendeu?
0: Não fica vermelho, não. Você
2: não,
0: já
2: vermelho,
0: deu papo, você já deu papo.
1: A gente pode fazer
0: essa mensagem chegar na Yasmin.
2: Não,
0: não tem
2: nem faça isso. Vai me achar, enfim. Vai achar
1: Soldado
2: que eu
1: Ryan. Soldado Ryan
2: é
1: tem
2: verdade.
1: O telefone do assessor dela.
0: Ele tem os contatos. Exatamente. O Ryan é o tipo do cara que ele é tão gente boa que se ele não tiver o contato, ele corre atrás pra tudo.
1: É verdade.
0: Entendeu? Então, isso aí é mole.
1: O cara mais bem relacionado do Rio de Janeiro é Ryan Lobo.
0: Eu tô pra ver. Lembrando que o áudio mais criativo de hoje tem o quê, Vitória? Por gentileza, com todo respeito.
1: Ah, aquele voucherzinho gostoso, né? R$100 pra curtir o melhor do Patota Bar e Restaurante em Vila Isabel.
0: Então,
1: cheirinho de comida boa, mesa pronta,
0: olha
1: sabor
0: aí
1: de verdade, aquelas coisas.
0: Olha aí.
1: Ainda vou dar um plus aqui, tá? Tem espaço kids.
0: Boa!
1: Por que eu tô falando isso? Eu sou mamãe, sei muito bem o que é você poder comer no sossego,
0: exatamente,
1: na paz.
0: Tem recreadores, espaço kids, que
1: entendeu?
0: Delícia, cara.
1: Coisinha
0: linda.
1: Boa ali.
0: Essa
1: Vila
0: informação
1: Isabel.
0: É de ouro. Essa informação é de ouro. É a informação bônus. Então vamos lá, 97.998, por gentileza.
1: Estão preparados?
0: Agora, hein?
1: Mesmo.
0: Olha lá, hein?
2: Muita coisa.
0: Tem história.
3: Bom dia, Márcio Batista, de Santa Cruz, que é do João 23. A coisa mais estranha que eu já vi foi minha prima levantando com o cabelo todo pra cima, uma cara de assustada. Parecia um ET realmente. Coisa horrível.
0: Ah, não, não fala.
4: Eu não aluí do pescador, rapaz, acredito, e eu tive uma experiência.
0: É mesmo?
4: Dormi na Pedra do Recreio, porque choveu, nós estávamos pescando e não tinha como para não escorregar, a gente ficou, que era lá atrás da Pedra do Recreio.
0: O que
4: aconteceu?
0: O quê?
4: Nós tivemos que dormir na pedra. De madrugada eu abri o olho assim e vi aquele monte de luz parado na estrada, em cima de um carro. Eu falei, caraca, eu desculpa, eu tentei acordar meu tio. Meu tio, estrela cadente, deixa pra lá, não sei o quê. Meu tio até falecido. Aí, vi naquele negócio, não contei pras pessoas, ninguém acreditou e tal. Quando chegou há uns anos atrás aqui, o Fantástico tava falando sobre o OVNI.
0: O Fantástico, o Fantástico.
4: E esse pessoal que tava no carro tava falando que eles estavam na reserva ali no recreio. Aí parou um disco voador em cima deles, aquele monte de luz colorida. O negócio ia até, tipo assim, até o quebra-mar e voltava em segundos.
0: Fração
4: assim, já tava ali em cima do carro deles de novo. E o farol tava cedo, entendeu? Eles ficaram vendo aquele negócio. Aí eu só tive certeza quando esse grupo, eu tinha até vontade de um dia falar com esse pessoal, que eles foram no Fantástico.
0: Dos ETs?
4: Entendeu?
0: Tá.
4: E foi uma experiência incrível, ninguém acreditou, claro, né?
0: É mesmo?
4: Mas como esse pessoal tava no carro, pô, aí que formou, né?
0: Entendi,
4: valeu,
0: pescador.
4: Rádio Globo, valeu, não há? Luiz.
0: O pescador.
2: É o Luiz.
1: Ele ainda botou assim, eu sei que o áudio tá grande, mas a história é boa, e realmente a história é boa.
0: É isso,
2: já
0: Luiz.
2: Já chegou o disco voador, dizia o Chaves, né?
0: O que que eu falei pra você no início do programa? Tanto pra você, Marca, tanto pra você, Vicky. O disco voador já chegou no Rio de Janeiro. Os ETs já chegaram,
2: Rio já chegaram, com certeza.
0: Exatamente. Eu não sabia dessa história, mas enfim.
1: E eles gostam de praia.
0: Não é?
1: Aí.
0: Olha aí.
1: Lá no recreio, coisa e tal.
0: Eu
1: mar.
0: Acho.
2: Gostar de praia é mole. Quero ver gostar do Central do Brasil ali.
1: Tem mais história, hein? Daqui a pouquinho a gente vai soltar mais e você manda a sua. 97.998.
5: Eu não falei assim, não.

0: Eu nunca amei assim. 7h31 no Rio de Janeiro, senhoras e senhores. Rádio Globo promove com exclusividade. Atenção, atenção, atenção.
1: Podemos?
0: Podemos, fique à vontade.
1: Invasão dos bares, né, cara? Feriado, não tem outro tema que a gente possa falar que não esse. Nos dias de jogos, os bares viram arquibancada e a torcida já tem endereço certo. O time de promoção da Rádio Globo vai levar muita resenha, brindes e animação pelos botecos do Rio de Janeiro. 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Você sabe, Copa do Mundo tá aí. E a gente vai invadir, de repente, o bar que você tá e distribuir brindes pra galera, tá? Essa só podia ser mais uma...
0: 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Aliás, você falou agora de invasão de bares. Eu lembrei de um detalhe muito importante que a gente poderia começar a pesquisar. Tu que é boa nisso. A gente poderia começar a pesquisar aqui o negócio de um barzinho pra gente ver as paradas. O que que tu acha?
1: Pra ver os jogos da Copa,
0: pra
1: né?
0: Ver o jogozinho da Copa, comer um negocinho, pá.
1: A estreia do Brasil, eu já tenho um compromisso.
2: É, eu também não consigo na estreia, não. Mas
1: nos
2: jogo,
1: próximos,
2: Até porque o segundo jogo, se eu não me engano, é numa quarta ou quinta-feira, 21h30.
1: Aí, ó.
0: Mas aí você tá quebrando a roda da bicicleta.
1: Não, eu acho que a gente já podia assistir aqui na rádio mesmo, entendeu?
0: Já fica por aqui? Tá, confia. Muito bem, crianças. Dá uma chegadinha lá no nosso Léo Vieira. Centro de Operações da Prefeitura, tem informações do trânsito, olho que tudo vê. Fala comigo, meu querido.
3: Já pode emendar o jogo do Brasil já com no ar, é isso?
0: Pô, estamos falando aqui nisso, cara. Estamos falando nisso, porque você sabe como é que é.
3: O jogo 21h30.
0: É, aquela resenhazinha, pá.
3: De 11h aí, pá. Fica no pós-jogo até o no ar.
0: Exato. Até porque a gente tem saúde pra isso, né? A gente tem saúde e idade pra isso. Vai vendo.
3: Já se foi o tempo que a gente tinha um gás desse, né?
0: Não é?
3: Mas olha só, tô de olho na movimentação do trânsito. Mobilidade reduzida pra quem tá circulando pra cidade do Rio, feriado de Corpus Christi. Mas olha só, pra quem tá circulando ali no entorno da rodoviária, o trânsito já bem movimentado, movimento de chegada e saída do Rio por conta do feriadão. A gente observa já dificuldades ali pra quem tá pela Francisco Bicalho, no acesso à área de embarque da rodoviária. O trânsito já é pesado ali na Bicalho, já desde o trecho ali da saída da Presidente Vargas. Para quem está circulando pelo trecho do gasômetro, também há dificuldades, principalmente para quem está pela faixa da esquerda, ali no acesso à rodoviária e na chegada Via Expresso no Porto. Trânsito ali já com um congestionamento desde o trecho do Into. Para quem circula ali pelo acesso à área de desembarque da rodoviária, tem motoristas de aplicativo, muita gente também saindo por ali, trânsito também já com retenções entre a Arlindo Rodrigues e a chegada ao trecho da Rua Equador, na ligação entre a Gamboa e o trecho do Santo Cristo. Para quem está pela Bicalho em direção à Cidade Nova, trânsito alisinho, não observa problemas ali na chegada ao trecho da Praça da Bandeira e também no acesso à Presidente Vargas nessa manhã. Você que tem viagem marcada, é bom se adiantar que o trânsito está complicado no acesso à rodoviária. 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Já eu tô de volta com outro panorama do trânsito. Tá falado, meu querido!
0: Tá falado, meu querido!
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0: minutos faltando para as 8 na Rádio Globo. O Tribunal Superior Eleitoral decidiu por unanimidade manter o ex-governador Cláudio Castro inelegível até 2030. Os ministros entenderam que não houve omissão ou contradição no julgamento realizado em março deste ano, minha querida Vicky.
1: Pois é, Castro foi condenado aí por abuso de poder político e econômico, condutas vedadas e captação ilícita de recursos nas eleições gerais lá de 2022. O julgamento também decretou a inelegibilidade de Rodrigo Bacelar e do ex-presidente da CEPERJ, Gabriel Lopes.
2: Por fim, foi determinada ainda a realização de novas eleições para o governo do estado e a retotalização dos votos para o cargo de deputado estadual, desconsiderando os votos recebidos por Rodrigo Bacelar.
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4: O Manchester City é o clube que mais cedeu atletas para a Copa do Mundo de 2026. O vice-campeão inglês teve 19.

0: 9 convocações, distribuídos por 12 países. É a maior marca da história das Copas. Nenhum outro clube chegou a tanto em uma única edição. O recorde anterior pertencia ao Barcelona de 2022, com 17 atletas convocados. Abaixo do City, neste ano, o Bayern de Munique teve 18 atletas chamados. Entre os brasileiros, o Flamengo é quem mais cedeu jogadores. Foram 9. O Palmeiras aparece com 7. Entre os 1.248 convocados para o Mundial, 454 clubes diferentes cederam ao menos um atleta para o torneio. A abertura da Copa do Mundo está marcada para o dia 11 de junho, às 4 horas da tarde, horário de Brasília, entre México e África do Sul, no Estádio Azteca. De São Paulo, Guilherme Pradella.
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0: faz barulho aí, galera.
1: Eu tô te vendo também.
0: Tô te vendo, hein?
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1: Apagar! Você tá sabendo que toda terça e quinta nós temos a presença dela, a coisa mais linda do mundo, Mônica Pereira. E hoje não é diferente, né? É um feriado, mas ela tá aqui também. Mônica, bom dia. Você tá bem, meu amor?
2: Bom dia, muito bem. E você, querido?
1: Melhor agora falando com a sua pessoa. Já sei que o Extra já está nas bancas. E essa edição do dia 4 traz pra gente: o governo americano quer impor mais uma taxação ao Brasil. É isso mesmo?
2: Mais uma, Fabiano. A gente falou aqui na terça-feira sobre essa questão de tarifaço. Um novo tarifaço que na segunda-feira pra terça ele anunciou uma ameaça de 25%. Pois agora... Foi concluído uma nova investigação agora sobre trabalho forçado. E ele está ameaçando o Brasil com mais 12,5. O que é isso? Não é só o Brasil, não. São 60 países do mundo em que ele quer aplicar tarifas de 10 a 12,5%, porque, segundo ele, esses países ou produzem com mão de obra de trabalho forçado ou importam produtos de países que fabricam com trabalho escravo, né? O que agora a gente chama de trabalho forçado. E aí, por conta disso, ele estabeleceu 10% para alguns países da União Europeia, Reino Unido, Canadá e México, e 12,5% para outros, como nós, Brasil.
1: Sim.
2: Só que pega também, gente, até a Suíça, com 12,5% por trabalho forçado. China, Japão também estão nessa, a Índia. É uma ameaça, ainda tem aí um prazo para ser negociado. Essas tarifas seriam implantadas a partir de 15 de julho. Vai ter uma audiência pública para se negociar, para conversar, para as pessoas darem opinião. Mas é mais uma ameaça. Por quê? Ele já tinha perdido lá atrás, ele tentou taxar o Brasil, perdeu, a justiça americana proibiu. Mas ele sempre dá um jeito de estabelecer novas tarifas. E a gente está explicando o que, que é mais essa ameaça no Extra que está nas bancas.
1: Ele gosta de um tumultozinho, né?
2: Adoro.
1: Vamos pro site. A Anvisa determina recolhimento de lote de água mineral sem gás. Me conta isso com detalhes.
2: Gente, até para dar uma acalmada no público, porque as pessoas ficam com dúvida.
1: Claro.
2: É aquela água mineral cristal, sem gás, garrafinha de 500 ml, tá, gente? Não é de um litro, não. É de 500 ml. São 374 mil garrafinhas que foram produzidas em Goiás e que foram distribuídas para Distrito Federal, Tocantins, Goiânia e interior de São Paulo. Qual foi o problema? A vigilância lá do Distrito Federal, Vigilância Sanitária, fez uma inspeção, mandou pro laboratório e eles constataram a presença de uma bactéria que é a mesma dos produtos IP.
1: Opa!
2: Pois é.
1: Olha,
2: qual é o problema dessa bactéria? Para pessoas em condições normais de saúde,
1: tudo
2: tá tudo bem, não há muito risco. O problema é que para as pessoas que têm imunidade baixa, têm problemas imunológicos, é uma bactéria que tá presente aí no solo, na água, tudo quanto é lugar, mas ela provoca infecções oportunistas.
1: Nossa.
2: Então, quando ela aparece num produto, é melhor tirar de circulação, evitar a venda, distribuição, venda e consumo.
1: Entendi.
2: Mas é para essa região específica. É um lote produzido em 20 de janeiro deste ano, um único lote, com validade até 20 de janeiro do ano que vem.
1: Isso, tem que ficar muito atento, né, na hora que você for comprar alguma coisa parecida com isso, ficar atento.
2: Às vezes a pessoa vai viajar, vai pro Distrito Federal, vai pra Goiânia, interior de São Paulo, ou Tocantins, saiba, olhe lá, saiba, olhe o rótulo e veja se foi essa fabricação em 21 de janeiro desse ano.
1: E onde que a gente encontra essa matéria completa?
2: Tem a especificação lá do lote direitinho, mais detalhes sobre isso no site do Extra.
1: Repete pra mim.
2: extra.globo.com.
1: Mônica Pereira, obrigado pela sua presença aqui. Na semana que vem, quero você aqui de novo, porque é sempre um prazer conversar com você.
2: Prazer
1: é meu. Fico bem informado. Formado e inteirado de tudo que está acontecendo.
2: Muito obrigada, querido.
1: Beijo, meu amor.
2: Beijo.
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0: Olha aí, rapaziada, do Jeito Moleque, pra gente fechar mais uma horinha aqui no som da Rádio Globo. Eu nunca amei assim. A gente tá aqui numa resenha, rapaz. Eu vi que Maca e os ouvintes da Rádio Globo falando a respeito, cara, de OVNIs, objetos voadores não identificados. Já ouviram falar dessa parada aí? Então, vamos entrar nessa resenha aqui, porque tá interessantíssimo.
1: Eu posso pedir licença a vocês dois só pra eu fazer um negócio aqui rapidinho?
0: Meu irmão, que é isso?
1: Não, o que aconteceu? Eu fui falar, né, que, enfim, né, negócio da Yasmin. Aí eu tomei uma na canela aqui da Thaís, né? Thaís, um beijo, meu amor, tá? Tomei uma na canela aqui.
2: Muito bem, é isso aí.
1: Eu tô sem caneleira hoje, tá doendo até agora. Um beijo, meu amor.
2: Thaís tá certíssima.
1: Não brinco mais com o senhorita Yasmin Brunet. Ela que veja os ETs dela sozinha.
0: Ela que veja os ETs sozinha, entendeu?
2: E se mandar um direct pro Maca... A gente vai restringir.
0: Você bloqueia.
1: É. Não, vou bloquear.
0: Você
1: não,
0: bloqueia, tá, por favor. Não há necessidade de você responder.
1: Não vim de caneleira. Hoje tá doendo até agora a minha canela aqui, ó.
0: Entendi. Mas eu vou dizer pra você, eu te entendo.
1: Estamos falando de OVNIs por conta de Yasmin Brunet, né?
0: Exatamente. Ô, Vitória, contextualiza aí, porque depois dessa o menino perdeu ali o pé.
2: Ah, a gente quer saber se você já viu vidas aí de outros planetas habitando aqui o nosso planeta. Ou, simplesmente, qual foi a coisa mais estranha que você já viu? Que aí, às vezes, até pode ser sobre vidas de outro planeta, mas até pode ser de gente com CPF também.
0: É, exato. Gente com CPF, a gente tem de montão.
2: Eu já falei que eu não tenho medo de morto nem de extraterrestre. Eu tenho medo é de gente com CPF.
0: Exatamente. Eu concordo com você em gênero, número e grau. Por gentileza, aí no 97998, tem alguma coisa pra gente tocar?
2: Muita coisa.
0: Agora, manda.
3: Bom dia, número um. Xavier aqui de novo pro filho, galera.
0: Qual é, irmão?
3: Sobre o tema de hoje aí, a coisa mais estranha que eu vi acabou de acontecer. Aqui na padaria, galera.
0: Qual foi, irmão?
3: O cliente vem, enche o carrinho, vai no caixa e pergunta: pode ser doação? Isso é incrível, 6 horas da manhã no momento.
4: Bom dia, galera da Rádio Globo, bom dia, Macaxeira, de Mar, Campo Grande, Rio de Janeiro.
0: E aí?
4: Sabe o que acontece? Esses artistas, eles ficam doidão, começam a ver coisas. Aconteceu isso comigo também.
0: Qual
4: quando
0: foi?
4: Era mais jovem, eu fui numa boate, conheci uma pessoa. Depois de alguns beijos com o Tico, fui pra casa dela, né, tomei um banho, fiquei aguardando ela na cama, pra gente namorar, a luz apagada. Aí quando deu aquilo na minha cabeça, acende a luz, quando acendi...
2: Quando acendi, fica na imaginação de vocês. Próximo!
5: Flávio, Mônica Tavares, no serviço de porteiro em Ipanema.
1: Ó, o Flávio aí, vai cair.
5: Apesar de não acreditar em extraterrestre, teve uma vez que eu tava passando por uma situação amorosa complicada, a mulher tinha me deixado, mas amigos me convidou pra sair, vamos. Só pra esquecer um amor, só outro novo.
0: Entendi.
5: Eu vou te levar pra um lugar que tem 3 garotas lá, a gente vai eu e tu mais um amigo, chegando lá. Me senti no baile da antiga.
0: É.
5: De um lado a coisona, do outro com a caricão, no meio a bolha nervosa. 3 coisas estranhas. Aí sim. Só
0: Deus
5: na casa. Forte abraço a todos.
0: Valeu, querido. Tamo junto,
6: irmão. Rádio Globo, Márcio de Campo Grande, desejar pra vocês um ótimo feriado. Papai do Céu abençoe a vida de cada um aí.
0: Obrigado, irmão.
6: A todos que estão em casa, que estão trabalhando. Por exemplo, eu tô na correria, né?
0: Nós.
6: Rapaz, a minha história, o meu filho sentado na sala, eu e a mulher no quarto, já tinha tomado um berico-tico, fomos descansar, né?
0: Certo.
6: Daqui a pouco ele tá escutando assim, vai com Deus, vovô Lula, vai com Deus, vovô Lula, vai com Deus. Aí no outro dia a gente perguntou pra ele, Cauã, que história é essa, meu filho? Vai com Deus, vovô Lula. Não, mamãe. É vovô Lula, vem aqui, me deu um beijo e foi embora. Daqui a pouco minha prima liga falando, meu pai tinha falecido, pra dizer, o meu tio veio visitar o neto dele.
2: Olha,
6: é brincadeira,
2: olha.
6: Né?
0: Vamos que vamos. Que momento, hein?
7: Fala, Lohan de colégio, tudo bem? A coisa mais estranha que eu já vi na minha vida foi minha avó pelada de madrugada. Tamo junto.
2: O pessoal tá perdendo a linha, né? Rapaz, bom dia.
8: Bom dia, Rádio Globo. Bom dia, Leonardo de Jacarepaguá.
0: Fala, Léo.
8: Então, eu acredito sim que existe a extraterrestre, cara. Eu acredito sim.
0: É?
8: Pô, você não vê aí, ó. O Messi, Ronaldinho Gaúcho.
0: Aí.
8: Entendeu? Ronaldo Fenômeno.
0: Tudo bruxo.
8: Cara, tudo feio pra caraca, tudo feio. Um talento absurdo, talento fora do normal, pô.
0: É verdade.
8: Tu vê que esses caras que têm talento demais são tudo feios, são tudo ET, pô.
0: Exato, irmão.
8: Entendeu?
0: Exatamente.
8: O mais bonitinho que teve aí, que tem um talento enorme, é um robô, que é o Cristiano Ronaldo. Valeu, tamo junto, Rádio Globo.
0: Mas é o seguinte também, se tu pegar a fotinha do Cristiano Ronaldo no início das paradas, e agora, né? É, irmão, antes fala a verdade. Ali, né? Então, mas isso que eu tô te falando, não existe gente feia, existe gente dura.
2: Entendeu? Lógico,
0: exatamente, pô. Vou dar uma chegadinha aqui lá no Centro de Operações da Prefeitura, saber como é que anda o trânsito no Rio de Janeiro. Tá tudo mais tranquilo, né? Fala comigo, meu querido, ou eu tô enganado?
9: Falo sim, meu querido, tá tudo mais tranquilo por conta da mobilidade reduzida. A galera acho que já foi para outro planeta, só ficaram só os miruleiros por aqui. Olha só, tô de olho na movimentação do trânsito para quem tá circulando pelas vias expressas e deixou para última hora para sair do Rio em direção à região dos Lagos. Ó, ponte tá lisinha, tá? Sem dificuldades. O motorista vai encontrando bom panorama entre os acessos e a chegada à Praça do Pedágio. Tempo de travessia ficando em 13 minutos nos dois sentidos. Para quem tá pela BR-101, trânsito vai ficando mais intenso ali na chegada ao pedágio em Guaxindiba e também no trecho do Trevo de Manilha, mas sem grandes problemas para quem tá seguindo em direção à região dos Lagos. Outra boa opção é para quem tá circulando pela RJ-104. Trânsito por lá entre o trecho ali do Trevo de Maria Paula até a chegada ali à altura do Laranjal, trânsito fluindo sem problemas. Para quem está circulando pelo trecho ali de São Gonçalo em direção a Niterói, o trânsito é mais intenso neste momento para quem está ali no trecho da Doutor Pio Borges, a chegada ali ao viaduto do Barreto, o motorista vai encontrando o trânsito mais intenso por lá. Para você que está ali no centro de São Gonçalo, muita atenção ali nas proximidades da Praça do Zé Garoto, do Clube Mauá, tem ruas bloqueadas ali por conta da confecção dos tapetes ali do dia de Corpus Christi e o trecho ali de São Gonçalo acaba ficando com o trânsito um pouquinho mais complicado por conta desse bloqueio ali no trecho da Doutor Feliciano Sodré, o trânsito por lá ficando interditado por conta desse trabalho dos fiéis ali naquela região. Para quem está circulando pelo trecho de Niterói, observa o trânsito fluindo sem problemas ali na passagem entre a Marquês de Paraná, o trecho da Jantes de Melo. Para quem está circulando também pelo trecho de Niterói, ali a partir do trecho da Roberto Silveira, do túnel Raul Veiga, o trânsito também vai fluindo sem grandes problemas, observando o trânsito de intenso alento ali na região. Motorista não encontra dificuldade. 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Já já eu tô de volta com outro panorama do trânsito. Tá falado, meu querido?
0: Tá falado, meu querido?
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0: né? Já começou, né? Porque amanhã é ponto facultativo aqui no Rio de Janeiro, pelo menos, né? Então hoje já tem uma paradinha, todo mundo que pôde se organizar, porque como diz o Léo, quando a gente se organiza, tudo funciona. Então quando a gente se organiza, dá certo. Mas tem gente que não tem como organizar, que é o nosso caso. Mas uma galera já saiu ontem, aquela coisa toda e tal, só volta na segunda-feira. Vamos trabalhar para um dia ser assim com a gente, né? É, vai dar tudo certo, eu tenho certeza. Fora isso, a gente tá trocando aquela ideiazinha aqui no 97.9988, falando a respeito de ETs. OVNIs, pra ser mais exato. Objetos voadores não identificados. Por quê? Yasmin Brunet teria visto OVNIs. Teria visto umas peças estranhas espalhadas por aí. E só contextualizando o texto anterior, se a gente aqui, a gente não quer saber da Yasmin, a gente não vai ligar pra ela, a gente não vai ter nada que remeta.
1: Que desabone a conduta do macaxeiro.
0: Exatamente, até porque a gente não tem esse poder, a gente não tem contatos, a gente não tem como chegar até a Yasmin Brunet. Então, meus respeitos aqui a quem se deve, entendeu?
2: Nesse pique.
0: Entendeu?
2: Obrigado, Fabiano. Obrigado.
0: Nada, meu querido. Estamos aqui para ajudar sempre os amigos. Os amigos, entendeu? Para os amigos tudo, para eles nada. @radio.globo para você dar uma comentada no tema de hoje, por gentileza. Fique à vontade, maca, por favor.
2: Potinha de caiete.
0: Caiete marinho.
2: Exatamente.
0: Entendi. Caiete marinho já tá lá figurando. Qual foi?
2: Comentário seguinte, olha. Tiana.alves. Bom dia. Voltando para casa de madrugada, veio um cachorro me acompanhando. Depois eu olhei pra trás, cadê o cachorro? Tinha sumido.
0: Eita. Sumiu o cachorro?
2: E ela disse o seguinte, eu não bebo.
0: Não?
2: E aí a Tiana ainda concluiu com a seguinte frase que eu achei primordial. Também já vi algumas almas.
0: Almas?
1: Ai, ai, ai, ai, ai, ai, ai. Aí vai ficando...
0: Eu fico feliz que são 8 horas da manhã. Se fosse 8 horas da noite, ia ficar um pouco complicado. Não posso ficar ouvindo esses assuntos assim,
2: pois
0: não.
2: Pois é, né? Preocupa, né?
0: É, preocupa um pouquinho.
2: Adilmara Ponto Santos. Bom dia. Vi um homem fazendo xixi dentro de uma latinha de cerveja só pra não ir no banheiro no show da Shakira.
0: Ah, nunca foi ao Maracanã, você?
2: É.
1: Ai, se eu contar as coisas que eu já vi, é melhor
0: nunca
1: deixar falar.
0: Nunca foi ao Maracanã, você? Tá bom. Te falar uma coisinha. Tu fala, eu falo, macaxeira.
2: Só pra gente fechar, a Cristina de Assis. Bom dia. Eu vi um homem com uma cobra dentro das calças.
1: Deus.
0: Dá vontade de perguntar um montão de coisa, mas não posso perguntar.
2: Eu também pensei.
0: Não posso perguntar, não posso perguntar. O horário não me permite. Hoje não tem crianças no transporte escolar.
1: Eu tenho 3 áudios aqui, você quer ouvir?
0: Hoje não tem crianças no transporte escolar, mas o que acontece é a gente tem que manter o nível.
2: Não,
0: né?
2: Vou manter a postura aqui.
0: Por gentileza, 97.9988, Vitória.
1: Vamos lá.
0: Por favor.
1: Pera aí. Fala, moço.
3: Ferrado, eu sou aqui do interior do Ceará, do Ipu.
0: Ceará?
3: É,
0: que maneiro.
3: Pessoal aqui no Ceará, quando a gente era moleque, né? A gente costumava andar nos matos, né? Atrás de passarinho, com chão, né? O pessoal que é do Ceará, do Nordeste, ele sabe o que é isso, né? A gente ia no mato, né? Nesse meio do caminho, tinha uma linha do trem, uma linha férrea, né?
0: Sim.
3: E eu e meu colega íamos com uma gaiolazinha de passarinho. Aqui no interior é bem comum isso, né? Aí quando deu por volta de meio-dia, a gente ia passando em cima da linha do trem e vinha um trem, né? Eu nunca, até hoje, eu não sei o que foi aquilo, né? Quando eu passei, vinha o trem. Eu vi o trem, meu colega também viu o trem. Eu vi o trem vindo com aquela fumaça. Eu falei, meu colega, aqui nós vamos pular.
0: É?
3: Aí bem onde a gente ia pular, tinha uma ponte, né? A gente pulou e caiu na rebanceira e ficou esperando o trem passar. E buzinou o trem, aquela buzina e a fumaça.
0: Sim.
3: E a gente se abaixou assim no mato, né? E não conseguiu ver o trem. Quando
0: você
3: a gente esperou, o trem não vinha nada, né? Eu até hoje não sei o que foi aquilo, né? E nem sei explicar, né? A única coisa sobrenatural que eu vi foi isso. É longa a história aí, porque foi uma coisa inesquecível. Valeu, pessoal da Rádio Globo.
0: Tá bom. Só contextualizando aqui, pulou ele e o amigo no buraco esperando o trem passar e só ficou. O trem não passou, alguma coisa parecida, e ficou ele e o amigo no buraco.
1: É.
2: A princípio é isso, né?
0: E foi inesquecível? Eita, entendi. 97.9988. Tem mais alguma coisa aí pra gente? Tem mais? Tem? Não? A gente pode.
1: Eu até tirei o fone.
0: Não, não, fica à vontade, fica à vontade.
1: Ah, tem mais 2 áudios.
0: Tem, fica à vontade, manda.
1: Então
0: manda,
1: tá bom.
0: Manda, fica à vontade.
4: Bom dia, Rádio, bom dia, bom dia. Coisa
0: Oi,
4: mais estranha que eu já vi. Cara, quando eu era mais nova, minha mãe pediu pra mim poder ir na barraca. Só como a gente morava no alto, tive que descer bastante escada e passar por um beco. Na hora que eu tava descendo a escada, o que acontece?
0: O quê?
4: Eu vi uma sombra.
0: Eita.
4: Uma sombra branca.
0: Sombra branca.
4: Isso ficou na minha mente até hoje. Porque eu não sabia o que que era. E eu fiquei com medo. Aí eu peguei, entrei no beco, fiquei escondida no beco. Aí eu falei com a minha mãe que eu falei, mãe, a barca tava fechada. Mas até hoje essa história não sai da minha cabeça, dessa sombra branca que tava lá no final da escada.
0: Entendi.
1: Olha aí.
0: Você quer que eu conte?
5: Bom dia, Vicky. Maca, bom dia, pessoal.
0: Bom dia.
5: André Lucas, o pato,
0: aqui do Jardim de Primavera.
5: A coisa mais horrível que eu já vi na vida foi o meu ex.
0: Hein?
5: Ridículo.
0: Como assim?
1: Achei que a gente termina esse bloco de uma maneira assim, né?
2: Gostei da sinceridade dele.
1: É. Achei.
2: Acontece nas melhores famílias, amigo. Fique tranquilo.
0: Confesso que eu fiquei curioso pra saber por que que o ex dele é ridículo.

0: verdade, essa aí é a música do ouvinte que entrou aí agora há pouco, que, né, chamou, tomou uns brico tipo, foi lá pra casa da pessoa, coisa e tal, a luz apagou, e quando ele acendeu a luz, ele viu algo de estranho. Aí sim, ele deve ter visto algo de estranho. É porque tá tocando essa música aqui, inclusive, ó.
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0: Rapaz! É.
2: Brasil!
0: O Ancelotti, hein? Ancelotti olhando pro time com mudanças, meu caro Macaxeiro.
3: Exatamente, o Brasil que segue em preparação para a Copa do Mundo, tem amistoso no próximo sábado contra o Egito e, Fabiano, devem ter 5 mudanças no time titular, beleza? Isso na comparação com o time que jogou contra o Panamá. Vamos lá às mudanças. Olha, Marquinhos e Gabriel Magalhães na zaga. Essas já eram duas mudanças que a gente já imaginava, né? São os titulares dessa seleção. Na lateral esquerda, o Douglas Santos ganha a vaga do Alexandro. E no meio-campo e no ataque, Lucas Paquetá e Igor Thiago entram nas vagas de Matheus Cunha e Luiz Henrique. Ou seja, é uma seleção que vai a campo com um esquema um pouquinho diferente daquele que foi diante do Panamá. O Brasil jogando com o Paquetá, que pode ser ali uma opção a mais no meio-campo. Acho que o técnico Ancelotti entendeu que precisa reforçar a quantidade de jogadores no meio-campo. E o Igor Thiago, que é mais centroavante, aquele cara que fica mais na área também. Entre os titulares é a seleção com mudanças para o jogo do próximo sábado. Agora, interessante o seguinte, Fabiano. Ontem o Brasil fez um treinamento aberto para os torcedores. Mais ou menos 200 pessoas acompanharam o treino, enfim, a imprensa pôde acompanhar também, algo que não é muito normal mais no futebol, né? Só que a FIFA exige que tenha alguns treinamentos, sejam com a presença de público, da imprensa, ou seja, Ancelotti não pôde esconder as mudanças que ele imagina para o jogo do próximo fim de semana.
0: Eu gosto de ouvir a sua opinião. Aquela rápida, só pra gente fechar aqui. Você acha que essa mudança foi benéfica pro time, não?
3: Eu acho que todas as mudanças são boas. Todas essas. Eu acho que o Ancelotti precisava, de fato, testar essas mudanças, porque o Douglas foi bem na lateral esquerda, a dupla de zaga é a dupla titular, Marquinhos e o Gabriel. E no ataque, o Paquetá entrou muito bem no time, o Igor Thiago entrou também muito bem, eu só acho que falta o Danilo do Botafogo. E aí, enfim, os dois jogaram, tanto o Danilo quanto o Paquetá, fizeram a diferença no jogo passado, do domingo passado contra o Panamá, entraram muito bem. Eu acho que o Danilo poderia também ser testado entre os titulares, mas de resto, acho que o Ancelotti está mexendo bem nessa seleção. Só queria mandar um beijo, Fabiano.
0: Manda.
3: Uber Dadai. Mandar um beijo para ela, que ela mandou assim: bom dia, Maquinha. O segundo jogo é dia 19, uma sexta, dia do aniversário do meu marido e do nosso casamento. Olha que legal.
0: Ela tá chamando a gente pro um birico-tico, que a gente tava falando aqui que a gente tava escolhendo o bar.
3: É, só se juntar, é só chamar a gente.
0: É só chamar, manda o endereço aí com a localização e tá tudo certo.
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0: Direto para o Centro de Operações da Prefeitura, agora 8h33 no Rio de Janeiro. Meu querido Léo Vieira, fala comigo, meu querido!
1: Falo sim, meu querido, tô de olho na movimentação do trânsito para quem está circulando ali pelo trecho da Ilha do Governador. Você que vai acessar ali o aeroporto do Galeão, com muita atenção. Teve um acidente ali no acesso ao Terminal 1, tem faixa ocupada e o trânsito ficando um pouquinho mais intenso ali pela Avenida 20 de Janeiro. Para quem está circulando em direção à Estrada do Galeão, o panorama é bem melhor. Pela Estrada do Galeão, boas condições, tanto no, na chegada ali ao Jardim Guanabara, no acesso aos bairros da Ilha do Governador, quanto na saída para a linha vermelha. Na vermelha, quem segue em direção ao Baixada do Fluminense está encontrando problemas. Tem um acidente ali na altura da cabeceira da pista do Galeão, já causa impactos ali no trecho da ponte e também na passagem ali pelo antigo prédio da Infraero. Para quem está circulando na linha vermelha em direção a São Cristóvão, na chegada ao centro da cidade, o panorama é bem tranquilo. Para você que circula no acesso a Dutra e Washington Luiz pela Avenida Brasil, dá para ganhar um tempinho por lá. 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Já jota de volta com outro panorama do trânsito. Tá falado, meu querido.
0: Tá falado, meu querido.
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0: Esse álbum aí do Sorriso Maroto rendeu o Grammy tudo. Olha aí, Sorriso Maroto cantando Fundo de Quintal. Meus amores, Maca, mais Vicky, a gente tem que fazer agora uma convocação. A gente tem que convocar aqui, entendeu? A gente precisa...
1: Por favor, que eu inclusive tenho que ler um comentário aqui que eu queria a reação dela em tempo real.
0: É mesmo? É...
2: Gente, bora, tô aqui. Bom dia,
1: bom
2: meus amores.
1: Bom dia, Cacá.
0: Gostosa do papai.
2: Bom dia. Bom dia, estamos aqui ao vivo, né? Feriadão.
0: Amém.
2: Vamos que vamos. E é isso. Que comentário, Vicky? Tô curiosa.
1: Chegou aqui no nosso WhatsApp as seguintes mensagens. Bom dia. Acordei no áudio, ou seja, eu tava ouvindo aqui os áudios que a gente tá botando da galera, né? Ai, me lembra aí, qual é o tema? Vou aproveitar, vou lembrar pra você e vou contar pra Cacá. O nosso tema hoje é qual é a coisa mais estranha que você já viu, assim. Isso porque tem uma galera aí na internet dizendo que viu OVNI, Yasmin Brunet já disse que viu mais de uma vez. E aí, bom, a pessoa tava ouvindo o áudio, não entendeu muito bem, né? Porque você sabe que a galera daqui é bem criativa. E aí a pessoa, depois de perguntar qual é o tema de hoje, mandou a seguinte mensagem. Às 8h24. Acordei estalando uma cerveja. KKKKK. E ouvindo vocês, é claro.
0: Olha. Entendeu?
2: Instalando uma cerveja.
1: 8h24. Né? Se organizou direitinho no feriado,
0: eu
1: né?
0: Eu me senti no carnaval agora.
2: Eu também, gente. Olha, eu vou falar no carnaval, no final da dispersão em Salvador, ali na Bahia, que tem uma feijoada e o povo abre uma cerveja às 7h30 da manhã.
1: É isso,
2: minha gata. Vocês não têm noção, gente. É uma loucura. É. Eu acho que também, por uma outra ótica, ele sambou na nossa cara, né?
1: É. Não foi?
0: Sem ele quis dizer que ele tá de folga.
1: E o que você acha, Cacá? Existe vida em outros planetas ou tem alguma coisa mais estranha que OVNI que você já viu aqui nessa vida?
2: Existe, eu já vi um ET.
1: Jura?
0: Para. Como?
2: Bomba.
0: Sério?
2: É anterior, era Montes Claros, interior de Minas Gerais, era tipo, tava tendo uma festa do boi, e aí a cidade toda em festa e tal, eu fui embora, entrei por um caminho deserto, e era terra, muita terra, aí ele apareceu na minha frente, assim, do nada, era alto, tinha um chapéu,
1: Entendi.
2: Era uma coisa de outro mundo, quando eu vi, eu fui abduzida.
1: Você foi abduzida na floresta com ET?
2: Foi na terra mesmo.
1: Entendi. E eu, cara, eu tava prestando maior atenção. Eu falei, cara.
0: Eu tô aqui dando maior moral, prestando atenção, troquei depois que eu percebi. Eu falei, peraí, vou trocar.
2: Quero um ETzão.
3: Agora, Caiete, como foi a sua experiência com o ET?
0: Exato. Cuidado,
2: ai,
0: tá?
2: Foi
0: por
2: boa,
0: favor.
2: Não, gente.
0: Foi não? Por quê?
2: Ivi.
0: Ah,
2: foi ótimo.
1: Muito bom.
0: Ouvinte do Ceará agora mandou um áudio pra gente dizendo que ele também viu um negócio estranho, que ele tava na linha do trem com um amigo. E aí, o que que aconteceu?
1: O trem tava vindo,
0: ele, o amigo, o trem vindo, aquela coisa toda, a gente pula a linha do trem, não pula aquela coisa toda e tal. Na frente da linha do trem tinha um buraco, entendeu? Ele pulou junto com o amigo no buraco. E enquanto o trem tava passando.
1: Para o trem passar sobre eles.
0: Exatamente. Aí eles pularam no buraco porque o trem tava vindo. Ficaram ele e o amigo lá dentro do buraco. E aí?
2: Gente.
3: E o trem não passou.
1: O trem não existia.
2: A pergunta que não quer ficar lá. O que eles beberam?
0: Então, aí eu já não sei. Se é que você me entende, aí eu já não sei.
2: Porque realmente, meu amor.
0: Exatamente. É um negócio muito louco.
2: Ai,
1: posso colocar um áudiozinho pra você ouvir, Cacá?
2: Pode, por favor.
1: Então vamos.
0: Agora.
4: Bom dia. Coisa mais estranha que eu já vi. Cara, quando eu era mais nova.
1: Peraí, que esse aqui foi, desculpe, agora
5: vai. Bom dia, Vicky.
1: Bom dia.
5: Maca, bom dia, pessoal.
0: Bom dia.
5: André Lucas, o pato, aqui do Jardim Primavera. Ah. A coisa mais horrível que eu já vi na vida foi o meu ex. Ridículo.
0: O que ele quis dizer com isso, Caete?
1: Ele já tinha até entrado nessa, né? Mas eu queria que a Cacá deixasse o comentário, por gentileza.
2: Ele é ridículo, coisa mais. Porque quando a gente termina, a gente consegue enxergar coisas que a gente não vê quando tá apaixonado.
0: É,
2: aí só ele fala assim, gente, realmente a minha melhor amiga tinha razão. É ridículo.
0: Entendeu? Caete.
2: É babado. Volto já.
0: Beijo.

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1: 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E a hora certa. 9:01 no Rio de Janeiro.
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0: Eu não sei você, Vicky Maria, mas Léo, mas tem mais gente que faz a gente feliz, né? Você me faz tão bem, você me faz tão bem.
1: Eu adoro essa música da Kayete.
0: Como é que é, meu amor? Vamos de novo, vamos de novo.
2: Gente feliz não se incomoda com os outros. Ai, eu amo isso, gente. Ai, deu saudade de Três Graças.
0: É mesmo, meu amor?
2: Era tema da novela, eu adorava quando tocava. Vanessa da Mata, né, gente? Vanessa da Mata não tem erro, não tem como errar, você falou tudo.
3: E que novela, né?
0: É, verdade. Verdade, verdade.
2: Ai, saudade de Gerlucci. Será que ela tá atrasada no trabalho ainda? Preocupada com Gerlucci.
0: Entendo. Mas vamos lá, Vicky.
2: Vambora.
1: Bora começar os trabalhinhos? Pra edificar. Ai, adoro. A atriz internada preocupa fãs.
2: Sim, gente, a gente vai falar de Caroline Dieckmann. A Carolina passou por um aperto, viu? Tava com uma infecção no rim muito séria. Ela ia fazer uma viagem, acabou sendo internada, continua em tratamento. E foi um susto pra ela. Vamos ouvir um trechinho dela falando sobre a situação de saúde dela. Ela gravou um vídeo pra alertar as pessoas.
4: Eu tentei conversar com vocês um pouquinho. Eu tô há 4 dias no hospital internada. Porque eu descobri uma infecção no rim esquerdo. Que já estava, enfim, avançada. Então, eu tô tendo que tomar antibiótico na veia, tô tendo que ficar internada. Existe uma sorte nisso ter acontecido, assim, também eu ter descoberto ela nesse momento, porque eu estava indo fazer uma viagem para um lugar remoto, uma viagem longa, e essa infecção podia se espalhar muito rápido. Graças a Deus, eu vim ao hospital e descobri, e não entrei no avião e tô aqui, viva, grata pelo privilégio de poder contar com tantas pessoas tão eficientes, talentosas.
2: Olha isso, gente, olha um susto.
0: Não é?
2: Pois, ainda bem que ela chegou. Foi o que você fala, gente. O corpo da gente vai dando sinais. Se não tá legal, procure médico. A gente fica negligenciando, né?
0: É.
2: Se automedicando, porque tem que cumprir a agenda, fazer isso. Mas tem que tomar muito cuidado com o que a gente faz, viu?
0: Com certeza.
2: Porque o corpo vai dando sinais, e uma hora explode. Então,
3: e só a gente pode cuidar da gente, né?
2: Exatamente, Maca. Então, vamos ter mais consciência, mais cuidado, autocuidado com a gente mesmo, que a gente merece, né?
0: É verdade.
3: Cantor faz revelação curiosa.
2: Menino, você quer conversar com o MC Cabelinho? No zap não consegue não, ele não tem mais WhatsApp.
0: Como assim?
2: Não quer saber de zap, não quer saber de muita rede social. Quem quiser se comunicar com ele é só através de SMS.
0: Que isso, gente? Qual que é a diferença? Qual que é a diferença?
2: Ele diz que o zap é muita coisa, que nem todo mundo tem SMS. Então que uma vez ou outra ele recebe um recado, às vezes esquece de responder. Quando responde já passou, mas é isso. Ele tá incomunicável, não quer saber de um dos aplicativos mais usados no mundo, né, gente?
0: Que é
2: o WhatsApp.
0: Isso, chocado
2: com ele
0: agora.
2: Não quer, não. Tá fugindo aí da confusão de rede social. Que coisa, né, gente?
0: Entendi. Mas agora vamos combinar aqui, Carlinhos. Ah. Você consegue receber o mesmo número de mensagem? Você consegue receber as fotos? Você consegue receber tudo do mesmo jeito? Qual que é a diferença de você sair do WhatsApp pra entrar no...
2: Mas SMS dá pra mandar foto e vídeo?
0: Dá, meu amor. Dependendo do telefone que você tem, sim.
2: Olha,
0: porque
2: é uma
0: parada exclusiva. Pra quem tem iOS, por exemplo, você consegue mandar as mesmas coisinhas por ali, tá?
2: Olha.
0: É só uma forma exclusiva.
2: Tem gente que tá fugindo de confusão, né, Brasil? Deixa ele quietinho com SMS.
0: Não é, gente? O que será que aconteceu? É essa parte que a gente precisa saber.
2: Vou investigar, deixa comigo.
0: Valeu.
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0: Tem a chave de casa e não namora, mas tudo bem. Te mandei uma mensagem aí por SMS, você viu?
1: Tô chocada, gente.
0: Você viu?
1: É a mesma coisa do Zap, não mudou muita coisa então, não bem que você falou comigo.
0: Nada, tudo igual. Por isso que eu queria saber o que aconteceu. Ali, tudo bem, mas... É, outras pessoas não vão ter o contato dele, talvez, né?
1: Pode ser isso, né?
0: Ele é uma parada mais restrita,
1: às vezes
0: assim.
1: Vazou também, né, o contato dele, enfim.
0: Ali várias, fica um pouquinho,
1: vários,
0: mas assim,
1: babados.
0: Não é, meu amor? Mas então, prosseguimos.
1: Vambora!
2: Cantora rebate críticas.
1: Aí, vamos falar dela, gente, nossa Marrom Alcione.
0: Eita.
1: Pois é, que olha, ela fez a abertura do jogo, do Brasil, do amistoso, né, entre Brasil e Panamá. Isso foi no último dia 31, ela cantou o hino junto com o Belo. E aí virou alvo de críticas, de comentários. E desde então ela tá vendo aquilo e resolveu se manifestar. Ela não deixou passar, não. Vamos ouvir, Marrom. Olha isso. Fala com a gente, Marrom.
3: Vem cá, gente. Quer dizer que vocês estão acabando comigo por causa da minha cantoria lá no Maracanã. Eu e Belo, hino nacional. Olha, eu vou dizer a vocês, hein? Eu canto hino nacional desde menina no corredor da escola. Antes de entrar na sala de aula, a gente tem que cantar o hino nacional. E quero dizer para vocês que aquilo foi uma falha técnica. A gente não estava se ouvindo. Parecia que o som dava uma volta, sei lá, e aconteceu aquilo, mas quero que vocês saibam que isso pode acontecer com qualquer pessoa, tá? Eu quero agradecer também a todas as pessoas, todos esses colegas que entendem do assunto, que foram me defender. Muito obrigada, gente. E não fiquem me arrasando por aí, tá? Grande beijo.
0: Olha aí. Marrom, o senhor tem que respeitar, hein?
1: Ah, por favor, né, gente? Mas é loucura. Ai, amor, Marrom. Eu lá sou mulher de nude, pô.
0: É verdade. Ele devia estar rolando, tá rolando um delay, alguma
1: mas
0: coisa.
1: Mas a gente
0: parecida.
1: Percebe que eles não estavam se ouvindo.
0: É verdade.
1: Quem viu o vídeo entendeu, gente, não dava pra ver. Ela tava assim, não tava escutando direito. Ela foi com Deus. É o que aconteceu com a Vanessa Camargo no Gugu. Vocês lembram uma vez que ela foi cantar?
0: Sim.
1: E aí o Chalonau entrou antes dela cantar, virou uma confusão. Não, virou um reteté, coitada.
4: E tem um detalhe, Caiete. Além dela não se ouvir, ela ouvia 72 mil vozes.
1: Imagina!
4: Outro ritmo cantando o hino nacional. Imagina
0: exatamente
4: a loucura.
0: Exatamente. Três segundos não, depois, né, cara? Três
1: loucura
0: segundos depois.
1: Total, gente.
0: Verdade.
1: Nossa senhora.
0: Mas a gente mas respeita a Marrom, a gente gosta muito dela. Se puder, dá um pulinho até aqui, minha flor. Tá, a gente vai gostar bastante.
2: Vai fazer um show icônico no Maracanã, inclusive, né?
1: Vai.
2: Com
1: o
2: Jorge Aragão.
0: É verdade.
2: Zeca, não é isso?
1: Tá no auge, né, gente? Ela apareceu sambando, o povo falou que era IA, ela desmentiu. É só eu mesmo sambando.
2: E ela foi muito, com todo respeito, ela foi muito educada.
1: Muita
2: ela só poderia
1: coisa
2: ter falado assim, olha...
4: Vocês não entendem nada, né?
2: É isso. Muito obrigada, é sobre isso.
4: Mas se ela quiser vir aqui com o Belo, inclusive os dois se explicarem aqui,
1: nesse dia eu chego na hora, só me avisar.
0: Meu querido, pelo amor de Deus, não faz assim que o meu coração não aguenta.
4: Não é por falta
1: vai
4: de convite.
1: Vai ser babado.
0: Eu acho.
4: Ator faz despedida emocionante em novela.
1: Gente, pois é, última aparição de Antônio Fagundes foi ontem, Quem Ama Cuida, como o Arthur Brandão. E a pergunta ficou, quem matou Arthur Brandão, né? Esse gigante da teledramaturgia que a gente ama, tava com saudades dele na telinha. Chegou aí na primeira fase de Quem Ama Cuida, incrível como Arthur. E ele fez uma declaração, foi muito bonita ontem na rede social dele. Abre aspas, me despeço desse personagem muito feliz com todo o carinho de vocês. Com cada interação e comentário. E grato pelo prazer de ter trabalhado com essa equipe tão querida e dedicada. E ó, ele ainda fala. E agora, a grande pergunta que fica é, quem matou Arthur Brandão? Palpites, turminha? Continuem acompanhando, porque os conflitos apenas começaram e muitos acontecimentos ainda estão por vir. Fecha aspas. Parabéns aí, Antônio Fagundes. Gigante, voltou gigante. Estávamos com saudade, né, meninos?
0: Verdade, verdade.
4: E vou falar uma coisa pra você, Caiete. Ele e a Letícia Colim,
1: nossa,
4: cara, numa conexão nessa novela, uma coisa assim absurda.
1: Gente, a novela tá incrível.
4: Tá muito boa.
0: Absurda.
4: Muito boa.
0: Absurda. Meu amor, eu só tenho a desejar um beijinho pra você. aguardando você aqui ansiosamente. Tá?
1: Obrigada, meu lindo.
0: Na mala, beijo, traga seu sorriso e pão de queijo.
4: Ah, doce de leite, pode ser, posso abusar?
1: Doce de leite. Não, vou levar a banca, você merece. Trouxe pra mim arroz doce. Da próxima ida minha, vou levar doce de leite pra vocês.
0: Com gentileza.
1: E um queijinho na mala pra acompanhar, porque mineiro não entrega doce de leite sem queijo Minas.
0: É verdade, meu amor, muito obrigado. Você quer fazer uma encomenda? Quer fazer uma encomenda, Vicky?
2: Não, pra mim, isso daí me satisfaz a beça.
0: É? Então vamos. Tô esperando, hein?
1: Mais, amor, até amanhã.
0: Beijo, amor.

0: Climazinho de feriado, hein? Climazinho de feriado, crianças. Muito bem, daqui a pouquinho a gente tá de volta, a gente vai colocar o seu áudio no ar, a gente tá falando aqui sobre uma treta engraçada a respeito de ET, cara. Os OVNIs foram vistos por aí. E aí o que aconteceu? Yasmin Brunet teria dito, inclusive, que já tinha visto essa parada acontecer. Nós, aqui do Noir, queremos saber de você. E qual é a parada? Você já viu? Tem alguma história bizarra pra contar? Principalmente com ET? Então fique à vontade pra você participar. Manda seu áudio no 97.99988. Tem prêmio pra você pro áudio mais criativo. E pra isso, a gente precisa da sua participação. Fique à vontade. Daqui a pouquinho a gente tem mais uma rodada de áudios pra botar no ar aí. Antes disso, a gente vai lá no Centro de Operações da Prefeitura saber do Léo como é que estão as coisas. Meu querido Léo Vieira, o olho que tudo vê. Fala comigo, meu querido!
1: Falo sim, meu querido. Hoje sem contatos imediatos do terceiro grau. Mas olha só, tô de olho na movimentação do trânsito para quem está circulando pela cidade maravilhosa. Trânsito bem tranquilo, mobilidade reduzida por conta do feriado de Corpus Christi. E para quem está circulando pelo trecho da Avenida Brasil, tem dificuldades ali no trecho entre Guadalupe e a chegada ao Trono do Coelho Neto, ali no caminho para o centro da cidade. O trânsito está um pouquinho mais embolado por lá. No sentido Zona Oeste, o panorama é bem melhor. Para você que circula pela Passou Martin Luther King Jr., tem trânsito mais embolado ali no trecho de Irajá, isso nos dois sentidos da via, tanto em direção do Castilho, quanto no caminho para Pavuna. Entre o trecho ali de Vicente Carvalho e a chegada a Del Castilho, no sentido Del Castilho, o panorama está tranquilo, para quem está circulando entre Inhaúma e a chegada ali, o trecho de Vicente Carvalho, também não observa problemas. Quem está optando no acesso à linha amarela pela Dom Helder Câmara também vai fazer uma boa escolha. Atualizo também as condições do trânsito no entorno da rodoviária, para quem está ali pelo trecho da área de embarque. Melhorou o panorama ali na Francisco Bicalho, mas o trânsito ainda é intenso, principalmente pela pista lateral ali na chegada rodoviária. Para quem está pela região ali da Gamboa e de Santo Cristo, entre a Via Binário, o trecho do Arlindo Rodrigues e Rua Equador, o trânsito é bem pesado neste momento, com impactos ali na Professor Pereira Reis, ali na saída da Praça do Santo Cristo e também na chegada à área de desembarque. Muito motorista de aplicativo, carros ali, muita gente chegando na cidade do Rio, muitos eventos nesse final de semana e o trânsito é um pouquinho embolado. Então, para você que tem viagem marcada, é bom se adiantar. Para quem está pelo gasômetro e o trecho da Bicalho em direção ao centro do Rio, a chegada à Cidade Nova, tá tudo lisinho, sem dificuldades. 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Galera, tô ficando por aqui.
0: Ó, que bonitinho.
1: Bom feriado para todo mundo. E agora eu vou fazer igual a Xuxa. Vou subir na minha nave e voltar para o meu planeta, mas amanhã eu tô de volta, hein? Até amanhã.
0: Abraço, querido.
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0: E ele tava com essa vontade sozinho, aí agora ele criou uma vontade coletiva.
1: Cara, arroz de costela, dois dedinhos de salinas, uma canelinha bem... Canela, que eu digo é cerveja. Bem gelada, irmão.
0: E uma depois, pimentinha, já
1: uma
0: falei.
1: Uma pimenta, e depois é o quê? Naná.
0: Naná, neném.
1: Mas não tem nem conversa.
0: Depois de comer um arrozinho de costela, é só dormir.
1: Irmão, nem meus amigos mais próximos vão conseguir falar comigo até pelo menos umas 5 horas da tarde.
2: Vocês podem mudar o assunto, né? Vamos falar de outra coisa ao invés de comida.
1: É ET.
2: É melhor a gente falar do ET.
0: Bora ouvir a galera?
1: Agora, manda esporonca lá, vai.
0: O tema de hoje é o que você que já viu aí de mais estranho por aí. Pode ser OVNI ou qualquer outra coisa.
3: Tem muito essa coisa com ET, essas coisas de... como eu sempre falo, o que faz mal é gente.
0: Olha aí.
1: É isso.
3: Bicho não faz. Mole não faz mal pra ninguém.
0: Real,
3: um objeto não identificado que sempre me assustou foi uma coisa chamada o chinelo de mamãe. Mola tinha uma mira certeira, o chinelo dela vinha voando.
1: Vem de qualquer lugar.
3: Era um drone certeiro. Que Deus a tenha, em bom lugar. E que serviu de muita lição esse chinelo voador
1: esse é
3: dela. Beijos.
1: Beijo, Flor.
4: Bom dia.
0: Olha Vicky. Ela.
4: Bom dia, Fabiano Melo. Macaxeiro, cada dia mais lindo.
1: Então,
4: sobre o tema de hoje, eu vejo todos os dias que é a coisa mais feia que eu já vi. Eu vejo todos os dias que é a impunidade, a violência, a fome nesse país que é desumano.
1: Te entendo.
4: Só isso que eu tenho pra dizer. Num país que tem tanta riqueza, a gente vê cada dia mais coisas feias por aí. Beijo, Rádio Globo.
1: Beijo, meu
4: aqui
1: amor.
4: Aqui é Daniele do Bazar da Bia.
1: Dandan.
4: Eu amo vocês.
0: Beijo, Dani.
1: Beijo, meu amor. Fica com Deus.
5: Bom dia, Rádio Globo.
1: Oba.
5: Bom dia, Fafá.
1: Você tá bom?
5: Bom dia a todo mundo.
0: E aí?
5: Cara, sabe qual foi a coisa mais estranha que eu vi, mano?
1: Fala, velho.
5: Todo respeito?
1: Todo respeito.
5: A minha conta bancária, irmão.
1: Rapaz.
5: Tu abre a conta, tu abre o aplicativo, tu não acha nada.
1: Não, né?
5: Valeu.
1: Vou fazer esse teste agora.
2: Rapaz,
6: bom dia,
2: faz não.
6: Globo, bom
2: faz
6: dia,
2: não.
6: Vicky, bom dia.
0: Bom dia, bom dia.
6: Bom dia, Maca.
2: Bom dia.
6: Da Ruda de Santa Cruz. O que mais tem na minha rua são pessoas de outro planeta.
1: É mesmo, né?
6: Às vezes eu acordo, eu vou pra rua, o que eu vejo de ET tomando conta da vida dos outros.
0: Opa!
1: Eita!
6: Realmente... é de outro planeta.
1: Eu te entendo.
6: Um abraço, fiquei com Deus, bom dia, bom feriado pra todo mundo.
1: Valeu, meu camarada.
7: Bom dia, Rádio 98. É melhor que nós temos. Então, graças a Deus eu nunca vi ET, não, né?
1: Não, né?
7: Falam que eles estão entre nós, né? Eles não se identificaram a mim, não. Mas eu tenho uma história sobre uma tia minha. Que desde que eu me entendo com gente, ela diz que uma noite, um disco voador parelhou na varanda do apartamento dela, abriu a cápsula, muita luz, olhou pra cara dela, ela olhou pra cara do ET e ele foi embora. Até hoje, quando ela tá em reunião lá de família, ela fala: gente, eu não entendo. Será que eu tava mal vestida? Será que foi meu perfume?
2: Ainda bem que ele foi embora, né?
7: Ele só me olhou e foi embora.
2: Então, ainda bem. Ainda bem
7: não sei se é verdade, não sei se é mentira. Só sei que essa história foi isso que ela contou. Vamos que vamos.
0: Eu só queria trazer um comentário. Quem mandou esse áudio foi a Vanessa. Pra quem não tá lembrado da Vanessa,
2: muito bom,
0: a gente fez um conteúdo nas redes sociais da Rádio Globo, arroba rádio.globo. A gente pegou um áudio dela em um desses dias que a gente, né, pediu que você mandasse sua opinião aqui no programa. E aí a gente tentou ilustrar um pouco, porque ela é uma excelente contadora de histórias.
1: Nossa,
0: visivelmente.
1: Sensacional.
0: E tá aí mais uma boa história de Vanessa pra gente.
2: Pelo visto, puxou isso da tia, né?
0: Não é
2: a tia contou a história do OVNI.
1: Exatamente.
2: Enfim, né? Acho que é de família essa história.
1: Maravilhosa, maravilhosa. Gente boníssima.
2: Agora, eu fico feliz do OVNI só ter olhado e ido embora, né?
1: Amém.
2: Podia ter feito alguma
1: abduzido?
2: Coisa.
1: Abduzido? Vai
2: quem
1: vendo?
2: Sabe? Ainda bem que ele
1: que
2: pegou
1: não?
2: As coisas e foi embora, né?
1: Pois é. Crianças, eu vou te falar. Hoje a nossa banca tem quantas pessoas, Vicky?
0: Hoje é feriado, né? Tirou 3.
1: Tirou 3 ali.
0: 12.
1: Ok. Daqui a pouquinho tem um áudio mais criativo. Tem prêmio também, não tem? A gente vai saber já já. Segura!

0: Carlos Demais com o Natan na reta final do Noir, senhoras e senhores, já estamos discutindo aqui, inclusive, além do ET, a gente está discutindo aqui sobre comida. Rapaz, não vou nem entrar muito no mérito não, porque senão a gente vai confundir aqui os temas.
1: Mas, tô com fome, quero merendar.
0: Irmão, eu já tô aqui bolado, porque hoje eu tô com vontade de comer arroz de costela.

0: Aí o Tia tá tocando, já lembrei até quem é que vai fazer o arroz. Quem é que vai fazer o arroz? Hein? Então, chegamos ao final, crianças. Foi lindo, maravilhoso estar aqui mais uma vez. Até porque feriado, só os fortes sobrevivem, né? Então, essa audiência maravilhosa que deu essa moral pra gente aí hoje, impagável, tá? Impagável. Inclusive, crianças, eu gostaria de saber da nossa banca, se já chegamos num acordo, qual foi o áudio mais criativo. Nós temos aí, Vic, Vitória.
1: Temos, bora ouvir.
0: Mande, por gentileza.
2: Bom dia, Rádio Globo. Bom dia, Leonardo de Jacarepaguá. Então, acredito sim que exista extraterrestre, cara. Eu acredito sim. Pô, você não vê aí, ó, o Messi, Ronaldinho Gaúcho, entendeu? Ronaldo Fenômeno.
0: Sim.
2: Os caras tudo feio pra caraca, tudo feio, com talento absurdo, talento fora do normal, pô. Tu vê que esses caras que tem talento demais são tudo feio, são tudo ET, pô. Entendeu? O mais bonitinho que teve aí, que tem um talento enorme, é um robô, que é o Cristiano Ronaldo.
0: É, né?
2: Valeu, tamo junto,
0: valeu,
2: Rádio Globo.
0: Parceiro. É o Léo de Jacarepaguá, é isso?
1: É ele mesmo.
0: Maravilha.
3: Xará. Nosso Xará.
1: Olha lá o finalzinho do telefone aqui, ó. É o Léo Torres, final do telefone 6066.
0: Maravilha, querido. Faz uma gentileza aí pra nós. No 97.9988, manda um alôzinho. Só dá um pan. Amanhã a menina Gabs vai entrar em contato com você. E aí vai ficar todo mundo feliz. Vamos botar você na fita aí. Eu ganhei um voucherzinho pra deitar e rolar. Beleza?
1: Voucher de R$100 pra curtir o melhor do Patota Bar e Restaurante em Vila Isabel.
0: Maravilha.
1: Amanhã na tua mão, hein?
0: Coisa linda.
3: Cenzinho dá pra brincar,
0: o
3: né?
0: O quê? Ah, aí é que eu falo. Cenzinho no Patota. Eu já iria lá e já pediria um negocinho pra comer, um negocinho pra beber e tal. Eu já sairia de lá como? Feliz.
3: Feliz, né?
0: Feliz,
1: com
0: meus amores.
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0: Com porque... Espaço Pô, Kids, né?
1: É outro nível, né?
0: 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Tem recreadores lá pra tomar conta da rapaziada, das crianças, tudo, né? Então a gente fica mais feliz. Meus amores, sendo assim, muito obrigado, Vic. A sua disponibilidade sensacional. Se não fosse vocês, o que seria de minha pessoa? Compreendeu?
1: Ah,
0: não
1: faço nada sozinho. Seguimos juntos, né, cara?
0: Seguimos.
1: Sou o que sou porque somos juntos.
0: É verdade.
1: Bora que vamos. Beijo pra geral e amanhã sextou.
0: Marquinha vai continuar aqui na área. Camilinha já tá na área, vai dar aquele suportezinho. Olha aí, coisa maravilhosa. Mas vem amanhã, tá?
3: Amanhã eu tô aqui,
0: bonitinho,
3: sem dúvida
0: tá?
3: Nenhuma, meu amigo. Aproveita aí o feriadão.
0: Nada
3: tá?
0: Que desabone sua conduta.
3: Amanhã, sexta-feira, sextou, a gente tá junto aqui na Rádio Globo.
0: Maravilha. Beleza? Camilinha já tá aqui. Camilinha, um beijo pra você. Bom trabalho, tá, Flozinha?
4: Um fique beijo.
0: Feliz.
4: Tá todo mundo de pijama hoje. Feriadinho, vê geral de pijama.
0: Tá de pijama, é? Deixa eu dar uma olhadinha. É, realmente. Eu não tinha parado pra ver, não, tá?
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0: Pode olhar aí no relógio, 10 horas em ponto. A gente se fala amanhã. Grande abraço, tchau.

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0: começando o Conexão Globo aqui na rádio que vibra com você. Eu sou a Camilinha Gomes. Bora junto até o meio-dia fazer esse reloginho passar mais rápido nesse feriadinho, né? Hoje, geral, veio de pijama. Porque hoje é um dia tranquilo. A rádio tá vazia, só tem a gente aqui. Opa. Então a gente vem o quê? Num dia chuvoso, a gente vem mais confortável.
1: Claro.
0: Coloca aquele tecido gostosinho, né, soldado?
1: E tá frio lá
0: bom
1: fora, né?
0: Bom dia pra você. Deixa eu falar com a minha bancada aqui. Bom dia, soldado. Bom dia, Léo. Tudo
1: bom
0: bem?
1: Bom dia, meus amigos.
2: Maravilha.
1: E aí, tranquilidade.
0: Léo já tava por aqui, né, Léo? Agora é com a
1: exatamente.
0: Gente.
1: Exatamente. Eu vou falar pra vocês, ô Camila, não só na rádio só tem a gente, mas no prédio. É. Só tem a gente trabalhando aqui.
0: Não é, menino?
1: Tá meio um negócio meio... Se, nos outros andares tem quase fantasminhas aqui.
0: Eu vim de metrô, e aí no metrô é sempre aquela carinha assim, você olha pra um olha pro outro, aquela carinha do tipo, ai, vamos trabalhar, né? Hoje
1: é
0: nós. Hoje é nós.
1: É isso, partiu então, né?
0: Partiu.
1: Aqui, muito obrigado. Tá, vou falar de Corpus Christi, beleza? Feriadão? Feriadão.
2: Ah, pra quem?
3: Marcou gerações. Quem sabe solta a voz, canta com a gente assim, ó.

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2: 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Vamos nessa, hein? Feriadinho, todo mundo junto aqui no Conexão. Bora junto até meio-dia. E vamos lá, vamos chamar os meninos aqui sobre o que a gente vai falar hoje. Feriadinho, tem alguma dica?
3: Pois é. Ô, Camila, olha, eu tava dando uma olhadinha aqui na internet, nos trends, e aí tá todo mundo falando
2: que tá
3: sobre Corpus Christi. Não poderia ser diferente, né? Feriado de Corpus Christi. Tem aquela galera que já tá na rua fazendo aqueles tapetes de sal, né? Enfim, ali na República do Chile, né? Pertinho ali da Lapa, ali no centro, já tem uma galera fazendo esse tipo de trabalho por lá. Agora, uma coisa que tá chamando a minha atenção é que nos últimos 10 dias o tempinho no Rio de Janeiro tá assim, né?
2: Não tá chove. Tá pique Europa, né, Léo? Tá pique Europa total.
3: Tá mais friozinho e tudo mais. Aproveitar que é feriado, tá esse climinha na cidade. Eu quero saber no 97.9988 qual é a boa desse feriadão. Se é curtir alguma coisa na rua, se é de repente assistir um filminho, se é ficar em casa, preparar um jantar
2: tomando
3: diferenciado.
2: Tomando aquele vinhozinho, uma cachaçinha,
3: quem
2: é
3: sabe
2: bom
3: uma
2: demais também.
3: Uma pizzazinha também, pra quem gosta. Enfim, uma massa. Enfim, 97.9988, eu quero dicas no que fazer desse feriadão.
2: Boa,
3: eu
2: boa.
3: Eu sei que o soldado
2: gostei,
3: tá aqui. O soldado
2: gostei.
3: Tá por aqui, né?
4: Eu mas trabalhando, né?
3: É, o que você faria, soldado?
4: Se eu pudesse, um churrasquinho hoje.
3: Churrasquinho é bom, né?
2: Churrasquinho top.
4: Quinta-feira, num tempinho fresco, assim, gostoso pra fazer uma carne, né?
3: Reúne a família.
2: Um teatrozinho também é de
3: boa,
2: hein? Gosto também,
3: teatro,
2: tá chovendo.
3: Barato. Cinemazinho.
2: Cinema.
3: Cineminha, uma pipoquinha, pá. Eu gosto dessa ideia do cinema, cara. Eu gosto muito de pipoca, né? Então, cinema, pipoca, esse friozinho é legal.
2: É isso, ó. 97.9988, a gente quer saber a sua opinião. Mandem dicas pra nós o que fazer hoje. Feriadinho aqui no Rio de Janeiro. Se você tá ouvindo a gente em outro estado, pode falar também qual é a boa do seu estado hoje. Vamos nessa.

0: seleção.
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2: Foram apenas 2 dias de treino, uma terça-feira de recuperação física depois do jogo contra o Panamá e da viagem longa para os Estados Unidos, e uma quarta-feira de atividade voltada para o público local da cidade de Morristown e região, conforme prega o calendário da FIFA. Mesmo assim, aos poucos, a seleção brasileira já vai se ambientando à terra da Copa. E, nesse caso, numa Copa jogada no verão americano, também ao calor. Por enquanto, os treinos estão sendo feitos no fim da tarde, começo da noite, um pouco mais cedo até que o horário dos jogos do Brasil na primeira fase. O zagueiro Marquinhos, que no ano passado viveu o verão norte-americano em competição de alto nível na Copa do Mundo de Clubes, já sabe alguns truques para encurtar o caminho.
3: A experiência que eu tive, assim, é o time que começa marcando, que começa com resultado na frente, ele tem uma vantagem muito grande, porque correr atrás de resultado com calor, com sol, né, é um desgaste ainda maior.
2: Antes de estrear na Copa, o Brasil joga sábado contra o Egito às 19 horas em Cleveland. Primeiro jogo depois do amistoso contra o Panamá, em que o time titular foi mal e o time reserva deu show. Um dos candidatos a subir de reserva para profissional é Igor Thiago, de São Paulo, Leonardo Dai.

0: Juntinho, até o meio-dia por aqui. E olha, hoje a gente quer dicas de feriadinho, tá? E aí, conta pra gente o que que você tá fazendo nesse feriado e dá dicas também, a gente quer saber qual a boa de hoje, qual a boa dessa quinta-feira, o que você faria no feriadinho. Claro, se você não tiver curtindo o feriado, né, Léo?
1: Claro.
0: Se você não tiver curtindo, aí você conta pra gente o que que você faria, o que que você gostaria de fazer.
1: Mas às vezes a pessoa tá trabalhando e já tá saindo daqui a pouco, coisa parecida.
0: É isso.
1: Ainda dá tempo de fazer alguma coisinha, né?
0: Claro, vamos ouvir os ouvintes? Já tem
1: agora.
0: Áudio aí pra gente?
1: Tem um monte, vamos ouvir essa galera?
0: Vamos.
2: Oi, Gabi, bom dia, Maca.
1: Bom dia.
2: Denise Ribeiro de Estácio. Eu vou ficar em casa e vou preparar uma moqueca.
1: Bom, hein?
2: É de lamber os beiços.
1: Pode chamar, Tadê.
2: Beijo, galerinha.
1: Beijo.
3: Então, minha galerinha.
0: Oi.
3: Nesse horáriozinho agora, eu tô fazendo um almocinho. Sabe aquele almocinho típico de domingo? Franguinho com macarrão.
0: Boa. Ah,
3: papai. Bem arregado a salsa, que eu gosto muito de salsa, cebolinha. Então, tô fazendo um macarrãozinho, um franguinho ao alho e óleo e um feijãozinho fresquinho, temperadinho e uma saladinha.
0: Tá bom,
3: essa
0: para.
3: É a minha dica para hoje.
0: Para, deixa, deu água na boca.
3: Cajueira e vocês, hein?
0: Um beijo.
1: Vou falar uma coisa, Camila. Esse
0: deu água
1: pode
0: na
1: convidar
0: boca.
1: A gente, né?
0: Pode,
1: só falta mandar
0: ser.
1: O endereço, né? Pois é, né? Tá todo mundo fazendo coisa boa de almoço e ninguém tá chamando a gente, mas tudo bem.
0: Cara, mas sério, com esse tempinho, quem cozinha bem é o prato perfeito, assim. Bora pra cozinha, porque hoje é o dia de fazer aquela receita que você manda bem pra caramba.
1: É a combinação perfeita, né?
0: Tem mais?
4: Bom
0: Tem mais.
4: Bom dia. Vamos lá. Olha, Carlos.
1: Bom dia.
4: Salomões Jolos aqui.
1: E aí,
4: então,
1: Carlinha?
4: Então, a dica pra esse feriadão... É aquele filme que a gente estava esperando o ano todo, desde o ano passado, dezembro.
0: Do Michael?
4: Pelos poderes de Grayskull.
1: Ah, He-Man!
0: He-Man!
1: Tá nos cinemas, boa. Tá nos cinemas. Boa, boa!
4: Estou ansiosa pra ir assistir. He-Man!
5: Bom dia a todos, excelente feriado. Sou Márcia de Vila Isabel. Olha,
0: Oi,
5: eu tô
0: Márcia.
5: Em casa, como eu saio muito pra trabalhar, aí quando tem uma folguinha, eu prefiro ficar em casa, curtir na casa, que eu também gosto muito de plantas, fico cuidando das minhas plantinhas também.
0: Eu também.
5: E escutando a Rádio Globo com boas músicas, né? É um aconchego, né? No aconcheguinho da casa. Um beijo.
0: Nossa, Márcia, é tão bom ouvir isso, viu? Não. Saber que a gente tá aqui te fazendo companhia.
1: De alguma forma, a gente tá fazendo parte desse dia, desse feriado. E é importante esse negócio de ficar em casa. De vez
0: Sim.
1: em quando faz bem também.
6: Eu gosto muito.
0: Dá aquela ajeitadinha na casa.
6: É, não, de ficar, às vezes fica só de bobeira mesmo, né? Sem fazer nada.
0: De pantufa.
1: Pô, já tá bom demais.
0: De pantufa, como o Fabiano,
6: Mal
0: que adora.
6: Mal vestido. Pô, melhor coisa, eu amo.
1: 97.9988, a gente tá aguardando você aí, dando dicas para esse feriadão pra gente.
0: É isso, vamos nessa.

0: Conexão Globo, bora junto, hein? Vamos nos fazer companhia aqui até, sabe que horas? Até meio-dia. Mentira, até meio-dia não, até meio-dia com conexão, né? Mas vamos juntinho até as 2 da tarde aqui na Rádio Globo e a gente agradece demais a sua companhia, hein? 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Então fica ligado lá no @radio.globo. E essa, claro, só podia ser mais uma da rádio que vibra com você. Breve intervalo e a gente volta já já. Fica aí. Rádio Globo agora 10h48.
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0: Estamos de volta com Conexão aqui na Rádio Globo. Vamos juntinho, hein? Ninguém solta a mão de ninguém. Bora junto até meio-dia, hein?
1: É
0: a gente
1: isso.
0: Quer saber diquinhas do feriado. O que você tá aprontando aí? Conta pra gente no 97.9988.
1: Bora ouvir?
0: Bora.
1: Calma aí. Falha no sistema? Foi?
0: Tá no 2?
2: Foi. Mas nós novamente aqui, Flávio Mônico Costa Barros.
0: Oi, Flávio.
2: De porteiro aqui em Ipanema.
1: Vascão,
2: então,
1: ele, hein?
2: Se eu pudesse,
1: brabo.
2: Não tivesse de plantão hoje, pô, faria uma feijoadazinha, um mocotó, alguma coisa desse tipo, entendeu? Esse tempo tá pedindo. Mas como eu tô agarrado, CLT já viu, né?
0: É.
2: Também se
0: tamo
2: eu pudesse,
0: junto.
2: Estaria em
1: sabemos.
2: Casa, deitadinho com a patroa, dormindo de casulo. Só que é com a largata dentro, um pouco diferente.
0: Que isso? Ele não mandou essa, não. Você tava indo tão bem.
1: Largata dentro.
0: Você tava indo tão bem.
1: Bom demais. Mas o friozinho é bom, né?
3: É bom.
0: Você
3: é
0: até
3: bom.
0: Ficou vermelho.
1: Não, é largata dentro, é você ficar dentro da coberta,
0: ah, tá.
1: Pô. É. Entendeu? É por aí.
4: Bom.
0: Coisa horrível.
4: Dia,
1: bom dia.
4: Conexão. Aqui é Diana de Auschi.
1: E aí, Diana?
4: Eu em casa, me pôr na minha casa. Esse feriadinho.
1: Coisa boa.
4: E depois partiu.
0: Partiu
4: o quê? Março.
0: Ah!
4: É isso.
1: Oh. Tá certo. Tá certo, Diana.
0: Ela fez uma pausa dramática, tá? Ela fez uma pausa dramática. Partiu.
1: Deram os amassos.
5: Dia, amigos da Rádio Globo. Aqui é Hudson, da Vila Isabel. Tudo bem?
0: Oi, Hudson.
5: Ótimo dia
0: aí
5: pra vocês. A dica pra hoje é escutar a Rádio Globo, que é a melhor rádio do mundo.
0: Ah,
1: e tamo junto, meu parceiro.
5: Marcar a presença aqui com o João, meu filho de 4 anos, né? Fazendo uma visita, né? E fazer aquele almoço, aquela batatinha que ele merece.
1: Boa.
5: Bom dia, Rádio Globo. Um abraço pra vocês.
1: Valeu, Hudson. Tamo junto, Hudson. Beijo no filhão.
6: Bom dia, galerinha. Minha dica de hoje é aquele caldo suculento. Estou preparando caldo de abóbora.
1: Boa,
6: carne
1: cena.
6: Seca desfiada. Aquela cervejinha.
0: Não pode faltar.
6: Claro, ao som da Rádio Globo. Érica de Belfor Roxo.
1: Valeu, Érica. Quero o seu endereço, Érica. Tô saindo da rádio pra ir agora, hein?
0: Programação boa dela,
1: né? Por favor,
0: né?
1: Hein?
7: Bom dia. Jorge Freitas, de Sepetiba.
1: Fala, Jorge.
7: Até meio-dia é feriado de Corpus Christi. Depois dá uma namorada.
1: Ah.
7: E dá uma deitadinha. É gostoso, né?
1: Oh, ah, garoto,
7: é desse
1: não.
7: Jeito.
0: Olha esses áudios.
7: Valeu, Rádio Globo.
0: É. Eles estão indo pra um caminho agora, um pouco sensual, eu diria.
1: Quinta-feira,
0: 11 horas
1: de sexta,
0: da
1: né?
0: manhã e a galera tá animadinha, né?
1: Eu acho que é o frio.
0: É o frio, é, é o frio. Ah, meu Deus, olha o que lembrou. Não, vou cantar, não. 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E essa, é claro, só podia ser mais uma da rádio que vibra com você. Aguenta aí que a gente já volta. E ó, manda áudiozinho aqui pra gente, lá no 97.9988. Conta pra gente, o que você tá fazendo no feriadinho? Qual é a dica? Rádio Globo, agora 11:01.
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0: Rádio Globo, 11:02.
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1: Vamos acertar,
3: renovações de contrato com Bruno Henrique e Alexandro até o fim de 2027, o Flamengo aguarda agora por Danilo. O zagueiro convocado pela seleção brasileira para a Copa do Mundo só vai definir o futuro após o Mundial. Aos 34 anos, o jogador deixou no ar a possibilidade de se aposentar ao fim da temporada. Caso se convença que ainda é possível jogar por mais um ano, o Flamengo tem a intenção de manter o defensor no elenco. Até aqui, Danilo soma 50 jogos pelo Mengão, com 32 vitórias, 11 empates e 7 derrotas. Tem 5 gols pelo clube, o mais emblemático deles no Tetra da Libertadores da América. O único que termina contrato em dezembro e que não vai permanecer é Everton Cebolinha, que já tinha declarado também ser seu último ano pelo clube após a perda do título da Recopa.
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0: Estamos de volta com Conexão e hoje a gente quer saber o que você tá fazendo nesse feriadinho aí. Conta pra gente. Tá eu e o soldado Ryan aqui trabalhando. Se você não tá trabalhando, conta pra gente o que você tá fazendo.
3: Quais são os planos, né? Vai, vai fazer o quê? Vai sair, vai no shopping? Vai dar um rolê na casa da amiga, da família? Vai fazer algum almoço especial? Conta pra gente aí qual é a tua vibe de hoje, né? Desse feriado de Corpus Christi, essa quinta-feira chuvosa no Rio de Janeiro, friozinho.
0: Pique Europa total, viu?
3: Tá legal,
0: cheguei ali
3: tá
0: fora.
3: Legal.
0: Eu peguei um cafezinho agora, porque eu amo café, amo. Eu tomo uns 3 ou 4 por dia. E esse tempinho, ele pede café. Você não gosta, né, soldado?
3: Não,
0: você não é
3: muito,
0: do
3: não,
0: cafezinho.
3: Muito,
0: ele é da Coca-Cola, ele gosta mais de Coca.
3: Pai, eu amo, tu falou minha língua.
0: Mas ó, um cafezinho, que esse tempinho é tudo de bom.
3: Tem agora, seu valor, tem seu valor.
0: Agora vamos ouvir os nossos ouvintes, o que, que eles estão fazendo?
3: Bora!
4: Fala, galera da Rádio Globo, aqui é o Mário do Fonseca, Niterói.
0: Oi, Mário.
4: Pô, nesse feriado, eu tô indo agora, saindo de Niterói, vou agora lá na Polo buscar o meu filhote. O Yuri Henrique tem 13 anos. Passar o final de semana comigo, esse feriadinho. A gente vai dar uma curtida lá no centro de Niterói, ver o tapete dos Corpus Christi que estão sendo feitos.
3: Maneiro.
4: Eu, ele, a patroa e meu filho do coração, que é o filho dela.
3: Maneiro.
4: Então essa é a dica pro final de semana, desse feriado.
0: Tapetinho, né?
4: Valeu, rapaziada. Fica com Deus.
3: Boa. Tirou onda, né, garoto?
0: Sim,
3: curtiu
0: sim.
3: Com a família, não tem coisa melhor.
5: Bom dia.

0: farofinha e um filezinho grelhadinho.
1: Manda pra cá. Tá?
0: E um vinhozinho. E depois dá uma partidinha para o shopping. Beijo pra vocês. Um feriado bom aí pra vocês.
2: Gostei da programação dela, tá? Comidinha gostosa de domingo.
1: Coisa linda, né?
2: Comidinha
1: nossa.
2: De domingo, delicinha. Não, e o feijãozinho feito no dia.
1: É,
2: saudado, meu
1: tem
2: Deus.
1: Jeito. Feijão
2: é bom
1: me pega
2: demais.
1: Muito. Feijão me pega muito, cara.
2: E principalmente carregado. Esse, que tem tudo, né? Tem carninha, tem linguiça, tem tudo.
1: Tem que ser carregado.
3: Bom dia, amigos do Conexão. Luciana de Mesquita. Pô, feriadinho desse, cara. Pede um mocotó. Pede um mocotó, que eu tô fazendo papai. Aqui gostosamente. Com a minha escola, que já tá estupidamente gelada, e curti um filmezinho. Beijo, meus amigos. Um feriado abençoado a todos.
1: Pra você também,
2: um beijo,
1: meu amor.
2: Lindona. Obrigada pela sintonia, hein? Você que tá ouvindo a gente aí, conta pra gente o que você tá fazendo no feriadinho. Qual a boa de hoje? 97.9988.

0: 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É, genro preferido. Soldado Ryan, você é um genro preferido?
1: Eu sou o único, né? Assim eu espero, né?
0: Não sei.
1: Olha a musiquinha de fundo, garoto. Até o Conexão Globo aqui na Rádio Globo.
0: É isso.
1: Nesse feriadão. Cara, se você é o genro preferido aí. Ah, rapaz, isso é perigoso, né? Uma pergunta perigosa pra galera de fazer, né? É um bom tema, viu?
0: Conta pra gente, o que você tá fazendo nesse feriadinho de Corpus Christi aí? Tá trabalhando, amiguinho? Dá mãozinha aqui, dá mãozinha pra nós. Nós também estamos trabalhando. E o importante é que você tem trabalho, tá? Agradeça. Vamos ouvir nossos ouvintes.
2: Bora!
3: Bom dia, galera do Conexão. Aqui é o Marcos de São João, aquele que tem uma história pra cada enquete. Ô, Rian.
1: Oi.
3: Tô chegando em casa já. Ah, é chegar, aí. Sentar no sofá e jogar aquele Resident Evil Requiem. Não tem jeito, irmão. Nada melhor do que isso hoje.
1: Rapaz, jogar um videogamezinho. O problema é que quando tu senta no sofá pra jogar um videogame, sempre vem um som no fundo.
0: Um som? Qual
1: é? Amor, faz isso pra mim. É sempre na hora do videogame.
0: Faz parte.
4: Bom dia a todos da Rádio Globo. Marquinhos de Campo Grande. Eu, particularmente, vou fazer uma sardinha na panela de pressão com esse tempinho bom. Gostosinho pra curtir o feriado com a família, a patroa e as crianças.
1: Dá, boa.
4: Vamos lá.
0: Vamos junto.
4: Um abraço a todos da Rádio Globo.
0: Um beijo.
1: Pra galera que tá conseguindo emendar, tá lindo, né?
0: É,
1: esse feriado, maravilhoso.
0: Quintou e sextou.
1: Ao mesmo tempo.
5: Bom dia, galera da Rádio Globo.
1: Bom dia,
5: Camila.
0: Bom dia.
5: Hoje tá bom mesmo pra um bom filme e uma boa pipoca, né?
0: Pipoquinha.
5: É Rosângela da Tijuca. Beijo no Joy.
1: Beijo.
0: A Rosângela, lembrei de você, Rosângela.
1: Beijo no
0: Rosângela.
1: Joy.
0: Rosângela, ontem, eu tava dando um passeiozinho com o Joy ali perto de casa e aí eu vi, Rosângela, você vai ter que me dar seu número de novo, que eu anotei alguma coisa errada e não consegui chamar a Rosângela no WhatsApp. Rô, um beijo pra você, a gente ficou trocando uma ideia lá sobre cachorros.
1: Maneiro, mano. Que maneiro.
0: Sobre vida, sobre tudo. Você tem cachorrinho, soldado?
1: Eu já tive, hoje eu tenho uma gatinha.
0: Ah, tá, então você não sai pra passear com ela,
1: não,
0: né?
1: Ela é perigosa.
0: É brava. Então, quem tem cachorrinho sabe, quando você tem cachorrinho, a gente sai pra passear e a gente troca uma ideia com os donos dos cachorrinhos.
1: Faz amizade, né?
0: Faz amizade, é real. É muito legal. Rô, um beijo pra você. E ó, curtindo feriadinho, curtindo a Rádio Globo. Ó que beleza. Um beijo, vamos.
6: Rádio Globo. Aqui quem fala é a Letícia, de Itaboraí, Reta Velha. Estou fazendo um arrozinho, esquentando um feijãozinho e fazendo uma abóbora com linguiça calabresa nesse friozinho, né? Pra ajudar, né? E escutando a Rádio Globo.
0: Você é mineira,
6: claro,
0: é?
6: Claro, né?
1: Tirou onda, cara. Cara, abóbora é bom demais, né?
0: Abóbora com carne seca. Lembrei de uma pessoa mineira.
1: Ah, é?
0: É. Mineiros,
1: Minas, né?
0: É, mineiros geralmente gostam muito de abóbora com carne seca.
1: Então, acho que eu sou mineiro.
0: Aqui
1: então.
0: No Rio também, né?
1: Aqui no Rio também. 97.9988, o que você tá fazendo no seu feriado? Conta pra gente.
0: Conta pra nós.

0: Esse é o Dilcinho, 11 e pouquinho aqui na Rádio Globo. Na verdade, 11h46, hein? Vamos juntinho nesse feriadinho. Ninguém solta a mão de ninguém, hein? Conexão rola até o meio-dia. Bora junto. 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E claro, essa é mais uma da rádio que vibra com você. Daqui a pouquinho a gente volta, fica aí. Rádio Globo, agora 11h47.
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0: Sabe o que é isso aí? É o casal do mal. Ferrugem cantando música que o soldado Ryan canta todinha, do início ao fim. Tava cantando aqui, ó.
1: Olha, essa música, eu sei a história.
0: Tem uma história?
1: Essa música tem uma história no mundo dos famosos. Ah. E eu sei essa história. Só que eu não posso contar, obviamente, vocês fiquem na curiosidade.
0: Ah, como assim? Ah! Tem uma história no mundo dos famosos.
1: Isso, e essa música foi feita, é, que o Ferrugem interpretou, não envolve o Ferrugem, ele só colocou a voz, mas eu sei. Eu vou te contar depois, Camila.
0: Que raiva!
1: Os ouvintes vão ficar ansiosos.
0: Ele joga a pitadinha assim e não conta toda a história. Dá uma raiva isso.
1: Não posso contar, não posso contar.
0: É tipo aquela amiga que chega e fala assim: ó, tem um negócio pra te contar. Mas depois te conto.
1: Isso, eu te conto fora do ar. Fora do ar eu posso. Bora ver, galera, o que vocês estão fazendo nesse feriadão maravilhoso de Corpus Christi.
0: Conta pra nós.
1: Ih, rapaz, se eu não colocar o cabo, não vai, né? Agora vai, hein?
0: Pode colocar
2: de novo. O que eu vou comer no feriado?
1: Fala, Luiz Pescador.
2: Peguei um camarãozinho, um robalinho, fazer um filezinho pra comer com o meu netinho.
0: Ele é pescador?
1: Pescador.
2: Tudo
1: é pescador,
2: a ver
1: pescador.
2: Nesse feriadão, um diazinho chuvoso, né? Um almoço e aquilo pra somar com a Coca-Cola. Bom dia, Rádio Globo, bom dia, Conexão.
0: Bom dia, Luiz. De peixe tu entende,
1: pô,
0: né?
1: Tá profissional.
3: Bom dia, família.
0: Bom dia.
3: Bom dia. Que quem fala é ele mesmo. Perigoso. Nesse feriado lindo, sabe o que eu tô fazendo? Trabalhando. Sem trabalho, nós não vai pra frente, não tem jeito. Bom,
0: dá mãozinha aqui,
3: nós.
0: Filho.
1: Valeu, é. Tamo juntos.
0: Dá mãozinha aqui, vamos
1: mais
0: juntos.
1: Mais juntos do que nunca.
4: Bom dia, rapaziada. Quem tá falando é quem? Stuart, o menino da
1: Light.
4: De segunda a segunda, escutando 98.
1: Boa.
4: Tempinho desse,
0: De segunda a segunda?
4: Cama.
0: Era.
4: Filmezinho com a patroa.
1: Boa, mulher.
4: E o moleque no videogame. Tempinho tá bom, é só pra isso.
0: A menina da Light.
4: Né? Sabe como é que é? Não pode.
0: O quê?
4: Trabalhando na chuva. Deus abençoe o Rio de Janeiro. Obrigado, Jesus.
1: Valeu, Stuart!
0: Ô, menino da Light,
1: é ele.
0: Corta a luz de ninguém hoje, não.
1: É, hoje
0: tá?
1: Não.
0: Hoje não, feriadinho, hoje não. Feriadinho, chovendo no Rio de Janeiro. Corta não, menino da Light. Um
1: hoje
0: beijo
1: não,
0: pra você.
1: Para.

0: aqui na Rádio Globo. Anjos, pra quem tem fé.
1: A vida nunca tem fim.
0: A vida nunca tem fim. Mas o Conexão Sim acabou por hoje. Mas amanhã tem mais, a partir das 10 da manhã aqui na Rádio Globo, tá bom? E você fica com a gente, que eu tô adorando esse programa, gostoso demais. Obrigada pela sua companhia, soldado Ryan. Mas você não vai embora, não. Mas você não vai embora, não. Só
1: fala
0: pra vocês
1: um pouco. Muita coisa ainda pra rolar.
0: Amanhã tem mais Conexão. E daqui a pouquinho tem Rebobina. Fica aí.
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0: Rádio Globo, agora 12:05.
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9: 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A gente tá aqui, hein? Vamos junto. Eu sou a Camilinha Gomes. E eu vou te fazer companhia por aqui até as 2 da tarde. Agora tá na hora do Rebobina.
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0: bonde do Tigrão. É bom demais esse sonzinho, né? Feriadinha, a gente juntinha aqui na Rádio Globo, fechando a primeira sequência do Rebobina com o bonde do Tigrão. É, a gente curtiu também os Travessos, rolou Exalta Samba, Florida, Tenta Samba e Shortinho Saint-Tropez com Boca Louca foi a primeira da sequência. 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E essa só podia ser mais uma da rádio que vibra com você. A gente vai ali e já volta. Rádio Globo, 12:33.
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6: Papos, o atacante Lelê pode não retornar ao Fluminense. Depois de ser campeão no Chipre, o atacante de 28 anos agrada e espera para saber se uma das opções para permanência previstas em contrato será executada. Do outro lado, o clube tricolor também aguarda. O Papos tem duas opções para ficar com o jogador. A primeira é estender o empréstimo por mais um ano, previsto no contrato no valor de 200 mil euros, quase 1 milhão e 200 mil reais, ou executar a compra definitiva, que está avaliada em 1 milhão de euros, algo em torno de 5 milhões e 800 mil reais. Lelê chegou ao Paphos em janeiro, com vínculo até o final da temporada europeia, no meio deste ano. O jogador marcou 4 gols em 14 partidas e foi campeão da Copa do Chipre. O clube cipriota é comandado pelo técnico português Ricardo Sapinto, que treinou o Vasco em 2020 no Brasil. Ao todo, entrou em campo 54 vezes pelo Fluminense e marcou 8 gols.
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gostoso. E agora eu fiquei todo gostoso.

0: Rebobina delicioso de Jeito Moleque, sem radar, que a gente vai fechando o Rebobina de hoje. Sem radar, que é música do LS Jack do ano de 2003. O que você estava fazendo no ano de 2003 quando essa música do LS Jack fazia muito sucesso? Lembrou aí? Eu tava saindo da faculdade. Ó, da faculdade não, do terceiro ano, né? Faculdade foi depois. Jeito Moleque, sem radar, fechando o Rebobina de hoje. Acabou, mas amanhã tem mais ao meio-dia aqui na Rádio Globo. A gente curtiu também Soueto com Búzios e Tarô. Perla também passou por aqui. Raça Negra, Alô Som, Munhoz e Mariano. E a gente começou a sequência com Pixote, com Idem. Fechamos.
1: 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E a hora certa.
0: Rádio Globo, agora 1:03.

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2: Vamos nessa, soldado Ryan. Desculpa eu te quebrando de novo.
3: Relaxa,
2: aqui com o patrocinador, né?
3: Não tem
2: pode.
3: Jeito, patrocinador, prioridade. Bora falar do Jairinho e Monique, aqueles covardes com aquele crime lá. Sim. Do Henri Borel. Falar também de Carlo Ancelotti. Ancelotti tá bem confiante na seleção brasileira, isso é bom, hein? E da Stephanie Brito, mamãe, mais uma vez. Tudo agora no Hashtag Globo.

0: Por pelo menos alguns crimes, tá? Crimes de homicídio duplamente qualificado, tortura, coação no curso do processo no caso de Henri Borel. 44 anos de prisão pra ele, viu? A Monique Medeiros teve a acusação de homicídio doloso desclassificada pelos jurados, que entenderam haver negligência em sua conduta e a condenaram por omissão em relação à tortura, pouquinho mais de um ano de prisão em regime aberto ainda.
1: Isso é Brasil, né?
0: Isso é Brasil.
1: Avô.
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0: Hashtag Seleção Brasileira. O técnico Carlo Ancelotti iniciou a preparação da Seleção Brasileira nos Estados Unidos para a Copa do Mundo, né? Ainda tem um amistoso pela frente antes da Copa, porém, ele disse que a seleção que mais tira o sono dele por enquanto na fase de grupos é a seleção do Marrocos, né? É realmente a mais difícil do grupo. E ele disse que aposta em um título brasileiro. Tá bem confiante. É isso, vamos pra cima.
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0: tá na rede. Stephanie Brito, aos 38 anos, anunciou hoje o nascimento de Filipe, o terceiro filho dela, com o empresário Igor Hachovski. O bebê que nasceu na segunda-feira, né? O casal também tem o Antônio Henrico, de 5 anos, o Vincenzo, de 2. Legal demais, cara. Stephanie fez muito sucesso na televisão, né? Sim. Junto com o irmão dela, o Kaique Brito, e acabou dando uma sumida, mas graças a Deus a família tá construída muito bem.
1: É isso. Fechou, soldado. A gente se vê amanhã a partir das 10, combinado?
0: É isso. Um beijo pra você, hein?
1: Valeu, beijo.
0: Tchau, tchau.
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1: Ótima tarde pra você ligado aqui na Rádio Globo. Vamos nessa, tá começando sem parar. São 2 horas diretaço de música sem intervalo comercial por aqui. E claro, tá valendo aquele cartãozinho com 10 mil reais. Participa com a gente, bora? Vamos!
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1: A gente começa com Ferrugem, Arrependidaço.

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1: 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Quero cantar a música que mudou a minha vida, hein? 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

0: gostosinho do Maguzinho aqui na Rádio Globo, hein? Você tá curtindo sem parar? São 2 horas diretaço de música sem intervalo comercial. 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E essa só podia ser mais uma da rádio que vibra com você. E quem vai continuar vibrando muito com você por aqui é o Mola.
1: Cheguei,
0: tá na área.
1: Camila, vamos nessa, hein?
0: Chegou, hein?
1: Um pouquinho tem a nós.
0: Comanda aqui, hein? Beijo, que eu tô indo. Amanhã a gente volta a se falar a partir das 10 aqui na Rádio Globo. E o Sem Parar continua, claro.

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1: Alô, meu povo! O príncipe do rock tá na casa, tá? Vamos cantar junto. Essa vocês já conhecem. Assim, ó, vamos! 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

0: seguinte, tá chegando o É Nós, então você já tá ligado, não sai daqui não, tá? Daqui a pouquinho tem mais música aqui na Rádio Globo. A gente vai pro break rapidão, jogo rápido mesmo, tá bom? Sai daqui não.
1: 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E a hora certa.
0: Rádio Globo 3 em ponto.
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0: soldado, diz pra mim, irmão.
1: Acidentes no Rio de Janeiro em alta, hein, galera? Vão devagar aí no trânsito, pelo amor de Deus. Falar da seleção brasileira com treino cheio, hein? Lá em Nova Jersey.
0: Boa.
1: E a Duda Fournier, que é a esposa do Lucas Paquetá, passou mal na estreia ali de convocadas. Que maneiro, cara. Mas era só ansiedade, deu tudo certo. Bora, tá no ar o hashtag Globo.
0: Bora.
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1: Hashtag acidentes no Rio. O Corpo de Bombeiros registrou mais de 15 mil acidentes nos primeiros 5 meses do ano na cidade do Rio de Janeiro. A média de 105 atendimentos por dia. Entre bicicletas, motos, carros, outros veículos e pedestres também. Um aumento de 8% em relação ao mesmo período do ano passado.
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1: Hashtag treino cheio. A seleção treinou ontem com a presença da comunidade brasileira em Nova Jersey, nos Estados Unidos. Teve jogador atacando em posição diferente. Dia das primeiras entrevistas nos Estados Unidos. Hendrick e Ryan são os caçulas da seleção brasileira. Os moleques estão tendo protagonismo, porque são os moleques que são sonhadores, né, cara? Os moleques estão querendo chegar. Estão com muita vontade, isso é bacana demais. E aí o público abraçou a seleção brasileira. Tomara que venha o Hexa.
0: Tomara.
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1: Hashtag tá na rede. E a esposa de Lucas Paquetá, a Duda Fournier, ela passou mal com a estreia de convocadas ontem. O programa documental da TV Globo mostra os bastidores, né? A rotina, os desafios aí das esposas dos jogadores convocados para a Copa do Mundo, né? E ela falou, meu Deus, tô ansiosa, tudo mais. Era a primeira. Lembrando que a Bruna Biancardi, a esposa do Neymar, não topou participar.
0: Boa, boa.
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1: Fica aí na Rádio Globo, já tem. 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
2: E vamos nessa, quinta-feira, ó, eu tô perdidaça, quinta-feira
1: tá perdido,
2: hoje,
1: amor.
2: Rapaz, quinta-feira, 3:05, vamos nessa, começando mais uma edição da Nós. Na verdade, eu não tô perdido não, cara, é feriado. Isso. E quando é feriado, a gente fica meio zonzo, né?
1: Ah, com certeza, né?
2: Mas a gente que trabalha no feriado, a gente não fica um pouco jeito. Perdido. O que que é isso? Segunda, é sexta? O que que tá acontecendo?
1: Faz parte,
2: né?
1: Hoje é quinta-feira,
2: dia
1: cara.
2: Dia 4 de
1: feriado.
2: Julho, feriadão
1: isso.
2: Hoje,
1: você
2: né,
1: achou,
2: cara?
1: Se encontrou, né?
2: Tô, agora tô de casa.
1: Eu tô aqui desde cedo, aqui eu tô perdido também. Tava lá no carro, agora não ronco. Cara, mas é isso, vambora, né? Partiu.
2: Climinha tá bom de praia hoje. Não tá,
1: oh,
2: não?
1: Tá ótimo, vai pra praia.
2: Não, dá pra ir?
1: Dá.
2: Pô, mas aí o clima
1: vai
2: ser bom.
1: Dá pra ir até na neve, né? Praia
2: é
1: fica
2: verdade.
1: Aberta.
2: E toma cuidado que o clima assim parece que queima, mas não queima não, tá?
1: Queima,
2: a gente vai começar, é nóis, vai.
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0: tudo mais, esse é o Anais Soldado Ryan.
1: Oi.
0: A gente começou o programa, a gente nem falou oi pros ouvintes, tá tudo bem? Tudo bem com você que tá ouvindo a gente aí, cara?
2: Tá tudo feriadão. Bem. Pô, no feriado, garoto, como que não?
0: A galera
2: como
0: tá curtindo demais, né?
2: Tá todo mundo bem.
0: Feriado de Corpus Christi.
2: Estamos aqui na companhia da galera. Não sei se estamos com muitos ouvintes aqui acompanhando. Vou até pedir uma mensagem aqui pra quem tiver online aqui da Rádio Globo com a gente nesse feriado. Eu falar, pô, vocês não estão sozinhos não, hein?
0: Vocês não estão sozinhos não. E obrigado você também que tá ouvindo no carro aí, fazendo a gente circular com você, essa companhia maravilhosa.
2: Dando essa carona boa.
0: Boa demais.
2: Bom, hoje o tema é feriado, não tem jeito, cara. Feriadão. Não tem pra onde correr. A gente quer saber de você aí, qual é a boa do feriadão. O que você tá fazendo? O que você pretende fazer nesse feriado? Se você consegue folgar amanhã e emendar, né? Ponto facultativo pra muita
0: gente. Tipo a gente, né?
2: É, tipo a gente que vai emendar trabalho todos os dias.
0: Até domingo.
2: A gente vai trabalhar em todos.
0: Exatamente.
2: Você aí, cara, o que você tá fazendo aí na sua casa? Tá rolando churrasquinho? Tá rolando um rango diferente? Tá com a família? Tá vendo um filme? Friozinho tá típico pra isso, né?
0: É, tá um frio com sol, né? Tá uma coisa meio europeu, assim.
2: Cadê o sol?
0: Tem um solzinho
2: tem
0: ali.
2: Tem um solzinho ali?
0: Tem. Tá bom, gostosinho.
2: Vou caçar ele daqui
0: a
2: pouco.
0: Tá um clima bom, entendeu?
2: É, tá ameno, né?
0: É, vai na praia de casaco.
2: Nossa, com certeza vou na praia de casaco.
0: Participa aí, 97.9988. 97.9988. O que você tá fazendo no feriado?
2: É.
0: Plana pra gente.
2: Eu tô trabalhando.
0: Eu também.
2: Ah, boa.
0: Mas a gente gosta do nosso trabalho, né?
2: Tem isso. Vem dobrado, né?
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0: sobre a decisão da STF, cara.
1: Bora, o Supremo Tribunal Federal derrubou por 6-5 a regra da reforma da Previdência de 2019, que criou uma idade mínima para aposentadoria especial de trabalhadores que têm atividades com exposição, né, a agentes nocivos à saúde, têm periculosidade, enfim. Até a entrada em vigência da reforma da Previdência, não havia uma idade mínima para concessão. Depois, decidiram que teria e agora, com essa nova decisão do STF, homens e mulheres poderão ter a aposentadoria especial, né, ao comprovarem 25 anos de exposição a agentes nocivos à saúde, independentemente da idade. Você não precisa mais ter uma idade mínima para se aposentar por esse tipo de risco.
0: Maravilha. Ó, investimento, tá? A Prefeitura do Rio anunciou um pacote de investimentos de 22 bilhões em obras e projetos para a cidade que devem ser concluídos até 2028. Saúde, mobilidade, segurança, infraestrutura e urbanização e prevenção à enchente são algumas das áreas que recebem os projetos. Para chegar ao valor de mais de 22 bilhões de reais, quem vem do governo federal, né, e da iniciativa privada. O prefeito também incluiu na apresentação alguns projetos que já foram concluídos pela prefeitura ou que estão em execução e devem ser concluídos até 2028. Daqui a pouquinho tem mais É Nós, você pode continuar participando com a gente no 97.000-9988. E o tema de hoje é: o que você tá fazendo de bom no feriado, né, soldado Ryan?
1: É isso, mande áudios.
0: Maravilha.
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0: Rapaz, Sorriso Maroto, Soldado Ryan, feriadão. Oi. Cara, vai sair daqui, tu vai fazer o quê, irmão?
1: Vou pra casa. Pra casa? Ontem minha filha fez 9 meses, né?
0: Ah, parabéns pra ela.
1: E aí vai ter um bolinho lá, eu levei um bolinho pequenininho pra gente, né, só pra ir, pra minha esposa, pro meu enteado, pra Maju e pra mim, né?
0: Pô, parabéns pra
1: Maju. E hoje a família toda tá lá em casa, lá, fazendo festa, enquanto eu tô aqui trabalhando.
0: É, daqui a pouco você tá lá.
1: Alguém tem que trabalhar, né?
0: Tem que trabalhar, a gente tá no rádio, cara, a gente tá sempre com você todo dia. E claro, quero que você fale pra gente aí, o que você tá fazendo de bom hoje, não é isso, soldado?
1: O seu feriadão. Conta pra gente, 97.9988.
2: Boa tarde, meus queridos.
0: Boa tarde.
2: Faxinando a casa.
1: Ah, legal. Tá
2: bom. Bom feriado, boa tarde. Deise Rufino de Nilópolis.
0: Tá meio desanimada.
1: Beijo, Deise. Mas é bom, só porque quando acabar a faxina, você vai ver que o resultado é satisfatório.
0: Exato. O feriado, às vezes, é bom pra isso também, pra cuidar da casa, né? Que tá trabalhando o dia inteiro, todo dia. Pega um feriadinho pra aproveitar.
1: Dá uma quebrada na rotina.
3: Boa tarde.
1: Saudade dessa mulher maravilhosa que eu amo.
3: Vamos lá.
1: E aí, Vânia?
3: Saudade. Muita de você, saudade, Jaque. Saudade de todos. Saudade.
0: Boa.
3: Saindo de uma trombose.
1: Eita, meu Deus.
3: Hoje eu tô ralando pra correr atrás de um mês que eu fiquei parada.
0: Ah, tem que correr atrás.
3: É nós, Vânia do Jeito Novo. Valeu, vamos, Vânia. Trabalhar.
0: Vamos trabalhar, faz
3: Não
0: parte.
3: Não tem feriado certo.
0: Não tem.
3: Beijo, meu amor.
0: E melhoras aí. Nóis. Fica bem. Fica bem.
1: Tá bem, graças a Deus. Um beijo, cara. Essa é maravilhosa. Demais.
4: Fala, rapaziada da Rádio Globo. Aqui é o Felipe de Jacarepaguá.
1: Fala, Felipão.
4: Boa tarde, Mola. Boa tarde, Ryan. É, tô trabalhando, né? Uber não tem essa parada. Mas hoje tá meio fraquinho. Bora, bora, rapaziada. Sai de casa, movimentar. Mais tarde vai ficar no dinâmico, hein? Aproveitar agora. Valeu, valeu, é nóis.
0: A galera tá descansando pra sair mais tarde, pô. A galera emendou feriado, não emendou?
1: Diazinho bom pra curtir a noite também, né? Com parceiro, com a parceira.
0: É verdade, é verdade.
5: Boa tarde, Rádio Globo. Meu nome é Patrícia.
0: Fala, Patrícia.
5: Já tô ficando veterana aqui, hein?
0: E fica bom.
5: Então, nesse feriado, né? Acabei de dar uma moral aqui no meu lar.
0: Boa.
5: Vou abrir uma geladinha com um petisquinho e ver uma sériezinha com o marido.
0: Bom,
5: beijo.
0: Demais.
5: Rádio Globo.
0: É uma boa também, assim, uma sériezinha. O bom hoje é bom pra vinho, né?
1: É.
0: Um vinhozinho hoje
1: pra quem gosta, né?
0: É, um vinhozinho hoje é interessante,
1: tá,
0: né?
1: Tá pedindo.
0: Bebendo dirige.
6: Boa tarde, é nóis.
1: Por favor.
6: Então, com esse feriado, com esse frio que tá fazendo, eu indico tomar um café bem quentinho.
0: Bom também.
1: Uau.
6: Sabe, aquele café.
1: Pode
6: bem quente, fervendo mesmo. Deitar na cama, se cobrir e ver um filme.
0: É bom.
6: Não tem coisa melhor do que isso.
0: Ah, é bom, né?
6: Vou fazer isso.
0: São os pequenos prazeres da vida.
6: Ainda.
0: Bom demais.
6: Entendeu? Boa tarde pra vocês.
0: Podemos
6: Bom feriado.
0: É naquele
1: também.
0: Momento que você dá aquele espasmo de alegria, né? Que é. Pequenas alegrias. Fica assim,
1: ficar
0: tá
1: sem fazer
0: demais,
1: nada em casa, nada, nesse friozinho.
0: É que é difícil pra gente, né? Ficar sem fazer. Sempre tem coisa pra gravar em casa, alguma coisa pra fazer, né?
1: Isso. Daí a sua filha vai nascer já, né?
0: É, aí você vai ver que isso aí pressão, acabou de ver. Né?
1: Quando você quiser gravar, vai.
0: Tem que preparar o estúdio lá, a acústica vai ter que melhorar. Ó, 97.9988 continua participando com a gente. Soldado Ryan.
1: Oi.
0: Bora pro break?
1: Bora.
0: Manda a hora pra gente aí, vai.
1: 3h35 no Rio.
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0: bom demais, soldado Ryan. Eu sempre gosto de saber o que que tá rolando nas redes sociais, o que a galera mais tá comentando, irmão.
1: Ah, é o feriado de Corpus Christi, né, meu amigo? Sim. O assunto mais comentado aí das redes sociais, a galera tá postando aí o que que tá fazendo, tem gente no shopping, tem gente viajando, tem gente pegando estrada, tem gente trabalhando como a gente.
0: A gente emendou feriado até domingo,
1: isso,
0: né?
1: Isso, tem uma galera também que tá de pernas pro ar, não tá fazendo nada, tá só curtindo mesmo, passando, deixar o tempo passar sem fazer nada, descansando a mente.
0: Verdade.
1: Isso é muito importante, esse é o assunto mais comentado.
0: E eu quero saber o seguinte, cara, do futebol, brother. 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
1: Bom, seguinte, o Ancelotti falou que a seleção brasileira pode jogar com 4 atacantes na Copa do Mundo desde que os mesmos corram. Eles vão ter que correr bastante, né?
0: Tem que correr.
1: Porque assim, atacante, a gente sabe que os moleques são os mais talentosos, normalmente do time, os mais habilidosos, e acaba que o setor defensivo ali fica um pouco sobrecarregado. Com 4 atacantes, a gente vai precisar contar com a ajuda de todos na marcação. Sim. Também. Então, ele tá disposto a jogar bem ofensivo, porém contando com a solidariedade dos atacantes.
0: Voltar correndo.
1: Espera aí, né? O Brasil joga sábado que vem contra o Marrocos.
0: E aí, tá com expectativa boa?
1: É, tem que vencer esse, é o jogo mais importante do grupo aí, da fase de grupos, depois fica mais tranquilo.
0: Suave, né?
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1: Maravilha, maravilha, feriadinho gostoso, tá?
2: Coisa linda.
1: De jeito, cara. Galera se divertindo aí no feriado. Ô, soldado Ryan, o tema de hoje é o seguinte, né? O que você tá fazendo no feriado, não é isso?
2: É isso. Se tem uma galera respondendo, vambora.
1: Então, tá, vamos ouvir, então, vai, lancei.
3: Boa tarde, meus queridos da Rádio Globo.
1: Opa!
3: Aqui é a Neide, de
1: Oi,
3: Campo
1: Neide.
3: Grande, do bairro São Jorge.
1: Boa.
3: Bom, eu saí de plantão hoje, que eu trabalho no hospital.
2: É,
3: fiz um feijãozinho,
2: então, né?
3: Com umas carninhas dentro. Tô tomando um chopinho de vinho.
1: Aí.
3: E mais tarde, eu vou botar minha gatinha pra miar. Tá bom pra vocês?
1: Miau!
3: Beijos!
1: Não entendi, não.
2: É, não, também não sei. Às vezes ela vai dar um passeio com a gatinha dela, né?
1: Passear com a gatinha, né? Na coleira.
2: Isso.
1: Ai, rapaz, tá bom, né?
2: Tá ótimo.
4: Boa tarde, meus amores.
1: Boa.
4: Ai, hoje, esse tempinho...
2: Tá pedindo.
4: Cheguei o dia pra ficar em casa, quietinha, descansando, porque minha rotina é bem agitada, de domingo a domingo. Então, hoje... Nada me chega de casa.
1: Que maravilha.
4: Beijo, beijo.
1: Valeu, beijo.
2: Boa.
1: Oi, ainda tô impactado com a gata, vai.
2: É, né?
5: Boa tarde, soldado. Soldado
1: Oi.
5: No quartel que é serviço.
1: É, tá
5: boa
1: bem.
5: Tarde,
2: eu
5: Rádio
2: sempre
5: Globo.
2: No quartel.
5: Aqui quem fala é a Cônsul de Realengo.
1: Oi, meu amor.
5: Eu também tô trabalhando. Tô aqui
1: Estamos.
5: Preparando umas delícias. Amanhã tem festival de focaccia.
1: Ó, bom, hein?
2: Que vontade de comer óbito. Agora, né, rapaz?
1: É. Mandar pra gente aqui, não manda não, mas tudo bem.
2: Vai mandar, um dia vai chegar.
1: Vai chegar, certeza. Vai chegar.
6: Fala, galera, de nós.
1: Fernando
6: Cafu de São Gonçalo.
1: Ah,
6: abração, soldado Ryan, abração.
2: Um abraço.
6: Bola.
1: Valeu, irmão.
6: Tamo junto aqui, ó.
2: Sempre.
6: Em Dubai, falando diretamente do meu iate. Mentira, mentira. A gente tá aqui em São Gonçalo, tranquilão. Mais feliz, tomando minha cervejinha aqui com minha esposa Kátia, meus filhos Manuela e Miguel.
1: Maravilha.
6: E tirando onda. Tamo junto, feriado maravilhoso.
1: É isso, pô. Quer feriadinho melhor do que esse, pô?
2: Tirou,
1: gente, cervejinha,
2: é
1: família
2: é
1: e tudo.
2: Rico.
1: É, tá ricaço, tá doido?
2: Tem coisa que Dubai nos traz, né?
1: É, exatamente.
2: Boa.
1: Seguinte, soldado Ryan, galera, pode continuar participando, 97.9988. E chegou aquele momento do quê? Vai, Rod.
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1: Soldado Ryan, fala pra mim aí quem tá.
2: Vambora conhecer as musiquinhas que eu vou contar pra você, moleta.
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2: Turma do Pagode, a sua mãe vai me amar. Vai me amar.
1: É.
2: Os Travessos, tô te filmando.
1: Sorria.
2: E o Pichote, o Pichotão.

0: A gente vai pro break rapidão, daqui a pouquinho tem mais.
1: 4 horas em ponto.
0: Levou um susto, né, irmão?
1: A gente tá pronto.
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0: mais, bons demais aqui rolando é nóis, Dilcinho, um controle remoto. E agora chegou aquele momento de a gente conversar com ela, Fabi Travagin. E é isso aí, tá no ar o É da Sua Conta, nossa parceria diária com o Banco PicPay. E a Fabi Travagin vai trazer algumas dicas para os donos de bares e restaurantes que estão se preparando para o Mundial de Futebol, que começa semana que vem. E aí, Fabi?
1: Olá, tudo bem?
0: Tudo bem.
1: É isso aí, vamos falar de uma pesquisa da ESPM que mostrou que cerca de 21% dos brasileiros pretendem assistir aos Jogos do Mundial de Futebol fora de casa. E essa é uma ótima oportunidade para você que tem um bar ou um restaurante, por exemplo, faturar um extra nesse mês de junho. Então, bora se organizar? Primeira dica, ó. Que tal investir na experiência que os seus clientes vão ter assistindo aos jogos no seu estabelecimento? Uma decoração temática com bandeirinhas e cartazes ajuda a chamar a atenção de quem passa na frente do seu espaço e cria um clima mais festivo. E se você puder usar parte dessa decoração para divulgar promoções especiais durante o campeonato, melhor ainda. Além disso, não esqueça de conferir se as TVs, telões e o sistema de som do seu estabelecimento estão funcionando. Ninguém merece perder um gol decisivo aí porque a TV deu pau, né? Mais uma dica aqui, ó. Verifica se há necessidade de contratar funcionários temporários para esse mês de maior movimento. E por fim, confira se o seu estoque vai ser suficiente para a demanda de clientes que você está esperando receber. 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Então foi essa a minha dica de hoje, mas amanhã tem mais aqui no É da Sua Conta.
0: Valeu,
1: até lá.
0: Fabi, até amanhã, hein?
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0: Nós, soldado Ryan, feriadinho tá bombando. Posso dizer que já tá acabando? Ainda não. 4,5 não tá acabando ainda, não, né?
1: Tem bastante, nós tá, né? Acabando, né? Mas feriadinho
0: dá pra,
1: né?
0: Tem muita coisa pra fazer ainda, né?
1: E tem gente que vai conseguir emendar, cara.
0: Vai,
1: amanhã,
0: né?
1: No trabalho, é ponto facultativo. Feriadão, chefe, então. É maneiro. E aí vai, só para no domingo.
0: Cara, eu quero saber de você que tá ouvindo a gente aqui no É Nós. O que você tá fazendo de bom aí? Tu vai lá, 97.9988. Soldado Ryan, temos áudio, não temos?
1: Temos.
2: Então, boa tarde a todos que fazem a Rádio Globo, a todos os ouvintes, meus amigos. Boa tarde. Mola e soldado Ryan, aqui é Eli de Pernambuco.
1: E aí, Eli?
2: Feriado é sempre feriado, vamos combinar, né? E melhor do que um feriado são dois feriados. E quando a gente pode emendar assim, então, coisa boa, né? Pernas pro ar, que ninguém é de ferro. A gente já trabalha muito. Um cheiro.
1: Valeu, Eli, diretamente de Pernambuco, mas pernas pro ar.
0: Maravilha, bom demais, né?
1: Bom, tirou onda.
0: Então continua aí.
3: Soldado Ryan e Mola, meus amigos.
0: Irmão.
3: Boa tarde. Bom,
0: boa
3: meu
0: tarde.
3: Plano é fácil nesse feriado.
0: Irmão.
3: Meu plano é ouvir os amigos Não É Nós.
1: Aí você tirou onda.
3: Mais tarde fazer um negocinho mais pra frente, né, não?
0: É isso.
4: Isso, né?
3: Até mais tarde eu convenço ela. Tá bom, meus amigos. Um beijo pra vocês.
0: Como diz um grande pensador, né?
1: Você sabe quem tá falando nesse áudio?
0: Ah, é quem?
1: Leonardo Macaxeira.
0: Ah, é o Macaxeira. Ele tá falou... pra frentex assim?
1: É, o garoto é bom, né, garoto?
0: É que é novo, né? Tá voando, tá voando.
1: Que é fogão, né? E ele falou que até o fim do dia consegue convencer a patroa.
0: É, tá bom.
1: Isso. É uma missão, é difícil, mas...
0: Tem que ir assim mesmo, né?
1: Vai dar tudo certo.
0: Preparando o território.
5: Boa tarde, soldado Ryan. É eu de novo. Ele mesmo, o perigoso.
1: Fala, perigoso.
5: Eu vou te falar, no feriado de... Sabe o que eu tô fazendo?
0: Fala pra mim.
5: Trabalhando... Já tomei um uísque Cavalo Branco e tomei uma cerveja e queimei uma carne e voltei pro trabalho de novo. 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E mais tarde meu cavalo vai pra pista.
0: Que isso, hein?
1: Fiquei preocupado pra saber qual é o emprego dele.
0: É, eu queria
1: trabalha.
0: Saber, deve ser sommelier.
1: É, não, eu faço entrega de moto.
0: Cheio
1: de cachaça na mente.
6: Boa tarde, meus queridos da Rádio Globo.
0: Boa tarde.
6: Eu sou o Heron de Campo Grande.
1: Grande Heron.
6: Estou passando feriado, comendo uma costela com batata e agrião.
0: Aí tirou onda.
6: Antes disso, ó. Uma branquinha, uma cachaçinha branquinha.
1: Naquele
6: Depois,
1: pique.
6: Assisti uma Netflix.
0: Boa.
6: Que acabou.
0: Netflix.
1: Que isso, garoto. A galera tá pra frente,
0: hoje,
1: né?
0: Hoje tá, meu irmão. O bicho tá pegando
1: não
0: hoje.
1: Não
0: sou
1: macaxeira, não.
0: Hoje aumenta a população do Rio de Janeiro. Aqui, ó.
1: Vamos ver se quando a gente chegar em casa a gente vai dar essa sorte.
0: Ah, vamos ver. Eu na minha situação, hoje não.
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0: Soldado Ryan, hoje é feriado, né? Isso. Já que a galera tá pra frente, na mão de uma dessa,
1: é, né, pô,
0: sorrindo, que a galera já fica, pô,
1: todo mundo tá querendo olhar demais. A cara da gata sorrindo. Tá difícil, né? vai melhorar.
0: Falando em gata, com cara da gata, tá ligado no jogo God of War?
1: Sim, tô ligado.
0: Tá ligado? Kratos, aquele maluco bravo,
1: carecão,
0: tá,
1: não,
0: o carecão que tem filho. Então, cara, durante o jogo, né, do Kratos, lá do God of War, a esposa dele morreu. Só que, o que, que a PlayStation anunciou? God of War Lefay. Que é o quem? É a esposa dele. Vai sair agora o jogo do God of War da esposa dele, um spin-off do jogo, né? Pra quem gosta dessa leva, desse universo do God of War, vai sair e ela vai explorar a mitologia egípcia, budista, enfim, ela vai enfrentar bastante gente. Então, pra você que gosta, acompanha ainda, não tem data de lançamento oficial, mas pra galera que gosta de game, tá saindo muita coisa boa. Além disso, também foi anunciado Wolverine, um jogo aí brabo também, acho que vai ser até pra maior de 18, o jogo vai ser enjoado bastante sangue, aquela coisa. Tudo a gente que gosta, caralho. A gente gosta de jogo, gosta de fazer, né?
1: É.
0: Seguinte, a gente vai pro break rapidão, tem mais é nóis, pode continuar participando com a gente no 97.99988, que o tema de hoje é: o que você tá fazendo no feriado? Eu, por exemplo, gosto de jogar um joguinho no feriado.
1: Também.
0: É bom, né?
1: Eu gosto de jogar todo dia, feriado então.
0: O que, que você gosta de jogar, cara?
1: FIFA, GTA, RP.
0: Pensei que era jogar pra lua.
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6: Após acertar renovações de contrato com Bruno Henrique e Alexandro até o fim de 2027, o Flamengo aguarda agora por Danilo. O zagueiro convocado pela seleção brasileira para a Copa do Mundo só vai definir o futuro após o Mundial. Aos 34 anos, o jogador deixou no ar a possibilidade de se aposentar ao fim da temporada. Caso se convença que ainda é possível jogar por mais um ano, o Flamengo tem a intenção de manter o defensor no elenco. Até aqui, Danilo soma 50 jogos pelo Mengão com 32 vitórias, 11 empates e 7 derrotas. Tem 5 gols pelo clube, o mais emblemático deles no Tetra da Libertadores da América. O único que termina contrato em dezembro e que não vai permanecer é Everton Cebolinha, que já tinha declarado também ser seu último ano pelo clube após a perda do título da Recopa.
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0: Abração de todos vocês.
1: Obrigado, irmão, de nada.
0: Imagina! Quem gostou, faz barulho!
1: Rapaz, só pedrada, hein?
2: Só porradão na imaginação, meu moleque.
1: Sucesso. Eu sou fãzaço, né? Então, sou
2: tirou onda demais. Olha, vai rolar um projetinho do Suel aí, que eu tô ligado. É, o Suel... postou nas redes sociais aí que ele vai fazer um projeto junto com o Imagina Samba, né? Oh. Pra quem não lembra, o Suel veio do Imagina Samba,
1: claro,
2: né?
1: Claro, claro, claro.
2: E vai rolar uma paradinha aí, já que o Suel tá relembrando 2002 e tudo mais. Um beijo aí pro Suel, que
1: já tá gosta
2: sempre
1: pouco,
2: com a gente.
1: Né? Já gosta pouco.
2: Pô, brabo demais. Maravilha. Máximo respeito ao Maxwell. Se liga, deixa eu mandar um abraço aqui pra Natália e pra Beatriz, que são é a esposa e a filha do Vitor Silva, meu parceiro do Faixa Preta. Elas estão ouvindo a Rádio Globo, né? Ele tava ouvindo no carro, trabalhando. Chegou em casa, as meninas estavam ouvindo também lá, tá arrumando a casa, né, dando aquele trato no feriado pra como, ficar mais tarde aí com a casinha bonitinha, cheirosinha, e chegou lá e tava ouvindo a Rádio Globo, então um beijo pra vocês, meninas.
1: Beijo pra vocês, você também aí.
2: Valeu,
1: Vitão. Seguinte, vamos pra um quizinho maneiro que tem agora?
2: Bora, quiz rebobina.
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2: Bom, você pensou que não tinha prêmio no feriado? Duvido! Aqui sempre tem prêmio, meu parceiro. Não tem jeito, quiz rebobina pra você. Tá valendo agora, hein? Um prêmio misterioso. Rapidamente você tem que adivinhar no 97.9988 qual o nome do grupo e da música. Só isso.
1: Só isso?
2: Só isso. Tô bonzinho no feriado.
1: Vai ser mole. Podemos?
2: Bora!
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1: Rapaz, eu não lembrava dessa não, hein?
2: Gostoso é fazer amor?
1: Beijando.
2: Ah, moleque, hoje é dia, ou não.
1: É, depende, né?
2: É, depende. Vambora, garoto. O nome da música você já respondeu, Beijando, do grupo Gamação.
1: Rapaz, eu não lembrava dessa
2: mesmo.
1: Essa
2: música é muito antiga, né? E a galera lembra, aqui não tem jeito, os nossos ouvintes são os melhores. E eles lembram de todas as músicas, até aquelas que há muito tempo não tocam, né?
1: Exatamente.
2: A música lá de 2001, 2000, bastante tempo já. Sabe quem ganhou, rapaz?
1: Quem levou
2: essa
1: bola?
2: Uma prancha alisadora Mondial. Alan Cristiano, o costeludo de Nova Iguaçu.
1: Ó, tirou onda demais.
2: Foi o rápido de todos e acertou a música aí. Gamação, grupo Gamação, música Beijando.
1: Tirou essa onda aí.
2: Levou pra casa. Mandou uma prancha bem, né? Alisadora Mondial. Acho que foi inteligente do coração.
1: Maravilha. A gente vai pro break, não. A gente vai continuar mais uma musiquinha, né? Daqui a
2: falta
1: pouco a gente
2: mais
1: pede.
2: Uma, solta mais uma.
1: Solta mais uma pra gente, vai.
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0: Cara, sabia que o João Gomes tá gravando a música Amigo Estou Aqui do Toy Story?
1: Ah, maneiro, maneiro, pô.
0: Sabia disso? Amigo Estou Aqui. Okay. Essa música é boa demais.
1: Bom
0: é
1: demais.
0: Isso, né? Tá chegando Toy Story 5, né? Por isso que eu tô falando isso, tá chegando.
1: Vai ser sucesso, né?
0: Um monte de brinquedo novo lançando e tudo mais. Soldado Ryan, feriadinho, né?
1: É, agora eu vou fazer o que eu queria fazer no meu feriado.
0: Já tá até,
1: né?
0: Em pé.
1: Já tô até em pé.
0: Tá guardando, tá despedindo, já guardando. Eu quero saber do clima. O clima chorou, deixa papai frio.
1: Não, o clima vai ficar maneiro até sábado. Até sábado continua esse tempo mais ou menos aí, tá?
0: Mais ou menos, hein?
1: Mas depois vira e aí a gente passa uns 3-4 dias ali sem chuva.
0: Ah, é?
1: Né? No meio do fim de semana em diante, aí pro domingo, segunda, sem chuva.
0: Maravilha, maravilha.
1: Beleza?
0: Então. Amanhã você tá aí, cara?
1: Tô. Todos os dias.
0: Todo dia, né?
1: Eu acho que eu tô morando aqui.
0: Eu também acho que eu chego, você tá aqui, eu vou embora, você tá aqui?
1: É, tô aqui.
0: Então vambora, então, pode ir embora. Vou te liberar. Tá, vai embora, tá?
1: Só mais o hashtag Globo e depois eu vou embora de fato.
0: É, mas. Ah, ainda vai ficar no hashtag ainda, né?
1: É.
0: Não vai embora agora, não.
1: Filho.
0: Tá aí pé à toa, hein, irmão? Beijo pra vocês, até amanhã. Amanhã tem mais É Nóis, tá chegando o baile pela Globo. Fechou?
1: Boa.
0: É isso?
1: De brinquinho.
0: Deixa eu falar uma boa antes da gente ir embora, rapidão.
1: Tá bom.
0: 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Soldado Ryan, amanhã tem mais.
1: Fechou.
0: Tá? Fala a horinha pra gente aí, depois do Jurubeba, vai.
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1: 5:04 no Rio.
0: Valeu, beijo.
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3: E vamos pra rua com ela. Fala, Milena Viana, o que que tá pegando?
4: Bora, Paulo, muito boa tarde pra você, pra todo mundo que tá ligadinho aqui na Rádio Globo. Trânsito bem tranquilo nesse momento pro motorista nesse feriado de Corpus Christi. Você, motorista que passa pelas vias expressas, não tá encontrando dificuldades nessa tarde. Linha Vermelha apresenta boas condições nos dois sentidos, mesmo panorama pela Avenida Brasil. Na linha amarela, você que segue pra Barra do Tijuca, também tô observando boas condições. Você, motorista que segue para o Fundão, também não tá perdendo tempo nessa tarde. Lembrando que no centro da cidade tem bloqueios para celebrações de Corpus Christi. É o caso, nesse momento, da Avenida República do Chile, que está bloqueada em ambas as pistas, entre a Rua do Lavradio e a Rua Senador Dantas. A Avenida Almirante Barroso, em ambas as pistas, também está bloqueada entre a Avenida Graça Aranha e a Rua Senador Dantas, por conta dos tapetes artesanais. A gente lembra também que tem procissão acontecendo. A Sete Rio está realizando bloqueios temporários na região para passagem dos fiéis. Atenção redobrada para você, motorista. 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Daqui a pouco eu volto, tá combinado, Mauro?
3: Valeu, Milena, até já, hein?
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0: cara.
1: É, galera tá lá seguindo. Queria agradecer a todo mundo que segue a gente lá nas redes sociais. Vai lá no arroba DJ Brinquinho. Segue a gente. Boa. Daqui a pouco você vai ver aquela live bonita.
0: Maravilha.
1: É, antigamente ficava gordinho, agora deu uma.
0: Ah, não, tá
1: ficando legal. Canetinha, tá ficando legal. Canetinha.
0: Seguinte, DJ, bora começar?
1: Bora!
0: DJ Brinquinho tá em casa.
1: Quero ver se tu lembra dessa aí, ó.
0: Bora.
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1: Maravilha, fechando o primeiro set do Baile da Globo com ele, DJ Brinquinho, rapaz.
2: Essa eu fazia muito passinho com essa, meu querido. Ai, vou te falar, essa é muito braba. Essa
1: daí
2: é
1: aquela época do um real.
2: É.
1: Centavo, do centavo.
2: Do centavo, essa é cervejinha, pegava uma cerveja.
1: Quando subiu, não dirige. Mas muito...
2: Eu não dirigi nessa época.
1: Não dirigi.
2: Não.
1: Só sabe. Bom demais. DJ Brinquinho, esse é o TBT toda quinta-feira, não é isso?
2: É isso, toda quinta-feira tem TBT. Só as antigas. Não adianta pedir música nova porque não toca.
1: Não toca.
2: Aqui é só pra relembrar. Toda quinta-feira é só pra relembrar.
1: Cara,
2: certo?
1: É estouro total, galera participando, pedindo música. DJ Brinquinho, como é que faz pra galera te seguir aí, cara?
2: Vai lá no @DJBrinquinho. Você pode seguir também o Mola. Nosso querido Mola é um.
1: Mola tá ligado. E a nossa queridíssima mãezona?
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1: Daqui a pouquinho tem mais.
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6: 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Fala, Milena, o que tá pegando no Rio de Janeiro nesse feriado?
7: Bora, bola, apesar do trânsito estar tranquilo na capital fluminense nesse feriado, tá observando aqui dificuldades. Pela linha vermelha, o motorista encontra retenção na altura de Vigário Geral em direção ao centro. Há reflexos nesse momento na altura de Jardim América. Você, motorista que sai da Baixada, da Dutra em direção ao centro da cidade, encontra melhores condições pela Avenida Brasil. Tô observando fluxo intenso na altura da Penha, na pista central, a pista lateral serve de alternativa. Observa boas condições até a chegada ao viaduto do gasômetro. Ponte Rio-Niterói, 13 minutos é o tempo estimado de travessia nos dois sentidos. Você, motorista, não encontra dificuldades nesse feriado de Corpus Christi. 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Daqui a pouco eu volto, tá combinado, mano?
6: Valeu, Milena, até já, hein?
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0: Fechando o TBT do baile da Globo de hoje, só com. Você fecha sempre os 7 lá pra cima.
1: É,
0: pra
1: só galera pedrada. Vontade,
0: quero mais.
1: É isso aí, a galera mandando mensagem aqui. Pô, não acaba não, não toca mais um pouquinho, não acaba não. Não, não dá. Hoje é o TBT. Uma horinha, o programa é uma horinha, não tem jeito. Pô, não logo tem depois jeito. Do É Nós, tem baile da Globo.
0: Maravilha, DJ Brinquinho, galera, pra te achar, te seguir, que eu tenho certeza que a galera vai te seguir em massa agora, porque ficou muito bom esse set.
1: Arroba DJ Brinquinho, todas as redes sociais, vai lá no arroba DJ Brinquinho.
0: Que eu ia, tá bom?
1: É isso, o resto é do Paraguai.
0: Partiu então o Top Hits agora?
1: Amanhã, as melhores da semana.
0: Aí sim.
1: Bora.
0: Esse
1: bora.
0: É o TBT, baile da Globo, beijo pra você.
1: Tchau.
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3: 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E a hora certa.
0: Rádio Globo 6:05.
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0: Vamos pra rua com ela. Fala, Milena, vendo o que tá pegando nesse feriadão no Rio de Janeiro.
10: Para meu amigo, trânsito nesse momento tranquilo pela capital fluminense. O motorista não encontra grandes problemas. Na ponte Rio-Niterói, 13 minutos é o tempo estimado de travessia nos dois sentidos. Elevado Paulo de Fronteira, nesse momento com fluxo intenso em direção ao centro. A partir da saída do túnel Rebouças, você motorista que sai da Zona Sul em direção ao centro está encontrando boas condições pelo túnel Santa Bárbara. Nesta noite, Avenida Borges de Medeiros, com lentidão a partir da Rua Maria Angélica, fluxo bem intenso até o acesso ao túnel Rebouças. Avenida Epitácio Pessoa apresenta melhores condições mesmo. O panorama está observando pela Rua Jardim Botânico, tanto para você motorista que segue para o Maitá e também para você que está no caminho da Gávea nessa noite. 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Daqui a pouco eu volto, tá combinado, Mola?
0: Valeu, Milena, até já, hein?
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0: E vamos nessa, muito boa noite nesse feriadão maravilhoso, nessa quinta-feira. Tá chegando o Top Hits, são as 10 músicas mais queridinhas por você. Já aproveita a nota sequência com 3 músicas aí. Quem sabe pode faturar um cartão com 10 mil reais no site da Rádio Globo. E vamos com a 10ª posição.
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0: propósito, sem a roupa de... A gente vai pro break, daqui a pouquinho tem mais Top Hits, não sai daqui não. 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
1: Vambora!
0: Essa só podia ser mais uma da rádio que vibra com você. 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

0: agora.
1: Salve, soldado Ryan, qual é a boa, irmão?
2: Agora, meu parceiro, vambora pro último hashtag Globo deste feriadão de Corpus Christi, falar de uma explosão no Rio de Janeiro, falar também de Felipe Luiz e um possível novo clube e da Alcione se explicando sobre o que aconteceu no Maracanã. Tudo agora no hashtag Globo.
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2: Hashtag Globo. Hashtag explosão. A explosão seguida de incêndio num apartamento em Copacabana, na rua Barata Ribeiro, uma das principais do bairro, assustou os vizinhos ontem. Sabe a curiosidade sobre isso, cara? Revelou que naquele imóvel não era só uma residência. Na verdade, se tratava de um ponto de refino de drogas em plena Copacabana. Não, não. Em Copacabana não tem essas coisas, não. Ai, ai, ai. A descoberta foi feita por policiais militares após uma denúncia anônima. Um homem que estava no local sofreu queimaduras e foi levado para o hospital. Eita, Copacabana não tem essas coisas, não. Tá, caô.
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2: Hashtag novo comandante. Próximo de ser anunciado como o novo técnico do Mônaco da França, Felipe Luiz, pode representar um desafio burocrático para o clube, viu? Segundo a emissora alemã Sky Sport, o treinador brasileiro ainda não possui a licença UEFA Pro, que é a certificação exigida para comandar equipes nas principais competições organizadas pela UEFA. Mas, se tudo der certo, ele deve receber cerca de 160 mil reais por jogo, tá bom pra você?
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2: Hashtag tá na rede. Em tom bem-humorado, né? Cantora Alcione se pronunciou em vídeo sobre as críticas que recebeu pela interpretação dela, né? Ao lado do Belo, do hino nacional antes do amistoso entre Brasil e Panamá no domingo no Maracanã. Ela falou assim: galera, vocês acham mesmo que eu não sabia cantar o hino? Ou que a gente tinha errado? Não, foi uma falha técnica, né? Obviamente foi. A gente sabe que Belo e Alcione não dariam esse mole. São dois cantores excepcionais.
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2: Bola, meu parceiro, eu vou ficando por aqui, tá bom?
1: Valeu,
2: bom feriado pra você. Amanhã tô de volta na programação da Rádio Globo. Um beijo pra você, meu parceiro. Um beijo pros ouvintes também.
1: Valeu,
2: tchau, galera.
1: Irmão.
2: Até a próxima.
1: Até a próxima.
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0: Alguma coisa melhorou?
1: Meu amigo, bora pra linha vermelha, porque o trânsito permanece ruim, tá? Em direção ao centro da cidade. Dificuldades na altura da Pavuna, você motorista reporta. Tá saindo da Dutra em direção ao centro da cidade? Siga pela Avenida Brasil, melhores condições nesse momento, já que a vermelha também apresenta lentidão. Na altura do Galeão, nos dois sentidos, trânsito fica um pouquinho complicado nesse trecho. A Avenida Brasil apresenta boas condições, como eu falei. No sentido Zona Oeste, também tá observando pistas livres. Pela Brasil, você que segue pela linha amarela, tá encontrando boas condições até a chegada à Barra da Tijuca, ao acesso à Avenida Ayrton Senna. No sentido Fundão, estou observando boas condições também nessa noite de quinta-feira. 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Daqui a pouco eu volto, Mola.
0: Valeu, Milena, tá combinado.
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1: Essa é uma homenagem à minha diva, à minha amiga. Pedi autorização, ela vai

0: Daqui a pouquinho tem mais, não sai daqui não. Rádio Globo 6h39.
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5: 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Fala, menina Viana, o que que tá pegando no Rio de Janeiro?
6: Mala, reforçando a situação na linha vermelha, porque o trânsito piorou muito, tá? Pro motorista que tá em direção ao centro da cidade, tô observando dificuldades na altura do Galeão, há reflexos na altura da Penha, você que segue pra Baixada Fluminense, o panorama também não tá muito diferente não, tá? Tô observando dificuldades na altura do Galeão, há reflexos na altura do acesso à da Ilha do Governador, nesse momento a Avenida Brasil apresenta melhores condições nos dois sentidos, fluxo apenas mais intenso na passagem por Bom Sucesso, mas ainda assim, o motorista vai ganhando mais tempo. Na ponte Rio-Niterói, 13 minutos é o tempo estimado de travessia nos dois sentidos. BR-040, rodovia Washington Luiz, com boas condições, tanto para você que está em direção à Serra de Petrópolis e também para você que segue para o Rio de Janeiro. 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Daqui a pouco eu volto, mano.
5: Valeu, Milena, até já, hein?
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agora, eu quero pedir um favor pra vocês. 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

0: Maravilha, fechando a hora em altíssimo estilo, tá chegando aí o Globo Esportivo, não sai daqui não, hein? 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
0: Fala, menina, diz pra mim o que tá pegando.
3: Bora, Paula, vamos reportar a situação da linha vermelha de novo, porque estou observando dificuldades para o motorista que está em direção ao centro da cidade, na altura do Galeão. Observo reflexos na Penha. Você, motorista que segue para a Baixada, também está encontrando dificuldades ainda na altura do Galeão. Nesse momento, a Avenida Brasil Reforça apresenta melhores condições nos dois sentidos. Falando sobre outros pontos do estado, BR-101 com boas condições também, tanto para quem segue em direção a Itaboraí e também para você, motorista que está no caminho do Rio, tranquilidade total por toda a extensão também pela Alameda São Boaventura. 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Beijo, Mola. Até amanhã.
0: Valeu, Milena. Até amanhã, hein?
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0: 4 de junho e o Globo Esportivo está entrando no ar a partir de agora para ir com você até às 9, com muitas informações. Gente, antes da gente falar de qualquer coisa, vamos lembrar o seguinte: estamos a uma semana do início da Copa do Mundo. Exatamente, ó, são 7:03. Às 7:03 da noite da próxima quinta-feira, nós já teremos jogo de Copa do Mundo acontecido. Vai ser realmente muito bom mais uma vez transmitir a Copa do Mundo aqui no microfone da Rádio Globo para você. E nós estamos nessa contagem regressiva. Estamos a uma semana da Copa, estamos a 9 dias da estreia da seleção brasileira na Copa do Mundo, no Mundial dos Estados Unidos, México e Canadá. E você já sabe, os principais jogos do Mundial e as partidas da seleção brasileira você vai curtir aqui na Rádio Globo.
1: Brasil!
0: A gente, claro, nesse Globo Esportivo vai dar destaque especial a mais um dia de preparação da seleção brasileira. Vamos trazer informações sobre a Copa do Mundo e também vamos falar do Flamengo, vamos falar do Vasco, do Botafogo e do Fluminense. Tudo isso no Globo Esportivo, que tem a produção e a coordenação da Thalita Gitzi e o Jorge Presu. Ele tá agitado hoje. Ele tá no trabalho técnico aqui do programa.
2: Acertou!
0: E tá com a vibe lá em cima. 7:04 no ar o Globo Esportivo e os destaques iniciais do programa de hoje.
3: Tá animado, hein?
0: Muito. Primeiro destaque do Mengão, alô, Renan Moura.
4: Flamengo lava as mãos sobre situação clínica de De Arrascaeta e se resguarda por possíveis lesões em convocados durante a Copa. Clube é o 18º time do mundo, com mais jogadores chamados para o Mundial. Boto afirma que todos os dias são testes de fogo no Brasil e diz que europeus são mais racionais. Vasco!
0: Destaque inicial do Vascão da Gama, fala Lari Menegatti.
5: Apesar dos erros nas contratações do início do ano nas últimas temporadas, o Vasco tem conseguido se recuperar com boas movimentações na janela do meio do ano. Nomes como Verrete, Payet, Coutinho e Andrés Gomes mostraram que os reforços do segundo semestre costumam mudar o rumo da equipe.
0: Botafogo! Primeiro destaque do Fogão, conta aí pra gente, Thalita Gildes.
6: Com foco em reforçar o elenco, o Botafogo também olha com atenção para o ataque. Técnico Franklin Carvalho quer melhorar o lado de campo do time, visando a sequência final mais decisiva da temporada. Fluminense!
0: E o primeiro destaque do Tricolor é com o Guilherme Pradella.
7: Fluminense faz consulta por Arthur, meia do Grêmio. O jogador está em reta final de empréstimo para a equipe gaúcha. Ele pertence à Juventus da Itália.
0: 7:06, esses são os destaques iniciais do Globo Esportivo de hoje e o nosso programa vai com você nesta quinta-feira. Hoje é feriadão, todo mundo curtindo o feriado, né? É isso mesmo, até às 9 da noite.
8: Nós estaremos aqui com você
0: até às 9 da noite. Vou te falar mais, hein? Até às 9 da noite nós estaremos aqui com você.
9: Sabia, não?
0: Sabia. 7:06.
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0: Cadê o Francisco Aiello? Eu sei que ele tá sempre na área.
10: Claro. Fala, Hugão. Tudo bem, Hugo?
0: Tudo bem, Chico Aiello.
10: Falta uma semana, né, cara?
0: Uma semana, rapaz,
10: pra começar a Copa do Mundo e o futebol. Globo CBN vai fazer o quê? Vai encher, vai abastecer, que mais, hein? Vai bombardear, que mais? Vai fazer mais o quê? Vai entupir, né? Vai entupir
0: a
10: galera de muita informação, de muita emoção e de muita opinião durante toda a Copa do Mundo, né,
0: e muitas
10: Hugo?
0: Novidades também, né, Chico Aiello?
10: Verdade, verdade, verdade. A gente vai fazer tudo isso, vai bombar também. A gente vai fazer tudo isso durante a Copa do Mundo, Hugo.
0: Com toda certeza. E quem tá com a gente nessa também é a Michele Silva. Alô, Michele.
11: Fala, Hugo, Aiello. Tudo bem?
0: Você tá com frio, Michele?
11: Rapaz, tô com um pouco de frio.
10: Ah, não, aí não. Aí eu parei. Aí eu parei.
11: É que eu tô numa
10: situação. Aí eu parei, cara. Aí eu parei, não dá. Não dá.
0: Como assim, você, Chico?
10: Gaúcha e com frio no Rio de Janeiro não dá, gente.
0: Aí
10: não,
0: é que
10: não
0: tá. Dá. Aí não
11: que
0: dá. Tá.
11: Aí que tá não o pulo dá. Do gato.
0: Aí é que tá, exatamente, exatamente. Gaúcha sim, com frio também, mas no Rio... Ah, deixa pra lá. Bom, olha aqui, Michele, tá tudo bem, Michele?
11: Tudo bem, vamos falar real, né?
0: Vamos.
11: Estou aqui com a minha família, no Rio Grande do Sul, aqui tá mais frio.
0: Viu aí, Chico Aiella?
10: Qual a temperatura aí, Michele? Qual a temperatura nesse exato momento?
11: Neste exato momento, 16 graus.
10: Ah, mas não tá tão frio. Não tá tão frio.
11: É que a cidade que eu nasci, que é Vacaria, ela é uma cidade com muito vento.
10: Você tá em Vacaria?
11: Sim, nos campos de cima da serra. E aí a sensação térmica que... A temperatura é 16, a sensação térmica você coloca sempre 4 graus abaixo.
0: Ah,
11: a gente tá falando aí de 12 graus.
10: Tira uma dúvida minha.
11: Uhum.
10: O Internacional teve um jogador na década de 70, na década de 80, chamado Vacaria. Era por causa da cidade? Ele nasceu na sua cidade, Michele?
11: Pô, eu nunca consegui chegar nessa informação, sendo muito honesto. Não sei.
10: Mas você lembra, você já ouviu falar desse jogador,
11: claro,
10: né? Lembra
11: claro.
10: Não, você já ouviu falar desse jogador, né?
11: Sim. Não, ele é super conhecido. Mas assim, vou te falar, surgiram vários, né? Esse é o mais famoso, com certeza, né? Porque era um time, enfim, que ganhou destaque nacional, né? Mas surgiram vários outros jogadores com esse nome. Inclusive tem até, né? Tem até um lugar aí no Rio que também tem esse nome, né? Um lugar específico aí que também tem esse nome.
0: Lá no Complexo da Penha, exatamente. Isso. Tem uma região, uma áreazinha que chamam de Vacaria, exatamente, verdade. Verdade. Bom.
11: Mas não é tão frio que nem aqui.
0: Ah, não, não.
10: Não, não. Gente, né? Esse aí, demais. Ó, você deu uma pesquisada aqui, tá? Otávio Odorico Vieira, mais conhecido como Vacaria. Nasceu em 26 de janeiro de 49. E ele nasceu em Uruçanga. Uruçanga. Não nasceu em Vacaria, não.
11: É, Santa Catarina. Não sei por que ele tem esse apelido, sendo muito honesto, assim.
10: É, verdade. De Santa Catarina, isso.
0: É, então não é de Vacaria.
11: Não pude te ajudar na tua curiosidade. Mas vou batalhar.
10: Eu achei que ele fosse da sua cidade, da cidade de Vacaria, por isso o nome. Lateral esquerdo, ele.
0: Tá desfeita, então, a dúvida. Olha aqui, a dúvida que a gente está tentando desvendar, e é uma dúvida a médio prazo, né? Vamos lá, a gente vai debater sobre esse assunto sim, até porque eu particularmente gosto muito de abordar esse tema, porque ele traz não só bons elementos dentro do futebol, dentro do esporte, mas também na vida. Quando a gente fala de seleção brasileira, o assunto que mais se comentou a respeito da seleção brasileira nesses últimos meses, principalmente nas últimas semanas, foi envolvendo o atacante Neymar. Ah, o Neymar vai jogar a Copa? O Neymar não vai jogar a Copa? O Neymar vai ser convocado pelo Ancelotti? Não, o Neymar não vai ser convocado. E se o Neymar for convocado, o Neymar será titular ou não? E aí, se o Neymar estiver entre os 26, o Neymar vai vestir a camisa 10 ou não? Independentemente de quem defendia a ida ou não do Neymar, de quem acredita que o Neymar possa ou não ajudar a seleção brasileira tecnicamente desequilibrando, o que a gente tem certeza é que o Neymar, dentro ou fora da seleção, a seleção brasileira tem condições de levar outros grandes jogadores capazes de colocar a seleção brasileira numa condição de ser uma das favoritas à conquista do título mundial. Você não tem o Neymar, mas você tem o Matheus Cunha, você tem o Rayan, você tem o Luiz Henrique, você tem o Rafinha, você tem o Vini Júnior, você tem o João Pedro, que não foi convocado, você tem o Estevão, que se machucou e acabou não podendo ser chamado, você tem o Vitor Roque, você tem o Caio Jorge, você tem o Richarlison, você tem o Igor Thiago, e a gente falaria aqui tantos outros. A maioria desses que eu falei foram convocados pelo Carlo Ancelotti nesse período de aproximadamente um ano em que o treinador italiano assumiu a seleção. Outros jogadores acabaram tendo a sua condição de jogador de seleção brasileira prolongada e estão com o grupo lá nos Estados Unidos. Mas se a gente for olhar para outras seleções, né, a gente vê que o número de jogadores qualificados não é tão alto assim, não é tão grande assim. E mais ainda se a gente for considerar seleções como, por exemplo, Portugal e Argentina. E estou dizendo isso não por acaso, mas porque Cristiano Ronaldo e Messi... Eu vou usar o botar na condicional, porque em 2022 já se dizia que seria a última Copa do Mundo de ambos. Messi e Cristiano Ronaldo... Não, gente, em 2026 eles não vão estar, né? Eles estarão. Estarão e estarão em condições de ajudar suas respectivas seleções a buscarem o título mundial. Estamos falando de duas das seleções favoritas à conquista da Copa do Mundo. E eles vão se despedir. Ah, bom, boto na condicional, não boto, boto, não boto... Vou botar. Provavelmente eles vão se despedir das suas respectivas seleções nessa Copa do Mundo dos Estados Unidos, México e Canadá. Eu vou perguntar qual é o legado deixado por ambos e que tipo de trabalho se faz, se é que há possibilidade de algum trabalho para você repor baixas desse tamanho, Chico Aiello.
10: Ah, zero. Zero de trabalho. Porque isso aí é uma coisa que não se consegue e não nasce todo dia. Não nasce todo dia o Messi, não nasce todo dia o Neymar. Eu discordo da sua narrativa, tá? Assim, respeito, mas eu penso diferente. Quando você diz que, não tem o Neymar, mas tem Vinícius Júnior, mas tem Rafinha, desculpa. Todos esses citados por você, todos esses estão bem abaixo do Neymar. Estão bem abaixo
11: estão
10: do Neymar.
11: Estão ou estiveram?
10: Assim, a gente tá falando de um jogador que ainda tá em atividade. O Neymar ainda está em atividade.
11: Em qual nível?
10: Não, o nível não é mais o mesmo, isso eu concordo.
11: Será que ele ainda
10: Mas eu acho que os outros. Mas vamos lá, mas eu acho que os outros ainda não chegaram no nível dele, nem o nível atual dele.
0: Mas não são capazes de ajudar a seleção a conquistar um título mundial?
10: Nem o nível atual.
11: Os outros não chegaram nem no nível atual. Não, eu nem tô comparando.
0: A minha narrativa foi da seguinte forma. Tudo bem, você não tem o Neymar, caso a seleção não tivesse, mas você tem outros grandes jogadores capazes de ajudar o Brasil a conquistar uma Copa do Mundo.
10: Sim. São jogadores que ainda, para mim, num comparativo com o Neymar, eles ainda têm que provar demais. Tem que provar demais. Todos eles.
11: Tecnicamente, para mim, né, só para colocar minha posição, tecnicamente hoje, comparando com o Neymar atual, tem vários jogadores à frente do Neymar. Comparando com o Neymar atual, tecnicamente. Não tô falando de peso histórico para a seleção, porque é até uma injustiça, né, você comparar o Rayan, que tá começando agora, com o Neymar.
10: Então, eu acho que são jogadores que ainda são promessa, e eu acho que ainda tem que comer muito feijão com arroz para chegar no nível do Neymar. O Neymar está no nível dos grandes jogadores da história do futebol brasileiro, como Romário. Como Ronaldo, como Rivaldo, como Ronaldinho Gaúcho. E todos esses citados aí, todos que estão na seleção brasileira, ainda tem que comer realmente, né? Tem que jogar mais ainda futebol para poder estar no nível do Neymar. Agora,
11: mas
10: sobre Messi.
11: Chico, essa é a minha dúvida. Tu fala comer muito feijão para estarem historicamente do tamanho que o Neymar é para a seleção.
10: Isso, eu acho.
11: Muito feijão pra
10: eu acho que é assim, historicamente, para estar do tamanho do Neymar, com o que foi o Neymar e ainda é o Neymar. Quer dizer, claro que não é mais. Não é mais. Um jogador com 34 anos, como ele tem, ele não é mais o jogador que ele foi com 27, com 28, com 25 e com 26. Mas eu acho assim, e em termos de seleção brasileira, eu entendo que o Neymar, a exemplo de outros grandes jogadores da história do Brasil, por exemplo, vou citar aqui com facilidade, né? Zico, Sócrates, Falcão, por exemplo, né? Que jogaram Copa do Mundo, né? E não ganharam Copa do Mundo. E o Neymar, obviamente, né? Se o Brasil não for campeão esse ano, ele vai ter essa lacuna, né? No currículo dele, na carreira dele. Mas como jogador de futebol, o Neymar, para mim, depois de Ronaldo Fenômeno, foi o maior jogador que o Brasil teve, depois de Ronaldo. Não houve nenhum outro jogador.
11: Isso eu concordo.
10: Então.
11: Isso eu concordo. Tecnicamente, não teve ninguém igual a ele. Mas o Neymar hoje, no comparativo técnico com os companheiros de seleção, pra mim ele tá atrás de muita gente.
10: Eu tô analisando pelo que o Neymar já foi e pelo que os outros ainda não foram. A minha análise é essa, pelo que o Neymar já foi e pelo que os outros até hoje não foram. Mas rapidinho, em relação a Messi e Cristiano Ronaldo, cara, assim, não tem legado. Não tem legado, porque são dois extra-série, dois jogadores completamente diferentes, mas completamente diferentes dos demais, e não tem como eles terem deixado alguma coisa, entendeu? Assim, o Ronaldo Fenômeno deixou o quê de legado? Nenhum legado o Ronaldo deixou, porque precisou surgir um Neymar para ser um jogador não parecido, né? Mas um jogador nessa mesma pegada aí do Ronaldo. Então, assim, o Messi é único, o Cristiano Ronaldo é único, e na hora que os dois pararem de jogar nas seleções, as duas seleções ficarão muito carentes.
11: Eu concordo com relação à parte da carência, assim, porque... E até acho que é um pouco estranho que a gente busque muito, eu não tô dizendo que é o que a gente tá propondo no debate, mas que a gente como sociedade busque muito esse surgimento desse jogador de elite, né? Desse gênio, desse craque. Como se você chutasse uma pedra e acabasse saindo ali um jogador dessa qualidade. Jogadores assim, eles são muito raros, né? Não por acaso a gente está falando de, no caso do Neymar, uma referência geracional mundial, né? Não só para o Brasil, mas para o mundo. Se a gente pensar no que pode ser o futuro dono desse lugar, ou nos futuros donos desses lugares, no Yamal da Espanha, no Estevão da seleção brasileira, todos olham para o Neymar com esse lugar de referência, pela qualidade técnica, por tudo que ele já desempenhou, por tudo que ele já fez. E da mesma forma, e até, claro, num nível muito superior, por tudo que conquistaram e até pela carreira que tiveram, pelas escolhas e também um pouco aí de não conviver com lesões como o Neymar conviveu, o Messi e o Cristiano Ronaldo, a gente está falando de algo parecido com o que eu falei do Neymar, mas um nível muito elevado. Né, num nível muito acima, a gente está falando de dois jogadores que ditaram uma régua muito alta para o futebol mundial por muitos e muitos e muitos anos. E isso é raro, né? Você manter esse alto nível por tanto tempo. Não é por acaso que estão indo, né, para mais uma Copa do Mundo, e o Hugo ainda diz que tem dúvidas sobre se eles continuarão ou não, se eles vêm ou não para 2030, porque a gente não sabe, são dois jogadores que competem muito ainda. Tem diferenças, e acredito que para esses dois, em relação ao Neymar, uma das principais diferenças é que Messi e Cristiano Ronaldo, mesmo os dois sendo mais velhos do que o Neymar, eles foram entendendo o que a carreira pedia deles para que eles continuassem jogando, coisa que me parece que o Neymar não conseguiu entender ainda. Mas assim, em termos de... usando a palavra legado é enorme. Agora, pensando em substituição, acho que são situações diferentes. Eu vejo Portugal com mais dificuldade de substituir o Cristiano Ronaldo, se a gente olhar para o banco de reservas, ou até mesmo o titular ali, né, variando essa posição, é o Gonçalo Ramos, do PSG, que não é o titular do PSG, mas tenta ajudar ali sempre que pode, e não tem nada próximo do nível, que é natural, mas você não tem tantas opções assim. E a gente está falando de um jogador mais avançado, um jogador mais de área, então não deveria ser tão difícil. Pela Argentina, já vejo diferença. A Argentina, na figura do Messi, tem tudo para sentir mais falta, por essa característica dele de pensar o jogo, de organizar, de armar o time, de encontrar o passe e o espaço que poucos conseguem encontrar. Só que a Argentina, ela foi revelando ao longo dos anos mais jogadores com essa característica. O Nico Paz é o mais recente jovem do Como, da Itália, que fez uma excelente temporada, inclusive foi um dos melhores jogadores da Série A italiana. Tem o Emiliano Buendia, que é jogador do Aston Villa, não foi convocado, mas que faz essa função de meio armador. Tem o Thiago Almada, que já foi do Botafogo, né, mas que está no Atlético de Madrid, que pode fazer isso. Tem o Lo Celso do Betis, que também pode fazer isso. Então, a Argentina me parece que ela tem mais nomes. São jogadores próximos do que é o Messi, do que é o Cristiano? Não. E acho que seria até uma injustiça a gente pensar, buscar esse lugar. Porque a gente está falando de duas referências técnicas geracionais, né, que foram aí, ditaram o ritmo do futebol mundial há muito tempo. Então é extremamente raro você encontrar algo assim de novo.
0: Pois é, e assim, olhando para, principalmente para a seleção argentina, Não sei se vocês concordam, mas acho que já há vida sem Messi. Em relação a Portugal, há vida sem Cristiano Ronaldo, porém, você sai da vida de um milionário para uma vida de alguém que ganha um salário mínimo. Seria mais ou menos isso?
10: Não sei se tanto, né?
0: Eu acho que a condição coletiva de Portugal, ela vai sofrer mais, vai sentir mais.
10: Isso sim, do que a coletiva da Argentina. Eu acho que a seleção de Portugal, talvez o que você queira dizer é que a seleção de Portugal, e aí se for isso eu concordo, a seleção de Portugal é mais dependente de Cristiano Ronaldo do que a Argentina é de Lionel Messi. Eu acho.
0: E assim, para além da questão técnica, né? E da questão tática, porque não é só a condição técnica do Cristiano Ronaldo que não tem igual para ficar à disposição da seleção portuguesa. Nem a parte técnica e nem a característica. Quem é o jogador hoje que tem a característica semelhante à do Cristiano Ronaldo? Não tem. Então você vai sofrer uma perda técnica quando ele parar de jogar pela seleção. Você vai sofrer uma perda técnica e vai sofrer uma perda tática, né?
10: Mas eu acho que você reparar, né, uma perda de liderança, uma perda de referência, é mais fácil do que reparar uma perda de qualidade.
0: Certamente.
10: E capacidade técnica.
0: Certamente.
10: Né? Até porque assim, você pode chegar e ter um jogador daqui a pouco que vai liderar. Por exemplo, o Figo, durante alguns anos, foi um jogador muito referência na seleção portuguesa. Só que não tinha a qualidade técnica, e era um jogador técnico, tá? Era um jogador muito técnico, mas não tinha, né? E não chegou no nível do Cristiano Ronaldo. Na Argentina, bom, se bem que na Argentina, antes de Messi, teve Maradona, né, gente? Aí para, né? Aí realmente para, porque, assim...
11: Acho que dava, viu? Acho que ele é mais tranquilo daí.
0: Não, e fora a questão, e fora outros jogadores tecnicamente acima da média, né? Não tanto quanto Maradona e Messi, mas que compuseram de maneira a fazer a Argentina se tornar uma seleção forte.
10: Sim, a Argentina teve Riquelme, né, gente?
11: Na última Copa.
10: De Maria, sem dúvida.
0: É verdade, verdade.
11: Só pra citar um, no caso de Portugal, hoje varia muito entre o Cristiano e o Gonçalo Ramos.
0: Uhum.
11: Né? Em termos de assim. Eu acredito que...
10: Não, o gap é muito grande, gente.
0: É muito
11: claro, grande. Fisicamente, é muito grande. Poxa, o Gonçalo, né, pode estar um pouco mais inteiro para tentar ajudar mais a seleção portuguesa. Mas, enfim, tecnicamente, né, o Cristiano é muito... Sobra demais, assim. Eu acho que o grande ponto para Portugal, inclusive na Copa, é tentar equilibrar isso, né? Dosar essas minutagens aí.
10: E o que eu acho... O que eu acho em relação aos dois, que são dois fenômenos, mas com construções diferentes. Com construções diferentes.
0: De carreira, você diz?
10: Não entendi.
0: De carreira?
10: Não. De talento, por exemplo. De ser fenomenal mesmo. Porque, por exemplo, eu acho que o Messi tem uma coisa nata. Eu acho que o Messi, ele tem um talento que é nato dele, ou seja, que é muito do dom. E eu acho que o Cristiano Ronaldo, por ser um jogador obstinado, um jogador que trabalha intensamente, que vive pro futebol, né? Eu não vejo o Messi tendo uma vida regrada como tem o Cristiano Ronaldo. Não vejo. E por que eu acho que não tem? Porque o Messi sabe que ele tem um dom, ele recebeu um dom para jogar futebol que o Cristiano Ronaldo não recebeu, mas que o Cristiano Ronaldo busca isso ou tenta se aproximar desse dom através do trabalho absurdo, ou seja, da entrega absurda. O que ele é como atleta profissional. Vamos lá, quem é que eu acho que é mais atleta? Eu acho que o Cristiano Ronaldo é mais atleta do que o Messi. Mas o Messi, ele tem mais dom para ser jogador de futebol do que o Cristiano Ronaldo.
0: Eu tenho uma teoria sobre o Cristiano Ronaldo. Eu concordo com tudo que você falou até aqui. Concordo com tudo. Eu acho que o Cristiano Ronaldo ele não é mais atleta que o Messi. Eu acho que o Cristiano Ronaldo ele é mais atleta do que qualquer jogador de futebol da história.
10: Eu também acho.
0: Da
10: eu
0: história. Também
10: acho. Só que o seguinte, né? Eu falei Messi porque esse é o comparativo, né?
0: Exatamente, claro. É o objeto de análise. Concordo contigo. Eles são da mesma geração. E tem tudo a ver, exatamente. Essa comparação, ela cabe. E assim, eu acho, e aí vai uma opinião muito particular... É porque como a tecnologia, a medicina, a fisiologia, tudo isso evoluiu bastante e continua em processo aceleradíssimo de evolução, a gente de uns tempos para cá passou a ter que, é a minha opinião, repito, atualizar, reconfigurar a nossa opinião de modo a enxergar o melhor de um lado e o maior do outro. Por que eu tô fazendo essa ressalva? Porque para mim, o Pelé foi o melhor de todos. Melhor de todos, né? Tecnicamente, os fundamentos e tal. Mas para mim, o Cristiano Ronaldo foi o maior de todos. E quando eu falo maior, eu não estou me referindo à qualidade técnica, mas aos números que ele alcançou individualmente a partir de tudo que ele se proporcionou, principalmente em termos de foco, comprometimento, compromisso, responsabilidade e tudo que ele conseguiu extrair daquilo que a fisiologia, a medicina, a preparação física, tudo que hoje o recurso proporciona a ele. Ele extraiu tudo porque ele se deu ao máximo. Acho, inclusive, que ele é um objeto de estudo. Ele é uma tese de mestrado, de doutorado, porque eu acho que poucos seres humanos no mundo têm o foco, a determinação e a disciplina que ele tem para ter alcançado o nível de excelência que ele alcançou, sendo tecnicamente muito inferior a vários que estão e que estiveram aí enquanto ele se apresentou como jogador profissional. Por exemplo, eu vejo tecnicamente, o Neymar muito acima do Cristiano Ronaldo. Mas é um jogador que, ao longo da carreira, cuidou desta carreira de uma maneira muito diferente
10: da
0: do Cristiano Ronaldo. A gente vai citar aqui que o Cristiano Ronaldo é 7 anos mais velho que o Neymar.
11: O Cristiano Ronaldo... Mas aí são vários pontos, né, Hugo, que constroem isso. Eu penso que a gente também... tem que colocar no debate quando a gente fala sobre isso. Primeiro, que eu acredito que também contribui muito para essa visão do Cristiano Ronaldo. Eu não estou dizendo que ele não construiu isso da maneira correta e que ele não se dedicou. É claro que ele se dedicou, é claro que ele é tudo isso que vocês mencionaram do ponto de vista físico e de cuidado, né? Um cara de extrema e total entrega do corpo e da mente ao esporte, né? Um atleta de... assim, no mais correto significado da palavra atleta. Mas uma coisa que eu coloco é, nesse comparativo muitas vezes com o Neymar, dá pra citar o Neymar, mas com o Messi, essa coisa do dom, eu sim vejo que existe também no Messi, mas eu também acredito que ele foi tão atleta quanto, né? Não digo assim que ele ultrapassou ou algo assim, porque é muito difícil, né, o Cristiano Ronaldo para esse viés de atleta, de cuidado. Mas eu também acredito que ele sim teve uma vida muito regrada e de muitos cuidados. Por quê? Porque o que difere, claro que tem vários comportamentos, o Cristiano Ronaldo sim é mais atleta do que o Messi e mais do que vários outros jogadores. Mas o que eu coloco é que... acredito também que contribuiu muito para o Cristiano Ronaldo, para a gente ter essa visão dele, o quanto que ele é mais midiático que o Messi. O Messi, ele não é tão midiático assim. Tanto é que ele se soltou mais, isso foi um tema, inclusive, naquela Copa do Mundo de 2022, que ele estava um pouco mais solto, né? Que ele estava um pouco mais falante, que ele estava um pouco mais participativo. E até o Neymar também ajudou nisso, né? No período que eles conviveram no Barcelona.
0: Sim, sim.
11: Tinha até matérias sobre isso, né? Do quanto que era muito próximo do outro e tudo mais. E acho que também cabe nesse debate sobre carreira, histórico de lesões e tudo mais, uma questão que é genética, mas também uma questão de posição. E do que a gente tem como técnica, porque eu avalio que o Cristiano, ele também é um cara muito técnico, sabe? Mas ele não tem a técnica para os mesmos fundamentos que o Neymar. E isso colocou, inclusive, o Neymar muito mais em risco do que o Cristiano. Né? Porque o Neymar, ele tem essa coisa de prender mais a bola, de brincar com a bola, de fazer o diferente, de ser o mágico da bola.
0: Mas
11: né?
0: Aí é que tá. Você não acha que, por exemplo, o Cristiano Ronaldo não é esse mágico da bola? Ou melhor, que ele evoluiu em outros quesitos por saber que não é o mágico da bola?
11: Mas é que tá, é que eu não vejo a técnica só como um artigo de luxo pro mágico da bola, entendeu?
0: Mas pra hoje... Não, sim, desculpe te interromper, mas assim, eu digo o seguinte, porque se a gente for colocar, por exemplo, em décadas passadas, a medicina, a fisiologia, elas não existiam como existem hoje. E elas, portanto, os atletas não tinham como dispor desses recursos para prolongar a carreira, para ter um tempo de vida útil como atletas maior. E o Cristiano Ronaldo, ele usou tudo isso, você não acha?
11: Não, com certeza, mas o que eu digo assim é que ele é um cara muito técnico também. Só que ele não é técnico para os mesmos fundamentos que o Messi e o Neymar. Exemplo, o Casemiro, volante. Ele é um volante extremamente técnico, mas ele não é técnico para as mesmas coisas que o Neymar, entende? Para mim, esse é um ponto sobre o Cristiano, assim, que eu particularmente gosto de trazer, porque muitas vezes ele é muito visto como esse jogador que é atleta e tudo mais, e é um fato que ele é. Mas ele também é muito técnico, ele também se desenvolveu muito tecnicamente. E o Neymar também, o Messi também, a gente tá falando de todos que são extra-classe.
0: É,
11: né?
0: Verdade.
11: Mas, assim, eu também acho que a posição do Neymar e... Claro, aí também tem a comparação com o Messi, que não sofreu tanto com lesões como o Neymar sofreu. A posição do Neymar colocou ele em risco muito mais vezes do que colocou o Cristiano, na minha avaliação.
0: Ou ele se colocou em risco pela forma como muitas vezes encarou o futebol? Eu tenho dúvidas.
11: Acredito que não, Hugo.
0: Eu acho que tem um pouco de cada.
10: Ah, eu acho que tem os dois lados,
0: tá? Eu também acho.
10: Alguns
11: Mas quando ele se defendeu, ele foi... Claro, né? Quando ele exagerou é complicado, mas quando ele tentou se defender da quantidade de entradas violentas que ele sofria, ele foi tratado como chacota, né?
0: Mas ele também não trouxe isso pra ele um pouco?
11: Ah, eu nunca vou defender o cara que é agredido em campo, assim.
0: Não, e agredido pra mim, na França, não. Por agredido exemplo, não, mas a chacota, o jogador Caicai, o rótulo de Caicai que foi colocado nele. Pode ter sido colocado por terceiros, ok. Mas na hora que estava descolando, ele ajudou lá e passou cola.
11: Não, pode ser. Eu acho que também é uma avaliação, até porque rolou, né? Rolou, literalmente.
0: Literalmente rolou, pois é.
10: Eu acho que o Neymar, ele é muito, muito vilão e muito mocinho.
0: Perfeito, eu também acho.
10: Na trajetória de vida dele profissional. Eu acho que muito não foi culpa dele, tá? E muito foi culpa dele, no sentido de ter sido, assim, eu não consigo entender como o Neymar não desejou, não quis ser o melhor do mundo em algum momento. Eu não consigo entender. Pela capacidade técnica dele, pela qualidade dele como jogador de futebol.
11: Mas ele não quis, Chico.
10: Eu acho que ele não quis.
11: Eu acho que ele quis. Eu acho que ele só não... Talvez não admitiu muito claramente ou não falou muito claramente porque isso não chegou pra ele.
10: Não, mas olha só, quando eu falo que ele não quis... Peraí. Quando eu falo que ele não quis, eu digo que ele não fez por onde.
0: Eu tô,
11: mas ele deu um azar extremo também, né?
0: Será?
11: Porque ele... Gente, ele nasceu numa era em que Cristiano Ronaldo e
0: Messi dominaram. Mas outros jogadores nesse período foram eleitos melhores do mundo.
11: Ah, mas com muitas ressalvas, né?
0: Sim, mas conseguiram.
11: Com muitas ressalvas.
0: Conseguiram.
10: Ou pelo menos está no top 3,
11: né? Com vários deles.
10: Ou pelo menos está no top 3, né? Está abaixo dos dois.
0: Você sabe qual é a comparação que eu faço? Você quer passar de ano? Você quer passar de ano. Mas você estudou? Você não estudou, então você não quer passar de ano.
10: É,
11: mas eu acho que ele estudou, tá? Eu acho que ele estudou.
0: Eu acho que ele estudou, mas não estudou para passar de ano.
11: É. Eu acho que talvez o equívoco da carreira dele, vamos pensar assim, talvez tenha sido essa ida, talvez, para o PSG, mas com certeza a ida para a Arábia Saudita. Com certeza.
0: Mas ele foi para a Arábia Saudita, Michele, mas aí é que tá, é a história do biscoito, né? É fresquinho porque vende mais porque é fresquinho. Ele não saiu do PSG para a Arábia Saudita. Ele foi para o Hilal porque o mercado europeu para ele se fechou. se fechou. Ele não tem. Olha, eu tenho certeza que por mais dinheiro que o Al-Hilal colocasse em cima da mesa para oferecer a ele, se houvesse um grande clube europeu, no momento em que o Luiz Henrique, a gente tomou conhecimento disso, no momento em que o Luiz Henrique olha para ele e diz assim: procure um clube para você jogar, e ele sabia que ali ele não ia ter mais espaço, ali, Paris Saint-Germain, eu tenho. Mas muitas dúvidas se o Al-Hilal foi a primeira opção. Eu acho que o Al-Hilal foi a única opção naquele momento.
11: Ah, não acho, Hugo. Eu penso assim, que
0: eu não vi
11: não
0: nenhum
11: rolado,
0: clube, eu não vi nenhum grande clube da Europa fazer proposta para contratar o Neymar naquele período em que ele estava se despedindo do PSG.
10: Também.
11: Mas é que tá, você tá falando
10: também.
11: Grande clube da Europa.
0: Sim, mas se a gente tá
11: a
0: falando
11: Europa
0: de um grande craque,
11: é maior do que os grandes clubes da Europa.
0: Mas com todo respeito, ele iria pro Osasuna? Ele iria
11: não,
0: pro
11: mas
0: Girona.
11: Eu tô falando especificamente disso. Eu tô falando, vamos lá, outros clubes. Vamos lá, ele podia uma Premier League, não podia ter rolado.
0: Poderia, mas então, você acha que ele iria, por exemplo, pro Southampton?
11: Não, eu acho que não, mas para mim esse é o ponto. Não é que a Europa fechou as portas para ele. Ele só manteve as portas abertas para grandes clubes da Europa e os grandes clubes da Europa aí fecharam as portas, aí é uma outra conversa. Mas eu não penso que
10: naquele momento... Ah, mas é isso que o Hugo falou.
0: É, ele é um jogador de nível...
10: Ele
0: Chelsea,
10: não é jogador pro Osasuna, ele não é
0: City,
10: jogador pro Girona.
0: Exatamente. Exatamente.
10: Na cabeça dele,
11: carreira,
10: se ele vai sair do Paris Saint-Germain, ele tem que jogar no Manchester City,
0: é isso
10: por
0: aí.
10: Exemplo.
0: Vai pro Bayern
10: ele
0: de
10: tem
0: Munique.
10: Que jogar, ele tem que jogar no Arsenal. Ele não pode jogar no Crystal Palace.
0: Ele não vai pro Crystal Palace, exatamente.
10: Entendeu? Ele não vai jogar, por exemplo, no Gênova. Ele não vai jogar. Entendeu? Ele não vai jogar, por exemplo, poxa, sei lá, no Sporting. Ele não vai jogar.
0: Eu acho que na cabeça dele
10: era isso.
0: Eu acho que teve muito. O Neymar foi muito caçado, mas o Neymar foi muito pra floresta sabendo que tinha onça solta. Eu acho que tem os dois lados da moeda e acho que o Neymar também contribuiu para que as coisas não acontecessem de maneira mais positivas para ele. Eu vejo uma construção de carreira mais bem feita nos casos de Messi e Cristiano Ronaldo. A revelia da análise parte técnica. A gente vai analisar isso, a gente analisou isso aqui de outra forma. O Neymar, é claro, o Neymar é um extra-série, é a minha opinião. Mas o desenho, o projeto de carreira feito pela dupla Messi e Cristiano Ronaldo... foi diferente da do Neymar. E a do Neymar, na minha opinião...
10: Eu tenho uma provocação em relação a isso.
11: Outra coisa, né? A gente pode estar falando de um jogador que a gente meio que insistiu em colocar nesse patamar de Messi e Cristiano Ronaldo, mas que talvez não estivesse nesse patamar, gente.
0: Eu acho que
11: pensando
0: estava.
11: Pensando em nível de atleta, pensando... Estou falando do combo, do completo.
0: Ah, sim, sim. Nesse combo eu concordo com você.
10: Então, o que eu acho? Aqui é a pergunta que eu tenho para fazer para vocês dois. Não é milionário, tá? Não é milionário, é bilionário.
11: Eu nem bilionário. Sei quantos zeros é isso.
10: É, pois é. Não, eu também não sei, mas vamos lá.
0: Passou de R$1.600, eu já não sei mais fazer conta.
10: Vocês não acham, eu acho isso, tá? Eu acho que o Neymar ficou bilionário mais cedo que Cristiano Ronaldo e Messi.
0: Acho bem provável.
10: E isso pode ter impactado na vontade dele... de continuar a ter sido um jogador de altíssimo nível. Eu acho.
11: Perfeito, por isso que eu mencionei ali da questão da ida para a Arábia
0: Saudita,
11: para mim, muito cedo.
0: Verdade.
11: Entendeu? Eu acho que ele não precisava ter feito esse movimento.
0: Eu também acho que fez. Não, mas eu acho que não tinha... mas é aquilo que eu te falei, eu acho que não tinha nenhum grande clube, dizendo assim, Neymar, o PSG não te quer mais? Vem para cá, vem você para cá. Eu acho que não apareceu um grande clube... de portas abertas para ele. Clube sempre tem. Para um jogador como o Neymar, clube sempre tem. Né?
10: Por culpa dele, tá?
0: Por culpa dele também.
10: Eu acho que a imagem dele acaba ficando arranhada. Ele tem uma imagem arranhada, essa coisa de ser um jogador cai-cai, de cair e rolar. E isso, de certa maneira, arranhou a imagem dele e deu uma fechada de porta no mercado europeu.
0: Eu também acho, e foi exatamente nesse momento em que o Neymar acabou na carreira dele, e a gente tá falando aí de um recorte de Ele foi pro Al-Hilal em 2021-22. Bom, ele chegou a ser vice-campeão europeu com o Paris Saint-Germain em 2020.
11: Foi metade de 23.
0: Foi metade de 23, é isso? Então, é isso. 15 de agosto de 2023, está me informando aqui a Thalita. Então, assim, ali foi o momento em que o Neymar, na minha opinião, começou a pegar o percurso descendente da carreira. Apesar da condição técnica maravilhosa, a gente vai ter que fazer essa ressalva sempre, porque a condição técnica, ela não se perde. Se o Pelé fosse vivo até hoje, a condição técnica dele seria a mesma. Só que fisicamente, evidentemente, por já ser um homem idoso e tal, né? A gente precisa ressaltar isso, porque a parte técnica vem com você, né? Vem lá de quando a cegonha botou na cestinha lá, né? Então, eu acho que o Neymar assumiu o melhor. Ele entrou nessa viagem de curva descendente quando ele sai do Paris Saint-Germain e sai muito em função, né, da negativa do Luiz Henrique em aproveitá-lo. Ele foi, eu não sei se ele foi o último dos três em relação ao trio Mbappé, Messi e Neymar, mas ele sai dali e não joga mais. Né? Ele foi pro Al-Hilal, fez um jogo, dois, ou assim, pouquíssimos. Foi convocado para a seleção brasileira, aí se machucou naquele jogo lá no Centenário, e aí ficou esse tempo todo fora, e aí tentou voltar, não conseguiu, e aí ele veio pro Santos ainda sem condições de jogar. Enfim, foi mais ou menos essa a trajetória aí do Neymar desde que ele saiu do Paris Saint-Germain em agosto de 2023, portanto, há quase 3 anos.
11: Hugo, diga. Sabe que eu tava tentando lembrar aqui e fui pesquisar para não falar errado, né? Porque, cara, o futebol é complexo, né? A gente, por exemplo, vou colocar aqui um exemplo. O Endrick, a gente aplaudiu e ficou muito feliz com o movimento que ele fez. É claro, é diferente, porque é um movimento de ida por empréstimo para o Lyon para voltar para a seleção brasileira. O Neymar sai do Barcelona e busca esse projeto PSG, enfim, e que rola aquela super negociação pra também buscar esse time dele, né? Essa coisa dele tendo protagonismo, até porque ele já tinha sido destaque no Barcelona, mas ele, enquanto houver Messi, você não é o primeiro nunca. E eu tava lembrando que, pô, a gente podia estar falando de um jogador que poderia ter dado pro PSG a primeira Champions do PSG, né, em 2020. E eu lembro, eu tava tentando fazer o desenho assim da fase de mata-mata, e eu lembro que passou pela Atalanta, e aí teve aquela final contra o Bayern, e eu lembro dele ter deixado o Mbappé várias vezes em boas condições pra conquista daquele título, e não aconteceu. Então, assim, como você é tratado na história depois disso, né? Mas eu lembro que ele foi muito importante pro PSG chegar na primeira final do clube francês, hoje bicampeão da Champions, né? Mas a forma como tudo se desenha também, ela é complexa. E aqui fala uma pessoa que hoje não convocaria o Neymar pra seleção, mas é só pontuando uma questão da história dele com o Paris Saint-Germain. Como o futebol também pode ser cruel, né? Neymar ajudou muito o Paris Saint-Germain. E no momento que precisou ali, o Mbappé, por exemplo, não esteve nos seus melhores dias de finalização.
0: Bom, 7 horas 46 minutos. Ô, Michele, cadê você, hein, Michele?
11: Eu tô aqui, né? Eu falei pra caramba, inclusive.
0: Não, Michele, você falou, eu falei, Chico Aiello falou.
11: Não, mas eu tô com tempo aí, se vocês quiserem, eu tô por aqui.
0: Você
11: não,
0: vai lá, você
11: não,
0: vai
11: não
0: lá.
11: Não vem me falar de bolão.
0: Você vai atravessar a rua lá, não?
11: Não, eu vou atravessar, mas eu ainda posso estar com vocês tranquilamente.
0: Não, vai, olha aqui, então vamos lá. Não precisa apresentar justificativa. Eu quero a opinião de vocês. É resposta direta. Só dá pra escolher um pra se naturalizar: Messi ou Cristiano Ronaldo, Michele?
11: Messi.
0: Chico.
10: Pô, isso aí é muito fácil, Messi.
0: Messi?
10: Messi.
0: Eu escolheria o Cristiano Ronaldo. Embora eu ache. Saber? Embora eu ache, embora eu ache Messi melhor.
11: Lionel, e aí depois eu escolheria o Cristiano Ronaldo.
10: Assim, eu entendo, tá? Eu acho que isso aí não se discute, tá, gente? Isso aí não se discute. Eu acho que é uma questão mesmo de escolha, de preferência. É assim, eu não tenho argumento. Vamos lá, eu não tenho argumento pra dizer pra você, Hugo, que você tá errado, que você tá louco, que você tá maluco. E você não tem argumento para dizer a mesma coisa para mim. Você não tem como dizer o seguinte: o Messi, e eu não posso dizer o Cristiano Ronaldo.
11: Eu gosto desse debate porque parece que a gente tá tratando o outro, que é um gênio também, né? Como um qualquer, assim, né? Toma, peraí, né? O Cristiano Ronaldo. Como se fosse um nada, né?
0: Pois é. É a mesma coisa quando dizem assim: ah, Romário ou Ronaldo, quem foi melhor? Ah, indiscutivelmente Ronaldo. Ou indiscutivelmente Ronaldo. Não, peraí, gente, indiscutivelmente não.

0: patamar, por exemplo.
1: Você tá louco, assim, isso aí não aconteceu, não. É mentira, não, isso aí.
0: Vamos lá, vamos lá. Vamos imaginar essa possibilidade. Aí eu agora vou dar as duas opiniões diferentes, tá? Eu escolho o Romário, porque o Romário foi o gênio da grande área. Ninguém pode dizer que não. Eu escolho o Ronaldo, porque ninguém teve a explosão de, como jogador de futebol, arrancada, velocidade do Ronaldo como jogador. Também ninguém pode dizer nada.
1: Verdade, pronto. É isso aí.
0: Me lembra, sabe o quê? É, gol bonito. Qual é o gol da rodada mais bonito, assim, né? Aí, assim, tem o gol de fora da área, que o cara chuta no ângulo do goleiro, né? Tem o gol que o cara, faz um gol de voleio de dentro da grande área, que também é bonito. Tem um gol de falta, estilo Pet, naquela final com o Vasco, que é um gol espetacular, ou seja, a bola entra onde tinha que entrar. Aí você vai votar, né? Você vai votar. Ah, eu voto no gol de falta. O cara, pô, mas gol de falta! Ué, mas espera aí, gente, golaço de falta. Ah, gol de fora da área. É, gol de fora da área. Eu achei bonito esse gol. Ou seja, eu acho que você não tem, não pode ser questionado na hora de escolher Romário e apresentar um argumento, e na hora de escolher Ronaldo e apresentar um outro argumento.
2: E nesse caso, a gente tá falando de dois jogadores que vão para mais uma Copa do Mundo, é claro, ainda não tem o mesmo nível que já tiveram, mas eu acho que quando a gente debate, é sempre muito bom, adoro debater, mas é bom também a gente olhar para os dois com um sentimento de privilégio, assim, de ter visto jogar.
1: Nossa!
2: De estar acompanhando mais uma Copa do Mundo
1: com
2: eles.
1: Com certeza.
2: Eu acho que é importante também a gente ter esse olhar e não é porque eu gosto mais do Messi que eu vou fechar os olhos para tudo que o Cristiano Ronaldo fizer, porque aí olha o que eu tô perdendo, né, gente? Olha o que eu tô perdendo se eu faço isso.
1: E que não foi pouco, né? O que cada
2: Nossa,
1: um fez.
2: Tá louco.
1: Impressionante. Bom, Michele, então vamos nos despedir por aqui, hein, Michele?
2: É, eu achei que... Quando você me falou antes, eu pensei que ia vir um bolão, um negocinho, eu pensei, não.
1: Aí, não, bolão não.
2: Se for pra falar do bolão, eu tô fora.
1: Bom, você quer fazer bolão da Copa, Michele?
2: Não, estamos passando vergonha já no Brasileirão, não queremos passar uma vergonha disso. Mundial.
1: Você quer fazer bolão da Copa?
0: Passando vergonha não, né? Porque até agora eu não vi a senhora segurando a lanterna, né? Até agora não fizeram essa fotinha da senhora, né? É, até agora os estagiários não fizeram isso, fizeram comigo. Mas não fizeram com a senhora até agora, né?
2: Porque a gente tem um combinado ali.
0: Ah!
2: Tudo em casa.
0: É, até agora os estagiários não fizeram com a senhora o que fizeram comigo no ano passado, né? Mas tudo bem, tudo bem.
2: Mas é que ali ano passado foi vexame, né? Aí.
0: Ah, é? Tá bom.
2: Valeu,
0: então,
2: amigos.
1: Michele tirou o pino da granada e saiu correndo aí, Michele.
0: Explodiu uma carinha nesse exato momento.
1: É, tá vendo aí, ó?
2: Valeu, meus amigos.
1: Valeu, Michele.
2: Foi um prazer, sempre é. Beijo.
1: Todo nosso. 7h51 e a galera, a partir de agora, com a gente pelo WhatsApp. Nossa, daí foi lá de Vacaria.
3: Um passito pra lante, Maria. Um passito pra trás.
1: 21 97 1998 21 97 1998. Olha aqui, a gente falou aqui no nosso debate de Neymar, a gente falou de Cristiano Ronaldo, a gente falou de Messi, a gente falou de última Copa do Mundo desse trio. E aí, eu tenho uma pergunta pra fazer pra você, ouvinte do Globo Esportivo, em relação a esse trio.
0: Ouvinte da onde?
1: Da Rádio Globo, do Globo Esportivo.
0: CBN também, Chico. É verdade, futebol, claro, Globo, o futebol CBN Globo também. CBN.
1: Claro, claro, ué, claro.
0: Quem é, olha, que vai entupir essa galera de informação durante a Copa
1: durante
0: do Mundo?
1: A
0: é o futebol
1: Copa do
0: Globo
1: Mundo,
0: CBN,
1: com
0: gente.
1: Certeza, com certeza, com certeza.
0: Isso. Pode ligar que aqui tem Copa, né, Hugo?
1: É, com certeza, mas como tem Copa? Tem Copa. Olha lá, tá isso aí, ó.
3: Agora estamos juntos na Copa do Mundo.
0: Isso, hein? Isso, olha que coisa bonita, gente.
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1: É isso aí, segue a Copa. 7h53, e olha, eu quero saber de você o seguinte, aqui com a gente no Globo Esportivo. Se você tivesse que trocar o Neymar por um desses dois craques, olha, eu vou ter que trocar o Neymar pelo Messi ou pelo Cristiano Ronaldo pra jogar na seleção brasileira. Qual seria a troca que você faria? Você trocaria o Neymar pelo Messi?

0: Messi ou Neymar pelo Cristiano Ronaldo?
1: Já que a gente tá em época de figurinha, né, cara?
0: É. Eu quero saber o seguinte, você trocaria o Neymar pelo Messi ou pelo Cristiano Ronaldo? A partir de agora aqui com a gente, 21 97.99.88, 21 97.99.88, ó, eu quero a sua opinião aqui, não vai precisar estender muito, então 20 segundos no máximo já tá maneiro, já tá legal, pra você dizer o seu nome, de onde você tá falando e se você tivesse que trocar o Neymar pelo Messi ou pelo Cristiano Ronaldo, por qual dos dois você trocaria pra vestir a camisa da seleção brasileira? 21 97.99.88, já as participações, o Globo Esportivo volta já.
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0: com você. Às 7h56, estamos de volta aqui no Globo Esportivo, neste feriadão, 4 de junho, quinta-feira, todo mundo acompanhando o Globo Esportivo no feriado. Ô, coisa boa, e ó, essa temperatura.
1: Eu gosto disso.
0: Tá, temperatura baixa aqui no Rio, né? Eu tava voltando, aliás, estava chegando aqui, já havia o termômetro marcando aí 18 graus, né? As horas vão passando, a temperatura vai baixando. Claro, a gente não vai chegar à temperatura de Vacaria, cidade da Michele, nem a sensação térmica de lá, mas tá uma temperatura baixa aqui no Rio de Janeiro para os padrões, né? E tá bem legal. E ó, todo mundo acompanhando o Globo Esportivo aí, ó, com certeza. Tá deslocando, tá no carro, tá no motorista com motorista de aplicativo, tá com taxista, tá. É, amigo. Todo mundo acompanhando o Globo Esportivo nesta quinta-feira, feriadão. 7h57 e a gente tá de volta. Eu tô nessa, o Aiello também. E os trepidantes com informações rapidinhas.

0: Rapidinha do Mengão, fala Renan Moura.
1: O Flamengo está entre os 20 clubes do mundo que mais cederam jogadores para seleções no Mundial. Ao todo, o rubro-negro tem 9 convocados na 18ª posição, com Al Ahly do Egito, Al Ahly da Arábia Saudita, Al Nassr também da Arábia Saudita, Aston Villa da Inglaterra e Sunderland também da Inglaterra. O rubro-negro ficou à frente de clubes tradicionais como Benfica, Chelsea, Sport Lisboa, Internacional de Milão, Bayern Leverkusen, Juventus e Roma. O Manchester City foi quem mais teve jogadores convocados, com 19 atletas. Vasco!
0: Rapidinho do Vascão da Gama, conta aí, Lari Menegatti.
2: Segundo o jornalista Joel Silva, as negociações para a venda da SAF do Vasco avançaram mais um passo. O clube enviou uma nova versão do contrato aos representantes de Marcos Lamacchia e aguarda o aval para assinatura do acordo. A chegada de reforços para a sequência da temporada depende diretamente da conclusão deste processo. Botafogo!
0: Rapidinho do Fogão é com a Thalita Gitti.
3: John Textor deu entrada na Justiça da Flórida contra Igor Bidico. O norte-americano pede que o tribunal declare que ele é o dono de 90% das ações da SAF Botafogo. Ele deu entrada no mesmo processo na Justiça do Rio de Janeiro. A ideia do norte-americano é atrapalhar ao máximo a venda da SAF para DDA Luma Capital. Além, claro, né? Vamos lá. Não sofrer com perdas. Ele também fez investimentos na SAF do Botafogo e também já deixou claro que não quer que o Botafogo SAF seja vendido para a DJ.
0: E a rapidinho do Tricolor, conta pra gente aí, Guilherme Pradella.
4: Gabriel Justo tem a novidade da seleção brasileira sub-17 para o primeiro período de treinos visando a Copa do Mundo do Catar. O moleque de Xerém se juntou nesta quinta-feira ao lateral esquerdo Richard Wendel e ao também volante André, que já estão em Natal, no Rio Grande do Norte, onde o Brasil disputa amistosos contra os Estados Unidos.
0: 8 em ponto. Flamengo. Vamos falar do Mengão. Cadê o Renan Moura? Tá na área. Eu sei que ele tá na área.
1: Tô na área, claro. Hugo e amigos ligados aqui no Globo Esportivo. O Flamengo fez sua parte junto ao Arrascaeta para dar condições ao meia de disputar a Copa do Mundo, né, Hugo? Após a fratura na clavícula naquele jogo contra o Estudiantes no dia 29 de abril lá na Argentina pela Libertadores da América, o meia optou pela cirurgia e a colocação de placa na região afetada para reduzir o prazo de recuperação e ter chances de ser convocado. Mas durante um treino com a seleção uruguaia, já nos últimos dias, ele acabou sofrendo uma lesão muscular na panturrilha muito semelhante à que o Neymar sofreu. Correu risco até de corte o Arrascaeta, mas a Federação Uruguaia ontem confirmou que o camisa 10 vai permanecer com o elenco para a disputa do Mundial. A expectativa é que o jogador volte na terceira rodada da fase de grupos contra a Espanha. E mediante a essa situação que liga o alerta para a volta dos 9 convocados após a Copa do Mundo, o Flamengo afirmou que durante o período do Mundial, os atletas convocados para as suas respectivas seleções ficam sob responsabilidade exclusiva das entidades nacionais que representam. O clube informou que, ao liberar os seus jogadores para as seleções, enviou às confederações um relatório completo com todos os detalhes dos jogadores e condição física de cada um deles. O Léo Pereira é o jogador que mais teve minutos jogados esse ano, com pouco mais de 2.100. Já o De La Cruz foi quem menos jogou, com apenas 589 minutos. O Flamengo disse que, enquanto os jogadores estiverem integrados às seleções, os atletas seguem a programação, os protocolos e a supervisão das comissões técnicas e departamentos médicos dos seus países. Nesse período, não há qualquer vínculo operacional com o Flamengo e assim seguirá até o retorno ao clube após o encerramento dos compromissos internacionais. Essa nota é importante porque o Flamengo, além de lavar as mãos sobre quaisquer decisão ou lesões nos jogadores, também se resguarda para a possibilidade de cobrar da FIFA uma indenização. Desde que o jogador não possa atuar, Hugo, por mais de 28 dias desde a volta ao clube, a FIFA paga uma parte do salário do atleta como compensatória ao seu torneio. O ressarcimento se baseia no salário fixo benefício do atleta e não cobre gastos do tratamento médico. O programa paga uma compensação máxima de 7 milhões e meio de euros por jogador e lesão. Isso significa um valor diário de 20.500 euros aproximadamente. A FIFA, porém, deixa claro que não indeniza clubes caso jogadores atuem por suas seleções já lesionados e piorem a situação. Em paralelo ao risco de ter desfalques na volta do calendário nacional, o trabalho do José Boto voltará também a ser alvo na abertura da janela de transferências, já que a torcida vem cobrando reforços. No momento de maior tensão da temporada, com a demissão do Felipe Luiz, da forma inesperada que foi, o português teve um nome questionado por todas as partes e esteve até na alça de mira do presidente BAP, mas se garantiu por mais um tempo, pela falta também de um nome capacitado e disponível no mercado para substituí-lo. O Luiz Eduardo Batista, sim, tem sido mais influente no futebol e tomado as rédeas de algumas situações, como a própria negociação com o Leonardo Jardim. Em entrevista ao jornal A Bola, o José Boto tentou argumentar que a decisão de demitir o Felipe Luiz teve a sua influência e comparou o futebol brasileiro, muito movido à paixão, aos europeus, que tratam casos como a saída de um ídolo com mais racionalidade, segundo o diretor executivo rubro-negro.
5: Aqui no Brasil, quase todos os dias é um teste de fogo. A gestão, porque há sempre aqui muitas questões emocionais que nós não estamos habituados na Europa. Eles aqui são muito mais emocionais do que nós. Nós tomamos as decisões de uma forma mais racional e depois não há essa emoção da decisão que tu tomas. Portanto, qualquer decisão aqui é sempre uma decisão emocional que tem sempre uma repercussão grande, principalmente na mídia, nos torcedores. Agora, era a decisão que nós achámos a mais correta na altura. Nada tem a ver com o valor do treinador, que provou, não é? Que ganhando isso tudo. Só que às vezes, para se continuar a ganhar, é preciso mudar, e foi isso que nós achámos. Se tivemos razão ou não, vamos ver isso no final da época, não é? Como tudo, quando tu tens que tomar decisões, tu nunca sabes o que elas vão levar, não é? Mas por isso é que nós estamos nesta posição, é para tomarmos essas decisões e depois também termos as consequências das nossas decisões, não é? Como é óbvio.
1: José Boto tem procurado bastante a imprensa internacional para conceder algumas entrevistas, mas ninguém sabe sobre o futuro do português no Ninho do Urubu. Na virada de ano, o José Boto tinha dito que visava uma volta à Europa ao fim dessa temporada de 2026. Ele, porém, ainda não tem nada acordado com o presidente BAP sobre a possibilidade de permanecer até 2027, quando termina também o mandato da atual administração. O BAP, vale a gente lembrar, pode ainda concorrer novamente à eleição do clube para um último mandato. Até em virtude da busca por essa profissionalização, o presidente BAP tem buscado tornar o Flamengo com cada vez menos pessoas amadoras influenciando no dia a dia do clube. O presidente enviou uma emenda estatutária que visa acabar com as vice-presidências e manter apenas um conselho gestor formado pela figura do presidente, do seu vice eleito e de 13 membros como conselheiros indicados pelo presidente, sem obrigação de servirem a uma determinada pasta. O BAP quer ainda que todos os departamentos do Flamengo possuam diretores remunerados, que serão cobrados diretamente pelo organograma profissional do clube a ser institucionalizado, caso, é claro, essa medida seja aprovada pelo Conselho Deliberativo até o final do ano. Beleza, Hugo?
0: Beleza, valeu. Renan Moura com as informações do Flamengo. Tava aqui ouvindo as palavras do José Boto, eu fiquei em dúvidas sobre ele criticar, ele apenas fazer constatações, ou de repente ele elogiar, ou fazer tudo isso de um pouquinho de cada vez. Qual é a avaliação que você faz sobre o trabalho do José Boto até aqui, hein, Chico?
6: Assim, acho que é um trabalho até agora bom. Eu acho que, assim, não é ótimo, mas também não é ruim, sabe? Se fosse para dar uma nota de 0 a 10, eu daria uma nota 7,5 pro trabalho dele. Eu acho que ele acertou em algumas contratações e errou em outras. E o que ele fez, na minha opinião, você ficou na dúvida, né? Se ele criticou, se ele elogiou, se ele... eu acho que ele apenas pontuou o que é o futebol brasileiro.
0: Fez algumas constatações, né?
6: Verdade. Eu queria dizer para ele, seja bem-vindo, José Boto. Seja bem-vindo ao que é o futebol no Brasil. Futebol no Brasil
0: menos nacional, é uma... mais emocional, né?
6: Sim, foi futebol no Brasil é uma entidade. É uma entidade. Futebol no Brasil, ele tá no mesmo nível, o torcedor brasileiro, ele olha pro futebol, ele tem no futebol a mesma coisa que ele tem de sentimento pelo pai, pela mãe, pelo familiar, pelo amigo, e às vezes até mais no futebol, né? Porque às vezes, por causa do futebol, esse torcedor, ele desfaz amizades, ele cria inimizades, por exemplo.
0: O treinador da seleção brasileira é quase que no mesmo nível do chefe do executivo, né?
6: Exatamente. Então, ele para mim, ele pontuou, ele constatou, ele chegou à conclusão do que é o futebol no Brasil. Aqui é assim, não tem jeito, né? O torcedor brasileiro, ele é dessa maneira. Ele faz julgamento a cada rodada. A cada meio de semana, os integrantes de comissão técnica, o treinador, ele, José Boto, como diretor executivo, os jogadores, a cada quarta, a cada domingo, são julgados. São julgados. E é assim, o cara é absolvido na quarta-feira e no domingo ele é culpado. Aí na outra quarta-feira, ele é absolvido de novo. Aí no fim de semana ele é culpado de novo, porque o torcedor olha pro futebol como uma das coisas mais importantes na vida dele, o que na minha opinião não deveria ser assim.
0: 8:09. Vasco. Vamos falar do Vascão da Gama, Lari Menegatti tem as informações.
2: Tudo bem, Hugo, Aiello e ouvintes. A análise das últimas 3 temporadas do Vasco da Gama sob a gestão da SAF revela um padrão estratégico muito claro. O clube apresenta dificuldades severas de planejamento no primeiro semestre, acumulando contratações de alto volume e baixo retorno técnico. No entanto, a diretoria tem demonstrado grande capacidade de correção de rota na segunda metade do ano, trazendo reforços cirúrgicos que redefinem o patamar competitivo da equipe. Em 2021, a primeira janela registrou 16 nomes, marcada por investimentos de baixo impacto, como o centroavante Pedro Raul. A reabilitação desportiva só foi consolidada na janela de julho, com a contratação de lideranças fundamentais, a imponência física de Gary Medel na defesa, a refinada técnica de Dimitri Payet na armação e o oportunismo de Pablo Verretti no comando do ataque. Junto, estes atletas estruturaram o elenco que evitou o descenso nacional. O comportamento repetiu-se em 2024. O expressivo investimento na contratação de Cleiton Silva resultou em apenas 8 apresentações sem gols, forçando a diretoria a atuar novamente no segundo semestre. A resposta veio com o retorno de Felipe Coutinho, agregando valor técnico ao meio-campo, e com a chegada do colombiano Emerson Rodrigues, cuja velocidade vertical pelos lados do campo transformou a dinâmica ofensiva da equipe. No ano de 2025, a instabilidade inicial persistiu com a passagem discreta do argentino Benjamin Garré, contratado por 3 milhões de euros e repassado por empréstimo ao futebol grego. Contudo, a grande surpresa do primeiro semestre foi o português Nuno Moreira, que quebrou a lógica dos insucessos iniciais ao liderar de forma absoluta o ranking de participações em gols do clube. A segunda janela de 2025 consolidou o sistema defensivo com Cuesta e Robert Renan, que se firmou como grande pilar da zaga, motivando a renovação de seu empréstimo junto ao Zenit, com opção de compra estipulada em 8 milhões de euros. No ataque, o grande nome foi o colombiano Andrés Gomes. Após se destacar no segundo semestre de 25, Gomes foi aderido em definitivo até 2031 e garantiu sua convocação para a Copa do Mundo de 2026, quebrando um jejum de 8 anos sem atletas vascaínos no torneio mundial. O Vasco segue demonstrando que, embora a consistência de planejamento no primeiro semestre ainda represente um desafio institucional, a assertividade financeira e a técnica na janela do segundo semestre têm sido o verdadeiro motor de sustentabilidade desportiva do clube. Volto com vocês, Hugo e Aiello.
0: Bom, o que a gente está acompanhando é um Vasco tentando fazer investimentos limitados, né? E apostas. Vamos lá, o Andrés Gomes, como bem lembrou a Lari, né, que vai disputar a Copa do Mundo, é o único jogador do Vasco convocado para uma seleção que vai disputar o torneio, Chico. Ele foi contratado sim, mas não sei se imaginava que ele pudesse alcançar o status que ele atingiu para o time.
6: Ah, eu tô contigo. Eu tô contigo, assim, eu acho que ele acabou entregando mais daquilo que poderia se esperar dele. Agora, já não está entregando o que já entregou. Eu acho que ele teve uma queda. E eu acho que ele teve uma queda por causa do time ter ficado desarrumado. Eu acho que o fato do time estar jogando em alguns momentos mal, isso acabou interferindo. Por exemplo, assim, eu acho que o Andrés Gomes jogou mais em 25 do que agora em 26. Eu lembro, por exemplo, daquela semifinal com o Fluminense na Copa do Brasil, que ele, cara, acabou com o jogo. Acabou com o jogo. E outras boas partidas. Eu acho que em 26 ele fez menos jogos tão decisivos, tão bons, como ele fez no ano de 2025.
0: Pois é. De fato, eu acho que ele caiu realmente. Ele até fez no início do ano algumas boas partidas, mas nos últimos 2 meses, se a gente fizesse um recorte rápido, o aproveitamento dele
6: foi bem baixo. É difícil encontrar um jogo bom.
0: É.
6: Assim, quando eu falo jogo bom, do nível que ele jogou no ano passado, é isso.
0: É verdade.
6: Ele não foi o pior do time. Em nenhum momento aqui se votou nele como o pior em campo. Mas ele não foi mais escolhido o craque do jogo. Sacou?
0: Verdade, é isso aí. Acho que estou de acordo. O rendimento dele caiu bastante. Até cogitou-se a possibilidade dele não ser convocado. Talvez ele tenha sido convocado muito mais pela característica, pela velocidade, por conta de tudo que a gente fala em relação à parte física ser um dos pontos mais importantes para muitos, ou mais importante no futebol atual, do que propriamente pelo que ele vinha jogando nesse momento pelo clube, no caso, o Vasco. Enfim, 8h14 e a galera tá com a gente pelo WhatsApp.
7: Um passito pra Maria.
0: 21 97 99 88. Olha o número aí, ó. 21 97 99 88. Eu perguntei aqui pra você: se você pudesse trocar o Neymar por um desses dois grandes craques, por qual você trocaria? Messi ou Cristiano Ronaldo? Ou seja, você trocaria o Messi da seleção brasileira e traria pro seu lugar o... Você trocaria o Neymar da seleção brasileira e traria pro lugar dele o Messi, ou você trocaria o Neymar da seleção brasileira pelo Cristiano Ronaldo? Será que a galera... Vamos ouvir a galera aí.
8: Aí, amigos da Globo. Ronaldo em Piauí, na Bahia. Fluminense roxo de coração. Hoje eu trocaria Neymar pela chuteira de qualquer um dos dois. Ainda pouco uma brilhante ideia de vocês dizerem que para alguém chegar aos pés de Neymar tinha que comer muito feijão. Eu acredito que ainda hoje na seleção brasileira tem que comer, não é muito feijão, não. É comer um agro todo, uma carreta por dia, não chega aos pés dele.
0: Valeu, Ronaldo. Um abraço, Ronaldo, aí. Ronaldo, a criatividade da galera é boa. Valeu, Ronaldo. Um abraço pra você aí, a galera na Bahia com a gente. 8h16.
9: Muito boa noite, Hugo Lago, Chico Aiello, aqui é Fabiano, morador de Niterói. Sobre a enquete aí, eu trocaria o Neymar pelo Cristiano Ronaldo. Mesmo a escolha sendo difícil, eu acho que o Cristiano Ronaldo tem mais o estilo da seleção brasileira aí. Deve ser português, né? Mas se fosse para escolher mesmo, escolheria o Francisco Aiello. Isso sim, é um cracaço. Um abraço.
6: Pô, obrigado.
0: Será?
6: Valeu mesmo.
0: Tá vendo aí?
6: Família,
0: ó,
6: grande que eu tenho, né, cara?
0: Grande
6: família grande
0: é o Fabiano
6: que eu tenho,
0: aí,
6: rapaz.
0: Ó, Fabiano galera lá de Niterói.
6: Obrigado. Obrigado mesmo pelo carinho aí. Valeu mesmo.
0: Mais uma mensagem no ar, vamos ouvir.
10: Boa noite, amigos da Rádio Globo. Aqui é Elino Vai, Itapetinga, Bahia Vascaíno. Eu trocava por Messi. Mil vezes melhor do que Neymar. Outra coisa, eu vou discordar completamente do comunicador. Não sei se foi ela ou foi o Lago que falou que Ronaldo... O Fernando não deixou nenhum legado. O cara foi melhor do mundo 3 vezes, campeão brasileiro pela seleção 2 vezes. Agora, quem não tá deixando nenhum legado é Neymar, que vai morrer velho e nunca vai ser melhor do mundo. Eu estou ligado na Rádio Globo.
0: O Hélio, quem falou isso foi o Aiello, mas não foi esse legado que não, você entendeu, não. Não.
6: É, ele não. Ele
0: como
6: não
0: que
6: entendeu.
0: Ele diz, ele não fez nada de bom pela seleção, não é isso? Não foi
6: não,
0: isso?
6: Não, não é isso. Não é isso, não. Eu falei que depois do Ronaldo, acho que foi isso. Acho que ele entendeu errado. O que eu disse foi que depois do Ronaldo, o maior jogador brasileiro que surgiu foi Neymar. Foi isso que eu falei.
0: Olha. Bota a galera no ar aí. 1, 2, 3.
11: Boa noite, rapaziada da Globo. Aqui é Roger Dom, flamenguista de Teófilo Otoni, Minas Gerais. Eu trocaria o Neymar pelo Messi, porque o Messi é gênio, né? Cristiano Ronaldo é craque. O Messi é gênio. Mas quem vai ser o cara da Copa vai ser Paquetá. Pode anotar, hein? Abração, tchau, tchau.
0: Valeu, Roger Dom aí, Minas Gerais, Teófilo Otoni, obrigado. Então é Messi? Beleza. Então, ó, já cravou aqui, hein? Paquetá vai ser o cara da Copa. Tomara, que o Brasil seja hexa. Valeu, Roger Dom. 8h18, a galera participando e a gente ouvindo.
12: Boa noite a todos, amigos aí da Globo CBN, todos da mesa. Aqui é Severino Rodrigues, vigilante de plantão no Caju. Irmão, pela bola que o Neymar tem apresentado pelo Santos, hoje eu trocaria ele até pelo Rayan. Mas como a enquete aí é Messi e Cristiano Ronaldo, eu trocaria pelo Cristiano Ronaldo, que eu acho que ele é mais de área, joga tanto partindo para cima com a bola como posicionamento dentro da área, um cruzamento, estatura para fazer gol de cabeça. Ok? Um abraço a todos aí, boa noite aí.
0: Boa noite para você também, Severino. Vigilante, tá trabalhando aqui no bairro do Caju, perto da gente aqui. Bom trabalho aí. Tamo na luta, Severino. Dia de trabalho, mesmo feriado. É isso aí, meu amigo. 8h19, eu quero ouvir a galera.
13: Oi, boa noite. Meu nome é José Domingo, moro na roça aqui, né? Município de Colinas, no Maranhão. Sou tricolor. Se eu tivesse de trocar, Neymar, Cristiano Ronaldo. Cristiano Ronaldo é mais inteiro, mais completo.
0: Valeu, um abraço pra você, Zé Domingos, direto de Colina, no Maranhão. Cristiano Ronaldo, beleza, anotei aqui, obrigado, irmão, muito legal saber que você tá com a gente aqui no Globo Esportivo. 8h19, mais uma aí.
14: Boa noite, aqui é Jaime de Rio das Ostras. Eu trocaria o Neymar pelo João Pedro.
0: O Ancelotti não pensou como você não, viu, Jaime? Um abraço a você, Rio das Ostras. Ele deixou de fora o João Pedro e levou o Neymar. Valeu, meu amigo. 8h20, mais uma.
15: Futebol Globo CBN. Lacerda, tricolor de Anchieta. Eu mandaria o Neymar pra Argentina. Tá? Traria o Messi. Pra mim, da minha geração, o que eu vi jogando bola, o melhor jogador que eu vi, o maior artilheiro, o Romário, indiscutível, tá? Mas eu mandaria o Neymar pra Argentina e traria o Messi pra seleção brasileira. Eu estou ligadaço na Rádio Globo, bom final de semana a todos.
0: Pra você também, grande tricolor Lacerda, direto de Anchieta, aqui no Globo Esportivo. Então é Messi, anotei aqui, valeu. 8h20, mais uma mensagem pra gente ouvir.
16: Hugo Lago, Evandro Botafoguense, Tamboré, rapaz, Messi e Cristiano Ronaldo, posição é diferente. Messi é meio atacante, Cristiano Ronaldo é atacante de origem. Mas trocar o Neymar por um dos dois, Lionel Messi, camisa 10 do Botafogo, né? Imagina, meu irmão. Oh. Aí o balão sobe de vez. Tamo junto, valeu, Rádio Globo.
0: Ó, Evandro.
16: Um abraço aí, Hugo Lago.
0: Outro pra você.
16: Tô ligado na Rádio Globo.
0: Obrigado, grande Evandro, um abração pra você também. Aí ele não queria só o Messi na seleção brasileira, não, já queria do Botafogo, já vestiu, já deu a camisa do Botafogo pro Messi aí, é isso aí, Evandro, obrigado. 8h21.
17: Boa noite, Rádio Globo, aqui é Messi, hoje aqui é Bahia. A minha troca, eu trocaria Cristiano Ronaldo pelo Neymar, valeu.
0: Então, Cristiano Ronaldo, beleza, valeu. Direto de Jequié, na Bahia. Obrigado, Mício. Forte abraço pra você. Mais uma, 8h21, galera no ar.
18: Boa noite, Hugo. Boa noite, Aiello. Boa noite, ouvinte da Rádio Globo. Eu trocaria o Messi, né? Com certeza. É o 10 do meio, habilidoso. Pô, sem desfazer do Cristiano Ronaldo, né? Que ele já é o matador. Leandro, flamenguista do Pechincha. Tamo junto, a Copa é nossa. Eu tô na Globo.
0: Valeu, grande Leandro. Isso aí, Leandro, animadaço, feriado, né, irmão? É isso aí. E você aqui com a gente no Globo Esportivo, 8h22.
19: Boa noite, Hugo, Aelo, Presuntinho e amigos da Globo. Paulo Reis, motorista de APP de Pedra de Guaratiba, tricolor de coração.
20: Fortaleceu.
19: Dois cracassos de bola, qualquer um que viesse estava de bom tamanho. Mas por estar faltando um meia excepcional no meio campo do Brasil, eu trocaria pelo Messi. Estou ligado na Globo.
0: Epa! Valeu, grande Paulo. Buzina pro Paulo aí, motorista de aplicativo aí, o Paulo aí, ó. Você é tricolor de coração. Bota a vinheta do Flu aí pro Paulo. Fluminense! Grande Paulo, valeu. 8h23, o Globo Esportivo volta já.
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0: Com você. 8h25, estamos de volta aqui no Globo Esportivo, segunda hora do programa. Eu por aqui, o Aiello também por aqui e os trepidantes com outras rapidinhas. Mais uma rapidinha do Mengão, Renan Moura.
1: O Meia Saúl abriu mão das férias e permaneceu no Rio de Janeiro para se condicionar fisicamente para o segundo semestre. O jogador disputou apenas 9 jogos esse ano e tem 1 assistência. Aos 31 anos, ele ficou afastado por cerca de 4 meses por conta de uma cirurgia no tornozelo na virada de ano. Saúl quer reconquistar espaço e mostrar seu valor, já que tem contrato até 2028 com o Flamengo e chegou com muita expectativa por conta da sua trajetória na Europa. Vasco!
0: Outra rapidinha do Vascão, Lari Menegatti.
2: Na volta da Copa do Mundo, a primeira obrigação vascaína será a Copa Sul-Americana. Na quarta-feira, dia 22 de julho, o Vasco enfrenta o Independente Medellín na Colômbia. E o jogo de volta acontece dia 29 de julho, também uma quarta em São Januário. Botafogo!
0: Mais uma rapidinha do Fogão, conta aí pra gente, Thalita Giudice.
3: A Agência Nacional de Regulação e Sustentabilidade do Futebol advertiu o Botafogo pela não entrega de documentos, que deveria ter acontecido em abril. O clube tem 10 dias para apresentar os documentos e, caso isso não aconteça, pode ser multado em R$100 mil, além de uma multa diária de R$20 mil.
0: Crise! Fluminense! E essa outra rapidinha do Flu, Guilherme Pradella.
4: Fluminense saiu vitorioso do jogo de ida das quartas de final do Campeonato Carioca Sub-15. O tricolor goleou os donos da casa nesta quinta-feira por 4-0. O jogo da volta está marcado para o próximo sábado, dia 13, quando decide a classificação, às 2h45 da tarde, no estádio Marcelo Vieira, em Xerém.
0: 8h27.
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6: A seleção brasileira viaja nesta sexta-feira para Cleveland, onde disputa às 19 horas de Brasília, no sábado, o último amistoso antes da Copa do Mundo contra a seleção do Egito. O último treino para esta partida será feito ainda em Morristown, na base da seleção brasileira para a Copa, no CT de Columbia Park. A atividade está programada para as 11h30 da manhã desta sexta-feira. O voo para Cleveland parte às 18 horas de Brasília, 17 horas no horário local. A seleção chega ainda na noite de sexta-feira à cidade do jogo. Viajarão para esta partida 25 dos 26 convocados. Neymar ficará em Morristown, otimizando o tempo para fazer trabalhos de fisioterapia na tentativa de acelerar a sua recuperação para, se não jogar a estreia contra o Marrocos, voltar o quanto antes a disputar partidas pela seleção brasileira. De São Paulo, Leonardo Dai.
7: É, hoje é dia de pegar a camisa da seleção brasileira. Já vestiu a sua? Eu tô vestido com a minha, pronto pra torcer pro Brasil. Brasil.

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0: Brasil!
1: Vamos falar do tricolor. E o Guilherme Pradella tem as informações. Alô, Pradella.
2: Tudo bom, Hugo Lago, Francisco Aiello, boa noite para vocês. Para quem acompanha o Globo Esportivo, o Fluminense está de olho no mercado e fez uma sondagem pelo meia Arthur, jogador que pertence à Juventus da Itália e está emprestado ao Grêmio até o meio deste ano. Uma consulta que, por enquanto, não gerou ainda negociação entre as partes. Fluminense não é o único que está de olho no Arthur, outros dois clubes brasileiros também consultaram a situação do atleta. Ele que tem vínculo de empréstimo com o tricolor gaúcho até o final de junho deste ano e apesar do desejo de permanecer na equipe de Porto Alegre, o cenário ainda está indefinido. Essa informação foi trazida primeiramente pelo jornalista Diogo Ross, depois confirmada pela reportagem do GE.Globo. Pelos lados do Fluminense, por enquanto, essa informação é negada de que há uma procura, há um interesse pelo jogador, que pertence à Juventus de Turim, tem contrato até o final da temporada de 2027, temporada que termina no meio do ano, e até por conta da proximidade do fim do vínculo do jogador com o time italiano, um novo empréstimo seria muito difícil de acontecer. A equipe entende que negociar o jogador, vender o atleta, seria mais interessante nesse momento. O Arthur Melo tem 29 anos, cria do Grêmio, campeão da Libertadores em 2017, sendo uma das principais figuras daquele time do Renato Gaúcho. Ao todo, são 106 partidas com a camisa do Grêmio em duas passagens. Nesta segunda, que começou na temporada passada, já são 26 jogos com um gol e duas assistências. 23 partidas em 2026, sendo que começou como titular em 17 delas, uma possibilidade que o Fluminense enxergou no mercado. Resta saber se vai seguir com esta negociação ou não. Mudando de assunto, agora falando sobre finanças, porque o Fluminense foi um dos clubes advertidos pela Agência Nacional de Regulação e Sustentabilidade do Futebol por uma pendência numa documentação financeira referente ao exercício de 2025, informação divulgada inicialmente pelo GE.Globo. Segundo a publicação, o balanço apresentado não continha a assinatura de um auditor independente, que é uma exigência prevista pelas normas do Fair Play Financeiro que foram implementadas no futebol aqui do Brasil neste ano. De acordo com a agência, o clube teria recebido um prazo de 15 dias para regularizar a situação. Caso a pendência não fosse resolvida durante o período, a entidade iria aplicar uma multa de R$40 mil. Em nota, o Fluminense afirmou que a documentação já havia sido corrigida antes mesmo da divulgação da advertência e garantiu que cumpriu os prazos determinados pela regulação. Não só o Fluminense acabou sendo advertido, o Palmeiras também foi enquadrado pelo mesmo motivo, apresentou uma nova versão e evitou um julgamento do processo. Vale lembrar que as regras do Fair Play Financeiro passaram a valer em janeiro deste ano, obrigam os clubes de séries A e B a apresentar demonstrações financeiras auditadas para acompanhamento da agência. O objetivo, ampliar o controle sobre a saúde financeira das equipes e garantir maior transparência na gestão dos clubes. Hugo Lago.
1: Valeu, Guilherme Pradella com as informações do Fluminense. Arthur Chico Aiello, o que que te parece?
3: Ah, eu acho que é um baita jogador. Agora sim, eu tô pensando aqui, né, na hora que o Pradella começou a falar.
1: Será que o Martinelli tá de saída?
3: Exatamente! Rapaz, era isso que eu ia dizer. Será que o Fluminense está trocando, esse trocando entre aspas, ou seja, sabe que vai perder o Martinelli, já sabe que vai ser difícil segurar o Martinelli, e aí está pensando já numa substituição, né, num jogador para jogar ali? Porque assim, eu olho para o Arthur e eu vejo o Arthur jogando como o Martinelli joga, assim, como o Martinelli joga no sentido de posição, né? Acho que os dois jogadores são oito. O Arthur é oito e o Martinelli também é oito. Eu não vejo o Arthur assim jogando como 10. Eu acho que o Martinelli também não. Eu acho que os dois funcionam muito bem como
1: 8. E ao
3: 8.
1: Mesmo tempo juntos, o time de repente ficaria menos protegido, é isso?
3: Verdade, verdade. Eu acho que são dois jogadores interessantes, mas que talvez juntos não funcionariam, cara. Aí eu fiquei pensando, será que o Fluminense já sabe que não vai conseguir segurar o Martinelli e já tá pensando aí no Arthur? Pode ser, assim, mas se conseguir ficar com o Martinelli, o Arthur chegando, eu acho que é ótimo, porque assim, quando eu falo assim, vai sair o Martinelli, vai entrar o Arthur, se os dois ficarem, quem ganha é o elenco, né? Quem ganha o elenco, claro, o elenco fica qualificado.
1: Resta saber se a folha suporta, né?
3: Exatamente, exatamente. Então assim, se puder ficar com o Martinelli e trazer o Arthur, eu acho que o elenco do Fluminense fica mais fortalecido.
1: 8h35, galera com a gente pelo WhatsApp.
0: Epa! 1, 2, 3, um passito pra Maria. 1, 2, 3, um passito pra trás.
1: 21 97 9988, número aí, 21 97 9988. E aí, se você pudesse trocar o Neymar na seleção brasileira pelo Messi ou pelo Cristiano Ronaldo, só pode ser por um dos dois, por qual deles você trocaria? 21 97 9988, bota a galera no ar aí.
4: Perguntiva, Rubonico, eu trocaria o Messi. Botava o Messi na seleção, jogava fora do Neymar. Ele é muito ruim. Perguntiva, um abraço pra todo mundo da Rádio Globo aí.
1: Valeu, grande Abel, direto de Sepetiba. Abel tava sumido aqui, né? Valeu, grande Abel, obrigado.
3: Ó, quem tá com a gente aí, ó, quem é que apareceu?
1: É verdade.
3: Nosso Abel aí, ó.
1: É verdade, verdade. Valeu, Abel, um abraço pra você, 8h36.
5: Aelo, Hugo, Thalita, Presuntinho, boa noite pra vocês, João Carlos, Vitória, Espírito Santo, Praia do Canto, Vascaíno. Aelo, Hugo, eu trocaria o Neymar por Cristiano Ronaldo. E Cristiano Ronaldo em relação ao Messi, porque eu fico com Cristiano Ronaldo? Essa é a minha opinião, tá? Porque dentro da área, eu acho o Cristiano Ronaldo muito mais matador, finalizador do que o Messi, valeu? Rádio Globo, a melhor.
1: Um abraço pra você, João. Então é CR7, na sua opinião? Tá anotado aqui. Lá no Espírito Santo, João tá com a gente. 8h37, mais uma mensagem.
6: Boa noite, amigo do Globo Esportivo. Aqui é Moacir Dutra e São João do Meriti. Essa, o Messi ganha de lavada. O único defeito dele é não ser brasileiro.
1: Valeu, Moacir, um abraço. Moacir tá lá em São João de Meriti. Então, ó, ele queria o Messi, é isso aí. Nem que ele podia ser brasileiro, né? O Messi, né? Ah, Messi brasileiro. Mas não foi assim. O destino não quis. 8h38, mais uma mensagem no ar pra gente ouvir.
7: Boa noite, Rádio Globo. Danilo, motorista de APP, Jacarepaguá.
8: Você tá animado,
7: rapidinho,
8: hein?
7: Rapidinho. Bota aí, presuntinho. Rapaz, no lugar do Neymar é o Messi. É um gênio, é disciplinado, tem respeito da seleção do país dele e tem respeito dos oponentes. Presuntinho, bota aí. Tá linda, gente, sim. Rádio Globo. Tá linda, gente, sim. A melhor do RJ.
1: Olha o Danilo aí, fecha que o preso tá com o dedo afiado aí, ó, com certeza.
3: Tá fazendo até roteiro, hein, cara.
1: Tá vendo aí, ó?
3: Roteiro de abertura, hein,
1: tá,
3: cara.
1: Tá vendo aí, passa aqui de na calçada pra ver só.
3: Deixando ali o espaço pra vinheta, pedindo vinheta. Rapaz, como é que essa galera tá, hein, Hugo?
1: É o Danilo lá de Jacarepaguá, buzina pra ele aí, preso. Valeu. Ele queria o Messi, é isso aí. 8h39.
9: Boa noite, galera da Rádio Globo. Aqui é o Diego, motorista de aplicativo de Campo Grande. Tô vendo um debate aí sobre o Neymar. Cara, eu queria fazer uma pergunta pra vocês. Vocês acham que o Neymar é essa referência toda disciplinar? Qual foi o critério de merecimento pro Neymar ir pra Copa contundido, machucado? Se for botar o merecimento por contusão, seria o Pedro o primeiro da lista, não? Porque se puxar na memória aí legal, o Pedro se machucou há um tempo atrás jogando pela seleção. Uma lesão grave no joelho, que ele ficou impedido de jogar até no seu próprio clube. Não? Merecimento por merecimento teria que ser esse, não? O que vocês acham disso aí?
1: Valeu, Diego. Buzina pro Diego, que ele é motorista lá de Campo Grande aí, ó. E aí, Chico, o que você acha?
3: Assim, primeiro que não tem comparação entre Neymar e Pedro, né, gente?
1: Desculpa.
3: Mas eu não... Eu jamais ficaria em dúvida entre um e outro.
1: Né?
3: Jamais. E eu acho que o Neymar não foi convocado com a lesão que ele tem hoje. Entende o que eu tô falando?
1: Era só um edema, né? Pelo menos foi o que passaram, né?
3: Esse que é o problema. O Santos diz que é só um edemazinho. É só um edemazinho. Quando, na verdade, era uma lesão grau 2. Então, assim, Epa! O Neymar não foi convocado com uma lesão grau 2. O Neymar foi convocado só com edemazinho.
1: Valeu, Diego. Um abraço pra você. Bota mais uma mensagem pra gente ouvir aí.
10: Boa noite, Hugo Lago e a Helen Bote. Mas peraí, eu trocaria o Neymar pelo Messi pra jogar no meio de campo. O futebol brasileiro, em modo geral, é carente naquela posição, sabe? Um camisa 10 autêntico. Depois do Rivaldo não surgiu ninguém mais. Ninguém. Bom trabalho aí.
1: Valeu, Nivaldo, um abraço a você em Barra do Piraí com a gente aí, então ele é Messi, ele tá aqui com o Messi, botei aqui. Valeu, Nivaldo, um abraço, meu grande amigo. Mais uma mensagem, bota a galera no ar.
11: Boa noite, Rádio Globo. Então, nessa enquete aí, eu trocaria pelo Messi, pelo simples fato de que o Brasil não tem um meia armador, entendeu? Matador a gente até tem. Se não fosse isso, com certeza seria o CR7.
1: Valeu, meu amigo, mas como é que é o nome dele? Não deixou o nome? Ah, Matheus?
3: Olha aqui, Matheus. Não é só o Brasil, não é só o Brasil que não tem não, tá, gente? O Messi tá parando de jogar e vai ser difícil surgir um novo camisa 10, tá?
1: Pois é.
3: Eu queria dizer isso, tá? É pra todo mundo que acompanha futebol. E não é só brasileiro não, tá? É no mundo. No mundo. Se joga futebol hoje de uma forma diferente do que se jogava nos anos 70, 80 e 90 e anos 2000, início dos anos 2000. Não tem mais a produção, a fabricação de um camisa 10 como o Messi. Hoje, esse tipo de jogador não é mais formado, tá, gente?
1: É, isso aí. Um abraço, Matheus. Ele quer o Messi, é isso aí. Mais uma no ar, mais uma no ar.
12: Globo, muito boa noite, Rádio Globo. Aqui é o Gustavo Assis, motorista de aplicativo diretamente da Penha. Michele Silva. Vamos lá. É, eu não trocaria. Não trocaria. Acho o Neymar mais jogador que ambos. Só não é mais atleta que eles. E olha, vou dar uma adendo aqui do que vocês estavam falando mais cedo, hein? Em 2015, ninguém jogou mais bola no mundo do que Neymar Júnior. Porém, a FIFA, ela é fã do Messi, né? Aí deu o prêmio pro Messi. É isso aí, tamo junto!
1: Valeu, grande Gustavo, direto da Penha. Buzina pra ele aí, buzina pra ele, pro Gustavo aí. É, Gustavo com a gente. 8h43.
13: Boa noite, Globo CBN. Aqui é o José Cádio Bernardo, torcedor do Fluminense. Eu trocaria Neymar pelo Cristiano Ronaldo, mas eu levava o Neymar também. Pra passar um gelzinho na cabeça, no cabelo do Cristiano Ronaldo. E no intervalo do primeiro tempo, pra passar uma graxinha na chuteira do Cristiano Ronaldo.
1: Ó.
13: Porque futebol do Neymar não tem mais nada. Não tem mais futebol do Neymar, acabou. Tenha uma boa noite pra vocês aí.
1: Pra você também, Zé. Obrigado. Hugo, aí. Fala, Chico.
3: Que programa democrático, totalmente, hein, cara? Todo mundo participa. Cara, que coisa bacana.
1: Concorda, discorda, opina.
3: E não tem opinião de comentarista que tem que prevalecer, que não pode discordar de comentarista. Tem um monte de programa aí que não pode, cara.
1: Tem?
3: Que não pode.
1: Jura?
3: Sério? Sério? Aqui não. Aqui o ouvinte participa, tem hora que ele concorda com o comentarista, tem hora que ele concorda com o apresentador e tem hora que ele discorda e a gente coloca no ar. Aqui a gente coloca no ar, não fica escondendo opinião do ouvinte, não. Aqui a gente coloca no ar, porque tem muito lugar aí, Hugo, não sei se te contaram já, tá? Que não coloca no ar, não, hein?
1: Não, sabia, não me contaram, não, nem sabia.
3: Ah, você, como sempre, com a sua pureza, hein, Hugo? É impressionante, cara, é impressionante essa sua pureza. Meu Deus do céu, é um coração muito bom. Rapaz, depois eu te conto aí, ó. Depois eu te conto, tá?
1: Tá bom.
3: Dá uma olhada aí no privado. Dá uma olhada aí no teu privado.
1: 8h44, Globo Esportivo volta já.
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1: Globo Esportivo. 8h47, reta final do programa e nós estamos por aqui. Olha os trepidantes voltando com informações rapidinhas.

0: Renan Moura.
1: O Flamengo monitora opções para a lateral esquerda, à medida que a renovação de contrato com Alexandre está sacramentada e será assinada após a Copa do Mundo. A saída de Ayrton Lucas, que tem contrato até o ano que vem, passa a ser avaliada como possível. O clube analisa trazer alguém mais jovem que Alexandre, porém com nível de titular. Emprestado ao River Plate, Matias Vinha ainda não está descartado continuar no clube, mas depende da evolução técnica na Argentina. Ele está convocado para a Copa do Mundo. No mercado internacional, Douglas Santos do Zenit da Rússia com a seleção brasileira e Abner Vinícius do Lyon são também monitorados.
0: Lari Menegatti.
2: Há 125 anos, nascia Sebastião Santana, um dos nomes históricos do Vasco. Campeão carioca em 1929, o ponta disputou 149 jogos, marcou 61 gols e entrou para a história ao fazer um gol olímpico na inauguração dos refletores de São Januário, em 1928. Botafogo!
0: Thalita Giudice.
3: Hugo, time feminino do Botafogo volta a campo no dia 17 de junho contra o Vitória, em rodada atrasada do Brasileirão Feminino. Neste momento, a equipe está na zona de rebaixamento e, se vencer esse jogo atrasado, consegue sair do Z2, o que será muito importante na retomada.

0: Luiz, o Zubeldía precisará melhorar a defesa do Fluminense no segundo semestre. Nos últimos 18 jogos do time na temporada, desde o início de abril, o tricolor foi vazado em 16 partidas, por apenas 2 jogos sem levar gols. Empates em 0-0 com o Deportivo La Guaira, da Venezuela, na Libertadores, e o Operário do Paraná, na Copa do Brasil.
1: 8h49. Vamos falar do fogão, vamos ou não vamos, Tatá?
2: Fala, Hugo, oi, Aiello e todo mundo que tá ligado aqui no Globo Esportivo. Falamos da janela de julho ontem, né? E sobre essa parte mais defensiva do Botafogo e um dos focos da equipe, né? Da diretoria de reforçar ali a zaga e também a função de volante. E hoje, vamos falar do ataque, né? O Botafogo também tem aí mais uma prioridade na janela. Goleiro, zagueiro, volante e atacante. De preferência, um jogador que atue ali pelo lado direito do campo, né? Um ponta. A gente lembra que o Botafogo emprestou o Arthur para o São Paulo, jogador que não estava realmente rendendo bem na equipe alvinegra, mas está indo muito bem na equipe paulista e pode ser que sequer volte para o Botafogo, né? Até por conta de negociações que podem acontecer futuramente entre as equipes. E aí, com o empréstimo do Arthur, o Botafogo nesse momento está contando ali para aquele lado direito com o Vidalba e também o Cauã Toledo, né? São as principais opções ali do técnico Franklin Carvalho. É claro. Claro que ele tem ainda o Kadir, o Matheus Martins, tem o Jordan Barreira, a gente lembra, tem o Santos, tem o Álvaro Montoro, mas falando realmente de jogadores que são mais atacantes, né? E aí, de todos esses nomes, o Vidalba é o que mais destoa das características que o técnico Franklin Carvalho quer, e ele inclusive já falou sobre isso.
3: Eu posso ir a uma parte mais técnica ou mais incisiva e dizer que as características do Vidalba são diferentes dos pontas que nós temos ou que nós temos utilizado. Nós queremos pontas a jogar por dentro e sabemos que o Vidalba não é um jogador de espaço interior. Hoje o Vidalba a atacar era um segundo atacante, como o Júnior, a defender era um ponta ou um segundo atacante, dependendo do lado da bola. Fez isso na perfeição nos 18 minutos que disse. Se me estás a dizer, quase que fez uma assistência, isso para mim significa zero. Entregou o que nós queríamos, que era o compromisso, que era ajudar o Vitinho a fechar o corredor, porque depois metemos uma linha 5 com o Newton e ele tinha que ajudar o Vitinho ali, porque o Vitinho ia desmontar, obviamente, e o adversário ia carregar. Era ter pulmão, que ainda agora referi que ele teve, porque é muito difícil entrar, para ajudar o Cabral quando nós tínhamos a bola, e ele fez isso na perfeição. O Vidalba é um jogador que eu, obviamente, não conhecia a personalidade e gosto muito dele, é uma figura muito engraçada. É um jogador de grupo, é um jogador de trabalho, eu gosto dele, mas eu tenho que tomar decisões. Só posso levar 9 dos 14, e nestes 14 incluo o Christian e o Johan. E o Vidalba já foi relacionado, já entrou e já ficou de fora.
2: A gente lembra que o Botafogo tem aí como desafio, além das questões financeiras, de gestão, de venda ou não venda da SAF, tem a questão de que quer contratações de jogadores que cheguem prontos, né? Então tudo isso é muito complexo. Mas é um objetivo aí do Botafogo também, de reforçar o ataque, mas não uma referência ofensiva, né? Não para centroavante, mas sim para um atacante que atue no lado do campo, Hugo.
1: Janelas de meio de ano, o histórico do Botafogo é positivo, mas não dá só para ficar no tabu, né, Chico?
4: É, mas agora também a situação é completamente diferente, né? Porque assim, o Botafogo ia ao mercado com condições de contratar.
1: É.
4: Agora tá completamente diferente, né? Vem aí a janela de meio de ano, parece a gente indo ao supermercado antes de receber, né, Hugo? Que você fica olhando assim, ah, queria comprar isso aqui, esse biscoito é tão gostoso, ah, mas eu não posso que eu não recebi ainda. Aí você anda mais um pouquinho, olha que latinha legal de doce de leite, né, bacana, ah, também não posso comprar, tem que receber primeiro. Mesma coisa do Botafogo agora, Botafogo vai ao mercado de bolso vazio.
1: Verdade, aquele iogurte... Vai dar não, Fogão, mas...
5: Não vai não!
1: Que consiga resolver esse investidor, se é que vai aparecer algum, que apareça logo para a vida do Botafogo seguir de uma outra forma. 8h53!
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0: A FIFA anunciou nesta quinta-feira um novo sistema de classificação de desempenho individual dos jogadores participantes da Copa do Mundo de 2026.

0: chamado de Power Ranking, a entidade divulgará um top 100 dos jogadores baseado na performance deles a cada rodada disputada. Essa lista será baseada em estatísticas objetivas para os jogadores de linha, avaliando o desempenho no ataque, na criatividade e na defesa. O critério para os goleiros será diferente e terá duas categorias específicas: posse e defesa do gol. O projeto usará a base de dados da FIFA para avaliar e ranquear os jogadores de forma individual. Esse ranking será criado por especialistas sob o comando do ex-técnico do Arsenal, Arsène Wenger. A primeira edição do ranking será publicada ao fim da primeira rodada da fase de grupos. A pontuação estará disponível em até 4 horas após o apito final. A cada jogo, todos os atletas que entrarem em campo vão receber uma pontuação de 0 a 10 nas categorias. A abertura da Copa do Mundo está marcada para o dia 11 de junho, às 4 horas da tarde, horário de Brasília, entre México e África do Sul, no Estádio Azteca. De São Paulo, Guilherme Pradella.
1: 8h55 e a galera tá com a gente pelo WhatsApp.
2: Opa! 1, 2, 3, um passito pra lante, Maria. 1, 2, 3, um passito pra trás.
1: Tem mensagem? Então vamos botar no ar.
3: Boa noite, galera Rádio Globo. Aqui é Raimundo, Ilha de Veracruz, Bahia. Eu trocaria sim pelo Cristiano Ronaldo, com certeza. E vocês não trocariam por ninguém. Rádio Globo.
1: Ô, Raimundo, obrigado pelo carinho. E ó, Ilha de Veracruz, hein? Alô, galera da Bahia. Essa galera, bom, a gente fala e não cansa de repetir. É muito especial a galera da Bahia. E o Raimundo é de Ilha de Veracruz. Obrigado, meu amigo. Um forte abraço pra você. Mais uma no ar aí.
4: Boa noite, Veladex do Rio de Janeiro. Acho que vocês têm memória curta. Cristiano Ronaldo na última Copa foi banco, quando entrou jogou nada. E o Messi, jogador maravilhoso, totalmente fim de carreira, saco cheio, não tá mais afim de jogar bola. Você sempre pode esperar alguma coisa de um gênio, mas nada demais hoje em dia para nenhum dos dois. Forte abraço.
1: Valeu, meu amigo. É, não são mais os cracassos que foram em anos anteriores, já são veteranos, né? Mas quem sabe ainda não poderiam desequilibrar, não podem desequilibrar. Tomara que não seja contra o Brasil. 8h56.
5: Boa noite, Chico Flávio. Aqui é o Antônio Nascimento, da cidade de Ipu. Eu trocaria o Neymar pelo Cristiano Ronaldo, com toda certeza.
1: Valeu, Antônio. Mais um aí pro Cristiano Ronaldo. Obrigado, amigo. Um abraço pra você. Mais uma, 8h57.
6: Fala, galera da Rádio Globo. Boa noite. Aqui quem tá falando é o Thiago de Caxias. É, no auge eu escolheria o Messi. Agora, em relação a hoje, no caso hoje, eu preferia o Cristiano. Tá mais bem preparado fisicamente. Ficaria com ele.
1: Valeu, Tiagão. Alô, Duque de Caxias com a gente. Tiago representou. Mais uma no ar. Eu quero ver essa galera aí, ó.
7: Fala, rapaziada da Rádio Globo. Boa noite. Adriana aqui de Seropédica falando. Cara, eu trocaria na hora. Por mais que eu seja muito fã do Neymar, mas eu trocaria na hora ele pelo Cristiano Ronaldo. O Cristiano Ronaldo é muito mais completo que o Messi. Depois do Neymar, pra mim, é Cristiano Ronaldo. Não tem essa. Rádio Globo.
1: Valeu, grande Adriano, direto de Seropédica. Será que ele é estudante da Rural? Não sei, mas valeu, Adriano. Obrigado aí. Então é CR7? CR7, anotei. Mais uma, quero ouvir 8h58.
8: Boa noite, amigos da Rádio Globo, Aelo. Boa noite para Hugo Lago, Presuntinho. Eu trocaria Neymar pelo Messi, genial jogador Messi da Argentina. E um recadinho pro amigo aí que falou que trocaria até por Rayan, até não. Rayan vai ser o grande nome da Copa. Elias Nascimento, Campos dos Goytacazes, Vascaíno.
9: Fortaleceu.
1: Valeu, Elias. Um abraço pra você. Olha, eu também tô apostando nos jovens jogadores, não só no Rayan, mas no Endrick, no Igor Thiago. Acho que se esses caras tiverem oportunidades, eles vão atropelar. Eu tô achando também. Tô contigo nessa, Elias. Um abraço pra você aí em Campos dos Goytacazes. Chico Aiello, 8h58. Qual é 8h59?
10: Tá na hora então, né, Hugo?
1: Tá na hora.
10: Que isso, hein?
9: Amanhã a gente dá uma descansada, né, Hugo?
1: Amanhã a gente dá uma descansada.
9: Que isso, amanhã é Carlos Alexandre, rapaz.
1: Carlos Alexandre.
9: Michele Silva, que timaço é esse, hein, Hugo?
1: É, Carluxo e Michele estarão aqui, ó.
9: Que isso, rapaz.
1: E o Renan também vai estar, né? Família toda, né?
9: É, vai estar todo mundo aí, cara.
1: Isso aí, só fala. É, um abraço. 8h59,
9: tá chegando
1: final.
9: A Copa, tá chegando, vem aí a Copa do Mundo.
1: Amanhã o Carluxo já vai dizer aqui que falta menos de uma semana pra Copa. Isso aí. Ponto final no Globo Esportivo de hoje, com a produção e a coordenação da Thalita Gitz e os trabalhos técnicos do Jorge Presuntinho. Amanhã, Carlos Alexandre tá por aqui. Segunda-feira eu volto, hein? Desculpe aí. Aquele abraço, galera!

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3: Opa, vamos nessa, uma ótima noite pra você que tá ligado aqui na Rádio Globo 98.1, a rádio que vibra com você. 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Gira que eu tô no ar, bora!
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